0: quem está abaixo dele é a candidata Tabata Pimenta. Tabata é vereadora da maior cidade do estado do Rio Grande do Norte, em Natal. E Cabo Davidson, em número de votos, alcançou, superou Tabata. E está ali apenas a 18 mil votos de um figurão da política do Rio Grande do Norte, do candidato Robson Faria. Então podemos dizer que o Cabo Davidson sai fortalecido desta eleição.
1: Eu acho que, analisando todo esse panorama do Rio Grande do Norte, principalmente de Mossoró, e vendo o crescimento do Cabo Davidson, guardadas as proporções de projeção estadual, candidatura para governo do estado, votação dos outros, para mim, o maior crescimento exponencial é o dele.
0: Isso.
1: Não tenho nem dúvida.
0: Isso, é
1: não
0: sim.
1: Não tenho nem dúvida. Cê veja que ele sai de uma votação para vereador de Mossoró com 1% dos votos que ele conquistou agora.
0: Isso, exatamente, exatamente.
1: Entendeu? Ele teve pouco mais de 1000 votos, aqui ele já está com mais de 100 mil.
0: Vamos só pesquisar aqui qual foi a votação anterior do senador Stevenson Valentim, Bárbara, por favor.
2: Sim, vamos.
0: Stevenson, atualmente com 98,76% das urnas apuradas, vem contabilizando 1.038.598 votos. É uma votação expressiva, alcançando 29,16% do eleitorado do povo potiguar. Já a Samanda de Lula vem se consolidando com 17,71%, com um total de 630.826 votos. E com 17% também, 34%, em terceiro lugar, vem a Zenaide Maia, com 617.772 votos. O Coronel Hélio, também com 17%, 25%, com 614.443 votos. Rafael Mota teve 14%, atualmente, com 14,23%, com 506.819 votos. E Tércio Tinoco, com 2,86%, com 101.819 votos. Olha só, Stevenson saiu de uma votação em 2018, que foi a última para senador, com 743 mil votos.
2: 45,
0: perdão. Para 1.038.000 votos. Um crescimento expressivo também do senador Stevenson, que renova o seu mandato também no Senado Federal.
1: Aí nós temos aqui, o TSE acabou de informar, eleição matematicamente definida no estado do Ceará. É o Mano de Freitas eleito com 52,85% dos votos.
0: E além do Ceará, também tem governador eleito na Boa Terra, na Bahia, validando mais uma vez candidato à reeleição, vencendo um figurante também da Bahia, o ACM Neto. O Jerônimo Rodrigues foi eleito com 94,28% das urnas apuradas até o momento, com 55,19% dos votos. O ACM Neto, que atualmente está com 44,32%.
3: A Bahia também renovando. Baiano, né? Tá vendo aí, meu rei?
2: Pois é. A Bahia aí renovando aí. O ACM Neto, né? Que tem aí uma carreira antiga dele e de toda a família.
0: E tudo caminha também para, em Minas Gerais, o Cleitinho conseguir sair exitoso do pleito. E o jogo duro, Alexandre, no Rio de Janeiro, tá? Com 99,53%, o Douglas Ruas está com 49,30% dos votos. E o Eduardo Paes com 42,72%, já consolidado, perdão, acabei de ver a informação. Rio de Janeiro, segundo turno no Rio de Janeiro, ok? Saiu a consolidação também no Paraná. O Sérgio Moro com 50,1% dos votos, eleito governador do estado do Paraná com 99,98%. E lá no Pernambuco deu aquele panorama que já vinha sendo traçado. A Raquel Lira também eleita em primeiro turno, vencendo com 53,25% o candidato e atual prefeito de Recife, o João Campos. Campos.
2: Aqui no estado já estamos com 99,04% das urnas totalizadas, viu?
0: Ah, e lá no Espírito Santo, que estava uma disputa também bastante acirrada, o Ricardo Ferraço correu atrás do prejuízo e embaralhou os sonhos do Lorenzo Panzolini. O Lorenzo teve 49,65% dos votos e o Ricardo vai junto com ele. Um é do Republicanos, o outro é do MDB. E lá no Amazonas ainda persiste a disputa, está em aberto. O Omar Aziz está com 40,33% e a professora Maria do Carmo com 24,79%. Lá no Amazonas, acabou de atualizar, segundo turno, também no Amazonas. Agora, quem não quer largar o osso, Alexandre, é Alagoas. E dessa vez houve uma alternância em primeiro lugar. O Renan Filho agora está em segundo lugar e ultrapassou o JHC com 51,81%. Olha só, que pulo, que salto, hein? Lá em Alagoas. No Sergipe, o Fábio já foi eleito. No Mato Grosso do Sul também já temos vencedor. Faltou algum estado? Ah, o estado do Paraná, Bárbara Tavares.
2: Do Pará. Isso mesmo, o doutor Daniel foi eleito. Ele é que é do Podemos, né? Foi eleito aí com 51,68%. São aí 2.314.336 votos contra a Hanna, que do MDB, com 46,19%, também 2.068.573 votos. Olha só, a votação no Pará definida, né? 98% já foi eleito o doutor Daniel.
0: Bárbara, o Maranhão também tem governador eleito.
2: Tem governador eleito com 97% das urnas apuradas. O Eduardo Braide, do PSD, foi eleito aí com 54,16%, 2.062.713 votos contra Orleans Brandão, do MDB, com 34,63%, 1.318.897 votos.
0: Temos mais um eleito lá no estado do Piauí, Bárbara.
2: O Rafael Fontenelles, é isso?
0: Fonteles.
2: Rafael Fonteles, do PT, foi eleito com 70,81%, 1.411.749 votos, contra Joel Rodrigues, do Progressistas, com 27,62%, 550.674 votos.
1: Proporcionalmente foi a maior, né?
2: Diferença.
0: Isso.
2: Proporcionalmente. Bem significativa essa vitória do Rafael Fonteles.
0: E com 99,4% das urnas apuradas no Rio Grande do Norte, aquela diferença que margeava entre 1.000 votos, 900 votos, ao final, na reta final, o candidato Alisson vem uma diferença aqui, Bárbara, dá 19 mil votos, né? Não,
2: 10 mil votos.
0: Quase 10 mil votos. Isso. Com 36,77%. E um total de 723.634 votos do candidato Alisson. E com 36,25%, há um total de 713.298 votos o candidato Cadu de Lula, faltando pouquíssimo para encerrar em totalidade a apuração por parte do TSE. E temos 100% no Acre também, Bárbara.
2: 100% no Acre. Maílza Assis, do Progressistas. Segundo turno, né? 49,76% dos votos válidos, com Alan Rick, do Republicanos, com 32,27%. Já estão aí no segundo turno, lá o governo do Acre.
0: No Tocantins já temos 100% das urnas totalizadas.
2: Isso mesmo, a professora Dorinha, do União Brasil, com 45,52%, e Vicentinho Júnior, do PSDB, com 43,94%. Segundo turno também, esse quadro está definido.
0: 100% no Tocantins, Bárbara.
2: 100% no Tocantins, acabei de ler.
0: Ah, acabou de ler. Perdão, é porque às vezes dá uma... Bárbara, é porque os números são muito próximos, as bandeiras são pequenas, eu tô sem óculos já. Olha, no Amapá, Bárbara, Dr. Furlan foi eleito no primeiro turno com um percentual de 62,75%. O seu adversário, Clécio, ficou com 36,97%. Nós temos eleição garantida também no primeiro turno no estado de Roraima.
2: Isso mesmo, Arthur Henrique foi eleito governador com 69,13%. Foram aí 220.809 votos, ele que é do PL, contra o Soldado Sampaio, do Republicanos, que ficou aí com 29,25%, 93.434 votos.
0: Vamos voltar aqui rapidinho, só para atualizar a situação do Rio de Janeiro, porque a coisa está muito acirrada por lá, né? Você está acompanhando a transmissão da cobertura da apuração das eleições de 2026 na Rural 101.9 e na 105 FM em Mossoró, Rio Grande do Norte. A você que nos dá o carinho da audiência desde as 8 da manhã, é um trabalho realizado com muito carinho e dedicação, especialmente para você, ouvinte das emissoras co-irmãs, das Irmãs Diocesana, a Rádio de Mossoró e a Boa de Mossoró. Obrigado a você que está comigo, conosco aqui nesta noite maravilhosa de domingo, na Festa da Democracia. É a apuração em tempo real. É a equipe da Rural, é a equipe da 105 levando até você informação em primeira mão. Vamos.
2: Pois é, Léo Júnior, tá terminando.
0: Tá terminando, tá terminando. 99... Faça lembrar que amanhã tem MPB na 105 de 4 às 6, hein?
2: E faça lembrar que amanhã tem Estação 105 de 1 às 4, viu?
0: Tá dito.
2: Olha, Rio de Janeiro. 99,4% aqui, viu? Bem pertinho.
0: Aqui tá 99,76% no Rio de Janeiro.
2: Olha aí, tá mais perto que nós.
0: Segundo turno, já consolidou. E em Minas Gerais também tem um novo governador, é o Cleitinho Azevedo, com 55,41% dos votos.
2: Pois é.
0: Eu acho que finalizamos aqui, né?
1: Acho que sim, por hoje.
2: Eu acho que nesse primeiro turno, sim.
1: Sim.
2: Porque vem aí 25 de outubro.
1: Mas olha, foi.
0: Não, ainda falta. Para não dizer que faltam ainda dois estados, com 98,12%. No Amazonas, Omar Aziz. É, não, segundo turno já aqui.
2: Eu
0: que não prestei atenção direito. E em Alagoas, na verdade, falta só Alagoas.
2: É porque chega aquele momento que a gente já não enxerga direito.
0: O JHC com 51. JHC parece que foi no gol na prorrogação mesmo, viu?
1: Ele pegou o embalo e
0: desabou. Ele vai conseguir, viu? Vencer aqui. 95,93%, já está com 41,80%.
2: Exatamente.
0: É bem capaz. Então fiquem abertos somente o estado do Alagoas. Porque os demais estados estão todos consolidados. E desenhamos para você aqui, até mais de uma vez, todos os vencedores e aqueles que estão reorganizando as suas ideias, estratégias e ações para já, a partir deste exato momento, colocarem em prática estas estratégias, porque no último domingo de outubro tem mais uma edição, tem mais Festa da Democracia. Esse Dayal aí, essa foto desse Dayal,
2: aqui,
0: isso é Lenilma Pontes,
2: na calçada.
0: A Paul Ferrense, Lenilma Pontes, a vovó da... Como é o nome da netinha?
2: Antonella.
0: Da Lenilma? Da Antonella. Um abraço pra Lenilma, pra toda
2: pois
0: a família.
2: Tá com a família aí na calçada, só acompanhando a gente.
0: Ela tá perguntando assim, né? Deve estar morta de cansada. Tá nada! Um abraço, Lenilma.
1: E Sônia Araújo mandou aqui um abraço pra gente, agradeceu, Deus parabéns, a turma da Cobal, ligadinha na Rural.
0: Forte abraço. Maravilha. Meu amigo Júnior Brecha também está na sintonia, acompanhando nossa transmissão. Um forte abraço, meu amigo Júnior. Obrigado pelo carinho da audiência, muito bom ter você aqui em nossa companhia. Bárbara, Alexandre, finalizamos?
2: Finalizamos, né? Acho que o recado foi dado aqui, a nossa cobertura. A gente quer agradecer aos ouvintes, né? Porque, como eu sempre falo, tudo isso aqui existe porque você tá aí do outro lado, né, acompanhando, junto conosco, nos fazendo companhia e interagindo com a gente também, o pessoal pedindo alô, enfim, é muito bom ter, saber que você tá aí do outro lado, acompanhando todo esse nosso trabalho, né, a equipe que chegou aqui cedinho e desde 8 da manhã a gente tá aqui trazendo as informações, tudo que aconteceu no pleito aqui na nossa cidade, trazendo agora os resultados também a nível de Brasil, para que você fique bem informado.
0: Um trabalho feito a muitas mãos, com um propósito só de levar até você exatamente o que há de melhor, de forma mais fiel, de forma mais simples, a informação chegue até você. Alexandre, terminar essa missão aqui ao seu lado, ao lado de Bárbara, de todos vocês aqui, eu quero agradecer mais uma vez por você juridicamente ter validado toda essa perspectiva aqui junto aos nossos superiores e nós termos tido a chancela dos responsáveis. Sim. E a abertura necessária de confiança para que pudéssemos ter realizado esse trabalho aqui e no último domingo desse mês a missão vai continuar.
1: Estaremos aqui juntos novamente, se Deus quiser, e assim ele permitirá. Foi um privilégio estar aqui com vocês hoje, foi muito bom. Esse é um primeiro passo de grandes aventuras que as duas rádios farão e enfrentarão de mãos dadas.
2: Sim.
1: Tá? Nós estamos aqui ensaiando hoje, neste domingo. Foi o grande ensaio do que nós deveremos chamar no futuro muito breve de Rede Santa Luzia de Comunicação. Nós já tratamos hoje da Rede Santa Luzia de Educação e estamos aqui, nós, nesse momento histórico, dando os primeiros passos do que será, num futuro breve, a Rede Santa Luzia de Comunicação, com as suas irmãs fundadoras, a Rádio FM 105.1, Rádio FM Santa Clara de Mossoró, no nosso saudoso Padre Sátrio, e a nossa Rádio Rural FM de Mossoró, 101.9. Foi um privilégio, Bárbara, estar aqui com você. Léo, foi um privilégio estar com você. Sou seu fã do programa MPB.
0: Olha,
1: muito obrigado a todos que passaram pela nossa bancada hoje, aqueles que estiveram em campo,
2: todos os nossos colegas,
1: aqueles que estiveram em casa nos ouvindo, aqueles que nos apoiaram para esse momento. Foi um momento muito bom e vocês estão de parabéns. Vocês comunicaram tudo muito bem, com isenção de ânimo, com imparcialidade, com fidelidade à notícia. Muito obrigado pela colaboração de vocês e muito obrigado principalmente aos convidados.
2: Pois é, e abrilhantaram aqui a nossa transmissão.
0: Doutora Rosana, a senhora vai sintetizar aqui o nosso sentimento através dos convidados que aqui passaram, através das suas palavras, como forma de agradecimento pela oferta de contribuição que somou esforços aqui conosco, o nosso agradecimento e a nossa admiração pelo trabalho.
3: Ah, foi um grande prazer poder participar desse momento tão leve, de tanta responsabilidade, mas feito com tanta leveza, pelo amor que é dedicado. Dá para sentir isso aqui, foi muito bom, foi engrandecedor poder aí refletir, falar sobre as mulheres, né, pioneiras no Rio Grande do Norte, escutar também Paulo Linhares, a professora Fernanda, né, também, que falaram antes, e eu estou muito grata por esse momento. E como o doutor Alexandre disse, é uma honra poder participar desse momento histórico, né, de ver a Rede Santa Luzia de Comunicação dando seus primeiros passos. E virão grandes passos. Isso amém, aí eu não tenho
0: amém,
3: dúvida.
0: Amém, amém.
2: Estamos aqui para caminhar.
0: Babinha!
2: Valeu!
0: Valeu, valeu. Valber, meu amigo, muito obrigado.
2: Obrigada,
0: Zé.
2: Enio Ticiano.
0: Aline, João Paulo, Carlinha,
2: Clara Fonseca.
0: Oliveira e Fonseca, né? A todos.
2: Nivaldo Oliveira,
0: Gilson Cardoso. Canindé, que esteve aqui conosco, Ismael, Aclessivan. Padre Wesley também.
2: Exatamente.
0: E Padre Talvaci, que até os últimos momentos acompanhou aqui também. Só gratidão, né? Só gratidão.
2: Muita gratidão, muita alegria. E é uma sensação boa, né? De dever cumprido. E é como a Lenima estava falando, tá cansada, né? Que nada. Isso
0: que nada.
2: É cansaço.
0: Se os candidatos quiserem começar o segundo turno agora, a gente já tá
2: continua.
0: Valendo.
2: A gente continua aqui no segundo turno.
3: A eleição, a gente conseguir concluir, né? Antes demorava um...
0: Isso.
3: É, a gente aqui.
0: Não, se fosse no papel ainda.
2: Não, aí é mais complicado.
0: Aí entrava no horário do Estação 105, do MPB, não ia dar tempo, não.
2: Não, viu?
0: Muito bom.
2: Bom demais.
0: Lembrar que essa parceria entre as co-irmãs diocesanas aqui, cada uma agora segue com a sua história, com a sua trajetória, mas de forma especial e espiritualmente ligadas. Então, Bárbara, eu costumo terminar o MPB na 105 sempre mencionando, né, com as bênçãos de Santa Clara, de Padre Sátiro Cavalcante Dantas e acrescentando de Santa Luzia. Léo Júnior vai ficando por aqui, mas amanhã, a partir das 4 da tarde, tem o que há de melhor da música popular brasileira.
2: Só a nata, né?
0: O puro suco de Brasil. É. Nada melhor do que celebrar a festa da democracia ouvindo o que há de melhor da nossa música. Então, é você, ouvinte da 105, é convidado a participar. E também, se for o caso, entre uma música e outra, participar do Forrozinho Gostoso da Rural, com também. Nivaldo Oliveira. Afinal de contas, não há concorrência nenhuma aqui. Nós temos essa irmandade na fé e também pelo aspecto profissional.
2: Exatamente. Então, aguardamos todos vocês junto conosco, na 105, na Rural de Mossoró, né? Que cada ouvinte tem a sua preferência e sintam-se à vontade, né? Pra ouvir a rádio que vocês se identificarem. O que importa é que vocês estão com a gente.
0: Isso, e amanhã cedo tem o Grande Jornal da Rural e a repercussão
2: Exatamente.
0: De toda essa cobertura aqui.
2: Com certeza. Nivaldo Oliveira trazendo aí amanhã, 7 horas da manhã, todo esse resumo, né? Trazendo aí da apuração das eleições 2026 no primeiro turno no Brasil todo. Vambora?
0: Vambora.
2: Vambora. Um abraço, minha gente. Muito obrigada pela companhia. E de 25 de outubro, a gente está por aqui, finalizando as eleições 2026, se Deus quiser. Um grande abraço e a gente se encontra na programação da 105. E um grande abraço também aos ouvintes da Rádio Rural de Mossoró. Boa noite.

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0: O Classic Music faz agora uma pequena pausa por aqui, mas em poucos instantes tem muito mais música boa esperando por você.
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2: O Classic Music está de volta para trazer mais emoção, nostalgia e canções inesquecíveis. A nossa companhia continua e você aqui com a gente.

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2: De volta ao ar, o Classic Music segue apresentando canções que marcaram vidas e continuam tocando o coração. 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

0: Essa música encerra o nosso bloco, mas não a nossa programação. Fique ligado, porque o Classic Music volta já já.
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0: O Classic Music está de volta com canções que fazem bem para a alma e deixam qualquer momento mais agradável. Vamos continuar juntos?

E assim, chegamos ao fim de mais uma viagem pelos grandes clássicos da música. Muito obrigada por estar conosco. A gente se encontra no próximo programa. Até mais!

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0: Bem, nós vamos ficando por aqui. Agradeço a todos vocês por compartilharem este momento nostálgico no Remember. Foi incrível revisitar tantas lembranças musicais. Descansem, recarreguem as energias e estejam prontos para mais flashbacks amanhã. Até lá, pessoal!
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2: 1:23. 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
4: Saudações a todos, tudo bem com vocês? Está começando agora mais um WhatsApp. É uma alegria imensa tê-los conosco, participando ativamente desta conversa. Hoje é o momento de se deixar inspirar, abrir caminho para boas ideias e permitir que seus pensamentos se movam suavemente. Sempre existe aquela palavra oportuna e para agora é... Acredite no que você carrega por dentro. Indiferente do tamanho do obstáculo, o essencial é preservar a determinação para prosseguir. E é com esse clima que a gente dá o pontapé inicial no WhatsApp.
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0: acabamos de ouvir uma daquelas músicas que animam qualquer um. No WhatsApp, essa energia boa sempre encontra seu espaço. E continuamos com mais melodias para seu deleite.
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0: conversa está só no início, mas num piscar de olhos retornaremos. Permaneça conosco, porque o WhatsApp ainda tem muito conteúdo excelente a caminho. Apenas uma pequena interrupção e já retornamos nossa programação juntos.
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1: Estamos de volta com o WhatsApp, mantendo a companhia fiel a você. Agora é momento de injetar nova energia e seguir adiante nesse ambiente descontraído. Cada pormenor é planejado com o objetivo de facilitar sua rotina, adicionando movimento e sempre oferecendo fatos interessantes e temas que impactam seu dia. Fique ligado, porque o WhatsApp ainda tem muitas surpresas para você.
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0: Depois dessa música cheia de energia, vamos continuar embalados. Este é o espaço ideal para relaxar e permitir que o tempo flua suavemente. Logo em seguida, temos outra canção para envolver o ambiente.
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0: programa WhatsApp vai fazer uma parada rápida neste momento. Vamos dar um tempo, respirar com calma e nos aprontar para as próximas etapas. Permaneçam por aqui, que logo logo tem mais para vocês.
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0: Olá, voltamos. E o WhatsApp segue a todo vapor. Vamos manter nossa energia elevada e seguir adiante com a programação. Cada instante aqui é projetado para tornar seu dia mais suave e repleto de energia. É claro, sempre incluindo aquela dose necessária de descontração que não pode faltar. Permaneça conosco, porque há muito mais no WhatsApp esperando por você.
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0: WhatsApp está sempre ativo, continuamente trazendo novidades para a sua playlist. Cada som que ecoa neste espaço é cuidadosamente escolhido para acompanhar seu instante. E não paramos por aqui, tem mais uma vindo para manter a energia lá em cima.
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0: agora o WhatsApp entra em uma curta pausa. É só uma pausinha para sincronizar nosso ritmo e logo mais voltamos trazendo novidades. Não mude de lugar, temos muitas surpresas aguardando por você.
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1: 2:15.
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4: Aqui no WhatsApp seguimos em frente, preservando nosso ritmo usual. O intervalo voou e já é momento de prosseguirmos com nossa jornada juntos. Aqui, cada segundo é carregado de uma energia única que pode revitalizar seu dia. Agora é hora de relaxar, dar play e permitir que os pensamentos flutuem. E o WhatsApp continua entregando novidades para você até o final.
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0: Essa faixa chegou ao fim, mas continuamos a todo vapor. A programação ainda reserva muitas músicas e conteúdos especialmente para você. Vamos aumentar essa energia. A próxima música está por vir.
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0: WhatsApp interrompe brevemente suas atividades agora. Permita-me um instante para regular o ritmo e preparar os próximos conteúdos. Não tire o olho, porque estamos a um passo de voltar com mais conteúdo.
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1: Aqui estamos novamente com o WhatsApp, seguindo em frente sem quebrar o ritmo. É momento de prosseguir com energia, trazendo leveza e mais agilidade para o seu cotidiano. Todos os aspectos são cuidadosamente pensados para que você permaneça conectado e em sintonia. Agora é o momento perfeito para se divertir, descontrair e permitir que seus pensamentos fluam conosco. E isso não é tudo. Mais conteúdos incríveis estão a caminho no WhatsApp.
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0: É uma alegria ter você aqui com a gente neste ambiente musical. Assim se define o WhatsApp. Movimento, companhia e leveza. Continuamos com mais um som para seguir nesse clima.
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0: Neste instante, o WhatsApp fará uma pausa muito curta. Tempo suficiente apenas para dar uma recarga nas energias. Na sua volta, prepare-se para descobrir muito mais.
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0: Estamos de volta em ação e o WhatsApp permanece forte ao seu lado. Agora é hora de acelerar o passo e manter essa sequência positiva. Cada detalhe aqui é projetado para deixar o ambiente mais descontraído e leve. Vamos aproveitar e caminhar juntos nessa rota até o final. Continue conosco, porque o WhatsApp ainda tem muito a oferecer.
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0: Foi de arrepiar, mas a trilha continua. É o WhatsApp mantendo você conectado do início ao fim. E agora é o momento de acrescentar mais música para enriquecer a experiência.
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0: O WhatsApp pausa brevemente suas transmissões. Este é o instante preciso para tomar um pouco de ar antes de avançarmos. Logo mais retornamos, trazendo ainda mais conteúdo para você.
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3: 3:09.
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0: Estamos de volta e o WhatsApp permanece aqui, sempre com você. Agora vamos reimpulsionar o ambiente e seguir com a dinâmica do nosso cronograma. Cada aspecto aqui visa enriquecer seus momentos, tornando-os mais suaves e divertidos. Fique ligado, pois temos muito mais novidades chegando no WhatsApp.
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0: as músicas que animam qualquer um acabou de tocar. No WhatsApp, essa energia boa sempre encontra seu espaço. Continuamos com mais melodias para seu deleite.
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0: vibe maravilhosa dessa sequência de músicas que rolou agora. O WhatsApp faz agora uma breve pausa. Vamos fazer uma pequena interrupção para desacelerar. E já já estamos de volta com mais surpresas.
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1: Estamos de volta com o WhatsApp, continuando nossa série sem perder o compasso. É tempo de prosseguir com energia, enriquecendo seu dia com mais agilidade e leveza. Cada elemento aqui é projetado para manter você conectado e em harmonia. Este é o momento de tranquilizar-se e fazer os pensamentos fluírem conosco. Preparem-se, temos muito mais novos conteúdos a caminho no WhatsApp.
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0: Tendo pique, depois desse som envolvente, este é o lugar ideal para relaxar e sentir o tempo passar suavemente. Logo após, temos mais uma faixa musical para acompanhar este instante.
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0: WhatsApp vai fazer uma breve pausa agora. Tempo justo para uma pausa energizante. Quando retornar, uma série de novidades estará à sua espera.
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4: 3h41.
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1: Voltamos ao WhatsApp para dar continuidade à nossa sequência. Continuamos leves e conectados, seguindo juntos no ritmo. Ainda temos muitas surpresas excelentes para revelar antes de encerrar. Continuando, prepare-se para uma nova seleção musical que toca em seguida. 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

0: SAP continua a todo vapor, enriquecendo sempre sua experiência musical. Cada faixa reproduzida aqui é meticulosamente selecionada para realçar seu momento. E temos mais uma pronta para continuar sem perder o pique.
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encerramos mais um capítulo do WhatsApp. Encerrando com essa melodia perfeita, chegou a hora de nos despedirmos por hoje. Desfrutamos de tempos de

0: Nos vemos em breve. Fique bem.
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2: 4 e 1. 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

0: palavra de Deus. A palavra de Deus é o nosso alimento. A palavra de Deus que é o nosso sustento. Eu tenho certeza que essa palavra vai mover seu coração. Olha, aqui você vai ouvir a palavra de Deus, aqui você vai poder cantar. São minutos que ficaremos juntos, onde você vai fazer uma experiência com Deus. Lembrando que tudo que você ouvir aqui, depois fica registrado no meu canal do YouTube, Frei Gilson / Som do Monte, no meu Instagram, no meu Facebook, todos com o mesmo nome, Frei Gilson / Som do Monte, para que você possa também compartilhar essa palavra com os seus amigos, tá bom? Então, vamos escutar a palavra de Deus.
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0: Hoje eu quero meditar com você algo muito importante. O Evangelho que nós temos em nossas mãos. Isto aqui veio de onde? Porque se eu acho que isto aqui veio dos homens, se isso daqui é inspiração humana, se isso daqui é inspiração humana, a gente está perdido. Eu acredito que esta palavra é uma inspiração divina. Quando você não compreende que isto é inspiração divina e não inspiração humana. E com isso eu não estou dizendo que não foi o ser humano quem escreveu. O ser humano escreveu sob a inspiração divina. Se eu não acredito que a inspiração divina fez tudo o que está em minhas mãos, muita coisa vai perder o sentido para a nossa fé. Isto é muito importante a gente entender que a Sagrada Escritura é uma inspiração divina. Em nome do Pai, do Filho e do Espírito Santo. Amém. Gálatas capítulo 1, versículo de 6 a 12. Irmãos, admiro-me de terdes abandonado tão depressa aquele que vos chamou na graça de Cristo e de terdes passados para um outro evangelho. Paulo está dizendo, vocês deixaram de acreditar no evangelho de Cristo para acreditar em outras falácias. Não que haja outro evangelho, e olha que interessante, Paulo está dizendo, não existe outro evangelho, não, você abandonou um evangelho para ir para outro evangelho, mas eu não estou querendo dizer que há um outro evangelho. Mas algumas pessoas vos estão perturbando e querendo mudar o evangelho de Cristo. Tinha muita gente na comunidade dos Gálatas querendo mudar o evangelho de Cristo. Essa tentação ela continua até os dias de hoje. Pessoas que querem mudar o evangelho de Cristo. E ninguém tem autoridade para isso, ninguém. Pois bem, mesmo que nós ou um anjo vindo do céu vos pregasse um evangelho diferente daquele que vos pregamos, seja excomungado. E Paulo está dizendo, nenhum anjo tem autoridade para mudar esse livro. Ou para pregar algo diferente. Nem nós, nem eu posso pregar algo diferente. Frei Gilson não pode pregar algo diferente do que está nos evangelhos. Não tenho essa autoridade. Ninguém tem. E portanto seja excomungado. Será que eu estou buscando a aprovação dos homens ou a aprovação de Deus? Ou estou procurando agradar aos homens? Se eu ainda estivesse preocupado em agradar aos homens, não seria servo de Cristo. Irmãos, asseguro-vos. Preste atenção, irmão e irmã. Paulo está dizendo, asseguro-vos que o evangelho pregado por mim não é conforme a critérios humanos. Não tem critérios humanos. Isso é importante. O que eu estou pregando é o evangelho de Cristo. Estou sendo fiel a Cristo. Não

0: Estou usando critérios humanos. Com efeito, não recebi nem aprendi de homem algum, mas por revelação de Jesus Cristo, palavra do Senhor. E Paulo está dizendo, e o que eu recebi foi do próprio Jesus. Lembra que Jesus encontrou com Paulo no caminho de Damasco. Santo Agostinho diz assim, o evangelho que é segundo os homens, se há um evangelho segundo os homens, Agostinho diz, é mentira. João 17:17, a tua palavra é verdade. João 17:17, a tua palavra é verdade. Veja, a palavra de Deus, ela é verdadeira. Se existe algum evangelho segundo os homens, Agostinho está dizendo, então é mentira. Que é o que Paulo está corrigindo. Olha, se chegar qualquer outra pessoa falando um evangelho diferente, é mentira. Agostinho continua, pois todo homem é mentiroso. Como que a verdade pode vir do homem que é mentiroso? Considerando que toda verdade encontrada em um homem não provém dele mesmo, mas por meio dele, de Deus. Então, se um homem é capaz de proferir uma verdade, essa verdade não veio dele mesmo. Essa verdade veio de Deus. Agora, os homens pelos homens, só pode vir o engano, a confusão, a mentira. 1 Coríntios capítulo 2, versículo de 4 a 5. Julguei não dever saber coisa alguma entre vós, senão Jesus Cristo e Jesus Cristo crucificado. Desculpa. 1 Coríntios capítulo 2, versículo de 4 a 5. A minha palavra e a minha pregação longe estavam da eloquência persuasiva da sabedoria, eram antes uma demonstração do Espírito do poder divino, para que a vossa fé não se baseasse na sabedoria dos homens, mas no poder de Deus. Não é sabedoria humana, é poder de Deus. 1 Tessalonicenses capítulo 2, versículo 2 Tessalonicenses. Desculpa, 1 Tessalonicenses, capítulo 2, versículo 13. Por isso damos também nós incessantes graças a Deus, porque recebestes a palavra de Deus que de nós ouvistes, não como palavra de homens, mas como realmente é, como palavra de Deus que age eficazmente em vós, os que credes. Veja, são várias as citações que eu poderia usar. Não é palavra de homens, é palavra de Deus. Homens escreveram, conforme está em 2 Pedro capítulo 1, versículo de 20 a 21, homens escreveram, mas sob a inspiração do Espírito Santo. Creio firmemente que o Evangelho é palavra de Deus e não palavra de homens. Pai, Filho e Espírito Santo. Amém.
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0: Resposta a essa palavra, eu quero convidar você agora a cantar comigo.
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0: Uma coisa você tem que entender: Deus não aceita ficar em segundo lugar. Deus não aceita. Ah, mas eu amo minha família. Mas a sua família não pode ficar no primeiro lugar. Ah, mas eu amo meu trabalho. É, mas o seu trabalho não pode ficar em primeiro lugar. Ah, mas eu amo a minha casa, eu amo meus bens, eu amo tudo que eu tenho. Então, mas tudo isso não pode ficar no lugar de Deus. Deus em primeiro lugar na sua vida.
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2: O programa de hoje está bom demais e eu quero lembrar você, se você quiser ouvir mais pregações, mais meditação da palavra, basta você me acompanhar no meu canal do YouTube, Frei Gilson / Som do Monte, no meu Instagram, no meu Facebook, no meu TikTok, e lá você vai encontrar muito mais palavra de Deus para você.
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2: E nós vamos terminar este programa rezando. Eu quero clamar agora por você, quero clamar pela sua família. Senhor Deus, libera agora o teu Espírito Santo sobre cada pessoa que acompanha este programa. Vem, Espírito Santo, enche todos os que estão acompanhando este programa agora. Libera, Senhor, para esta pessoa o que ela mais precisa, para o corpo e para a alma. Libera, Senhor, curas e libertações em nome de Jesus para esta pessoa que assiste, que acompanha, que escuta e para toda a sua família. Eu clamo a tua poderosa bênção. Visita agora com bênção de proteção. A bênção que só o Senhor pode dar. Abençoe-vos o Deus Todo-Poderoso, Pai e Filho e Espírito Santo. Amém.
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0: Olá, meu amigo, olá, minha amiga ouvinte. Eu sou o Padre Ezequiel. Esse é o momento de despertar para o amor. Hoje eu queria falar sobre realizar o meu ser, pessoa, e fazer a vontade de Deus. Vejam que por muito tempo, pela pregação da igreja, pela teologia que nós tínhamos, nós compreendíamos que para fazer a vontade de Deus era algo difícil, tinha que fazer muito sacrifício, não podíamos nos envolver com as coisas do mundo, porque as coisas do mundo estavam relacionadas com o pecado. Mas hoje, com a evolução das coisas, da teologia, da compreensão humana, a gente percebe que é exatamente o contrário. Porque Deus é amor, Ele só sabe, só quer e só pode amar, e está nos sustentando o tempo todo no amor. Quando nós fazemos a vontade de Deus, que é viver a vida de forma consciente, ou seja, cada um precisa fazer esse caminho de consciência. Bom, isso é bom para mim, isso não é. Isso eu faço agora é um desejo, mas a longo prazo pode me trazer consequências negativas. Tudo isso é consciência. Então a pessoa precisa tornar-se mais madura na consciência. E na medida que ela se torna madura na consciência, que ela vive a vida de forma decente, de forma amorosa, de forma a não prejudicar ninguém, de forma a respeitar os outros, a respeitar a vida, de forma a não querer passar a perna em ninguém. Então, a vontade de Deus é isso, é viver bem, é viver com qualidade, é viver de forma ética e justa. Por isso, vivendo assim, isso realiza o meu ser, realiza aquilo que eu sou, porque nós poderíamos perguntar, eu sou convidado a ser o que nesse mundo? Os filósofos diziam, torna-te o que és, ou seja, busca a tua essência. E a essência está intimamente ligada a Deus, porque Deus é a origem de tudo. Por isso, viva bem, vivamos bem, façamos o melhor e sejamos felizes, que é isso que Deus quer. Rezemos. Deus Pai de amor, fonte da bênção, fonte da graça, nós queremos viver a vida de forma ética, de forma justa, fazendo o melhor de cada dia e expressando o nosso amor, a nossa fraternidade, o nosso respeito, o nosso senso de justiça em tudo aquilo que fazemos, para fazer bem as coisas, não prejudicar ninguém e construir o mundo que todos desejam. Sobre todos, dê a bênção em nome do Pai, do Filho e do Espírito Santo. Amém.
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0: Essa música nasceu na primeira visita que eu fiz ao Santuário Nacional de Aparecida e agora canto com o meu amigo Júnior Arthur. Gratidão.

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2: Olá, uma ótima segunda-feira para você, uma excelente semana. Já está no ar a edição do jornal Rádio Fatos de número 4.907. Hoje é 5 de outubro e faltam 89 dias para terminar o ano de 2026.
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2: Flávio Bolsonaro e Lula vão disputar o segundo turno da eleição presidencial. Eleições 2026 definem governadores e levam disputas estaduais para o segundo turno. Novos senadores são escolhidos pelos eleitores nos 26 estados e também no Distrito Federal. Nicolas Ferreira se torna o deputado federal mais votado do Brasil. São Paulo e Minas Gerais registram votações milionárias para a Câmara dos Deputados. Primeiro turno redesenha o cenário político nas 5 regiões do país. Flávio Bolsonaro e Lula comentam resultado e já projetam a campanha para o segundo turno. E você ainda confere as informações esportivas com ele, Tony Silva.
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2: O Jornal Rádio Fatos desta segunda-feira está no ar e falando sobre as eleições 2026 e os resultados do primeiro turno em todo o país. Milhões de brasileiros foram às urnas neste domingo para escolher presidente da República, governadores, senadores, deputados federais e estaduais. E a partir de agora, vamos percorrer o Brasil para mostrar como ficou o cenário eleitoral em cada estado. Bom, nós vamos trazer os governadores eleitos, as disputas que seguiram para o segundo turno, os dois senadores escolhidos em cada estado e também os principais números da corrida presidencial. Flávio Bolsonaro do PL terminou o primeiro turno na primeira colocação e vai disputar o segundo turno contra o presidente Lula do PT. A diferença entre os dois foi a menor já registrada entre primeiro e segundo colocados em um primeiro turno presidencial desde a redemocratização.
4: O Brasil vai decidir seu próximo presidente em um segundo turno. O senador Flávio Bolsonaro do PL e o presidente Lula do PT vão se enfrentar em 25 de outubro. A diferença entre os dois candidatos foi de cerca de 2 milhões e 500 mil votos. Flávio Bolsonaro sai na frente com 47% dos votos válidos no primeiro turno. O senador busca trazer sua família de volta à presidência da República. Flávio Bolsonaro venceu em todos os estados do Sudeste, Sul e Centro-Oeste. No Norte, venceu em Roraima, Rondônia, Tocantins e Acre. O candidato da oposição agradeceu seus eleitores e destacou que a votação demonstra que a população quer mudança.
5: Estou muito feliz de verdade com o resultado que nós vemos aqui agora. São quase 56 milhões de brasileiros e brasileiras que deram esse voto de confiança para mudança. A palavra é mudança. O Brasil não aguenta mais e eu estou muito satisfeito porque muitos institutos de pesquisa davam a gente atrás, os nossos trackings davam a gente na frente, como aconteceu, com uma chance real de que nós tivéssemos uma vitória no primeiro turno. Foi por muito pouco, mas eu fiquei muito feliz com a quantidade de brasileiros que foram às ruas, foram às urnas, melhor dizendo, para se manifestarem, não se omitiram, porque queriam essa mudança.
4: O presidente Lula registrou 45% dos votos válidos e terá que buscar uma virada para conseguir seu quarto mandato. Lula ficou na frente em todos os estados do Nordeste, além do Pará, Amapá e no Amazonas. Em coletiva, o atual presidente também agradeceu aos brasileiros que foram às urnas e afirmou que o segundo turno será uma oportunidade de comparar propostas.
6: Mas a gente tem o segundo turno e o segundo turno é a hora da prova dos nove. É a hora da gente mostrar a verdadeira fotografia do Brasil de hoje e o Brasil que a gente quer. Então, a partir de amanhã, a gente começa uma nova campanha. Uma campanha em que apenas entre dois candidatos a gente vai poder mostrar a diferença entre as propostas que existem para o Brasil.
4: Eles vão disputar os votos de Augusto Cury, do Avante, que terminou com quase 3%, Renan Santos, do Missão, com 2%, e Ronaldo Caiado, do PSD, também com 2%. Os demais candidatos não alcançaram 1% dos votos válidos. As abstenções chegaram a 21% do eleitorado. Brancos e nulos, somados, alcançaram quase 4% dos votos.
2: Bom, o nosso giro pelas urnas começa pela região norte do Brasil. No Acre, a eleição para governador não terminou no primeiro turno. Maílza Assis, do PP, e Alan Rique, do Republicanos, avançaram para a segunda etapa da disputa pelo governo estadual. Para o Senado, os acreanos elegeram Márcio Bitar, do PL, com 223.972 votos, e Mara Rocha, do Republicanos, com 157.104 votos. Na disputa presidencial, Flávio Bolsonaro ficou em primeiro lugar no Acre, com 64,56% dos votos válidos. Lula recebeu 28,73%. No Amapá, doutor Furlan, do PSD, venceu a eleição para governador no primeiro turno, com mais de 62% dos votos válidos. Para o Senado, Raíssa Furlan, do Podemos, foi eleita com 264.799 votos. E Lucas Barreto, do PSD, conquistou a segunda vaga, com 213.948 votos. Na eleição presidencial, o Amapá teve uma das disputas mais apertadas do país. Com a totalização praticamente concluída, Lula registrou 45,71% e Flávio Bolsonaro 45,67%. No Amazonas, a escolha do próximo governador ficou para o segundo turno. Omar Aziz, do PSD, e professora Maria do Carmo, do PL, foram os dois candidatos classificados para nova votação. Na corrida pelo Senado, Eduardo Braga, do MDB, e Plínio Valério, do PSDB, garantiram as duas cadeiras destinadas ao Amazonas. Para presidente, Lula terminou à frente no estado, com mais de 96% das urnas totalizadas no levantamento divulgado durante a noite. Lula aparecia com 47,50% e Flávio Bolsonaro com 45,61%. No Pará, doutor Daniel do Podemos foi eleito governador já no primeiro turno. Ele recebeu cerca de 52% dos votos válidos e superou Rana Gazan, do MDB, que terminou a disputa com aproximadamente 46%. Para o Senado, os eleitos foram o ex-governador Helder Barbalho, do MDB, e delegado Éder Mauro, do PL. Na corrida presidencial, Lula terminou à frente no Pará. Com mais de 95% das urnas apuradas no levantamento divulgado durante a noite, ele tinha 49,13% contra 45,18% de Flávio Bolsonaro. Em Rondônia, Marcos Rogério, do PL, foi eleito governador no primeiro turno, recebendo pouco mais de 57% dos votos válidos. O PL também conquistou as duas vagas do estado no senador. Doutor Fernando Máximo foi eleito com 570.799 votos, enquanto Bruno Scheid recebeu 474.226 votos. Para presidente, Flávio Bolsonaro terminou na primeira colocação em Rondônia, com 67,45% dos votos válidos, segundo a totalização divulgada com 100% das urnas apuradas. Em Roraima, Arthur Henrique, do PL, foi eleito governador no primeiro turno. Ele alcançou cerca de 69% dos votos válidos e garantiu matematicamente a eleição ainda durante a apuração deste domingo. Para o Senado, Nicolete, do PL, foi eleito com 138.269 votos, enquanto Tereza Surita, do MDB, conquistou a segunda vaga com 117.270 votos. Na eleição presidencial, Flávio Bolsonaro terminou na frente no estado, com praticamente todas as urnas totalizadas, e ele registrava pouco mais de 71% dos votos válidos, enquanto Lula aparecia com pouco menos de 23%. E o fechamento do nosso giro pela região norte, no Tocantins, a disputa pelo governo estadual também foi para o segundo turno. Professora Dorinha, do União Brasil, e Vicentinho Júnior, do PSDB, avançaram para nova votação. Na apuração que definiu o segundo turno, Dorinha tinha 45,75% e Vicentinho 43,72%. Para o Senado, Eduardo Gomes, do PL, foi eleito com 450.191 votos, enquanto Alexandre Guimarães, do MDB, conquistou a segunda cadeira com 316.786 votos. Agora, na eleição presidencial, Flávio Bolsonaro recebeu 50,44% dos votos válidos no Tocantins, enquanto Lula teve 43,42%. Bom, agora nós vamos para a região Nordeste para saber quem venceu as eleições para governador, quem conquistou as vagas para o Senado e como os nordestinos votaram para presidente da República. Em Alagoas, a disputa estadual terminou com a eleição de governador. Para o Senado, os alagoanos elegeram Arthur Lira, do PP, e Marina JHC, do PSDB. Lira aparecia com 28,99% e Marina com 28,03% dos votos válidos. Na disputa presidencial, Lula terminou à frente no estado, seguido por Flávio Bolsonaro. Os dados da apuração mostravam vantagem do candidato petista em Alagoas. Na Bahia, Jerônimo Rodrigues, do PT, foi reeleito governador no primeiro turno, superando novamente ACM Neto, do União Brasil. E o PT também conquistou as duas vagas baianas no Senado. Rui Costa aparecia com 29,74% e Jax Wagner com 27,30% dos votos válidos. Na eleição presidencial, Lula também terminou na primeira colocação na Bahia. No Ceará, Eumano de Freitas, do PT, garantiu a reeleição para governador ainda no primeiro turno. Na totalização divulgada, Eumano alcançou 52,88% dos votos válidos, contra 46,52% de Ciro Gomes, do PSDB. Na disputa pelo Senado, Cid Gomes, do PSB, ficou com uma das duas vagas, liderando a apuração com mais de 30% dos votos válidos. Na corrida presidencial, Lula recebeu 62,84% dos votos válidos, enquanto Flávio Bolsonaro aparecia com 31,64%. No Maranhão, Eduardo Braide, do PSD, foi eleito governador no primeiro turno com cerca de 55% dos votos válidos. Na eleição presidencial, Lula aparecia com 63,54% dos votos válidos, enquanto Flávio Bolsonaro registrava 31,29%. Na Paraíba, Lucas Ribeiro, do PP, foi reeleito governador no primeiro turno, recebendo aproximadamente 64% dos votos válidos. Para o Senado, foram eleitos João Azevedo, do PSB, e Veneziano Vital do Rego, do MDB. Com mais de 99% das urnas apuradas, João tinha 32,53% e Veneziano 22,71%. Agora, na eleição presidencial, Lula recebeu 61,28% dos votos válidos, contra 33,09% de Flávio. Em Pernambuco, Raquel Lira, do PSD, foi reeleita governadora no primeiro turno, com pouco mais de 53% dos votos válidos. Na corrida pelo Senado, os eleitos foram Humberto Costa, do PT, e Marília Arraes, do PDT. Na apuração divulgada, Humberto tinha 27,05% e Marília 24,96%. Para presidente, Lula registrava 63,14% dos votos válidos, enquanto Flávio Bolsonaro tinha 31,31%. No Piauí, Rafael Fonteles, do PT, foi reeleito governador no primeiro turno, alcançando aproximadamente 70% dos votos válidos. Para o Senado, foram eleitos Marcelo Castro, do MDB, e Júlio César, do PSD. Com quase 99% das urnas apuradas, Marcelo Castro tinha 35,61% e Júlio César com 26,96%. Na eleição presidencial, Lula aparecia com 70,78% dos votos válidos, enquanto Flávio Bolsonaro tinha 24,25%. No Rio Grande do Norte, a disputa pelo governo estadual não terminou no primeiro turno. Alisson Bezerra, do União Brasil, e Cadu de Lula, do PT, avançaram para o segundo turno e voltarão a se enfrentar nas urnas no dia 25 de outubro. Os potiguares também escolheram dois representantes para o Senado, enquanto na corrida presidencial, Lula terminou na primeira colocação no estado. Em Sergipe, Fábio Mitidieri, do PSD, foi reeleito governador no primeiro turno. Ele alcançou 59,16% dos votos válidos, enquanto Valmir de Francisquinho, do Republicanos, recebeu 37,53%. Agora, na disputa presidencial, Lula registrava 62,57% dos votos válidos e Flávio Bolsonaro, 30,77%, com quase 99% das urnas totalizadas. Agora, fazendo um breve resumo, Bahia, Ceará, Maranhão, Paraíba, Pernambuco, Piauí e Sergipe definiram seus governadores já neste domingo, enquanto Rio Grande do Norte terá segundo turno. Na disputa pela presidência, Lula terminou na primeira colocação nos estados nordestinos acompanhados pela apuração, enquanto Flávio Bolsonaro ficou na segunda posição. E daqui a pouco nós vamos para a região centro-oeste, com os resultados de Goiás, Mato Grosso, Mato Grosso do Sul e também do Distrito Federal.
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2: Bom, vamos agora falar sobre a Polícia Federal, que registrou ocorrências de compra de votos e boca de urna. Polícia Federal abriu 24 inquéritos por crimes eleitorais e apreendeu R$790 mil.
7: Balanço parcial da Polícia Federal dá conta de que até as 3 horas da tarde deste domingo já tinham sido apreendidos R$790 mil em bens e valores, sendo R$383 mil em dinheiro vivo. Foram instaurados 24 inquéritos policiais, 13 deles por flagrante, e lavrados 18 termos de ocorrência de crimes eleitorais. Os principais: propaganda eleitoral irregular, boca de urna e compra de votos. Desde janeiro, já foram 1.300 inquéritos ligados a crimes eleitorais instaurados e mais de R$46,5 milhões apreendidos, sendo que R$30 milhões foram de dinheiro em espécie. Esses são os números da Polícia Federal, mas temos também os números do Ministério da Justiça. 5 crimes contra candidatos, e aí a gente fala de ameaça, calúnia, extorsão e violência política de gênero. Tivemos ainda brigas no local de votação, tentativas de homicídio, extorsão e 4 armas apreendidas. Lembrando que os números finais serão consolidados no início da noite.
2: Eleitor que faltou às urnas pode justificar ausência pela internet.
8: Quem não conseguiu comparecer às urnas neste domingo pode justificar a ausência sem sair de casa. O procedimento pode ser feito de forma totalmente digital pelos canais oficiais da Justiça Eleitoral, como o aplicativo e-título e o autoatendimento eleitoral no site do TSE, o Tribunal Superior Eleitoral. Também é possível justificar a ausência comparecendo a um cartório eleitoral. Em qualquer um desses meios, a documentação que comprove o motivo da ausência à eleição deverá ser anexada ao requerimento para análise da autoridade judiciária da zona eleitoral responsável pelo título. Caso a justificativa seja aceita, haverá o registro no histórico do título eleitoral. Se a justificativa não for aceita, será necessário pagar uma taxa. Pelo e-título, o eleitor deve clicar em justificativa de ausência, preencher o formulário referente ao turno em que faltou e anexar documentos que comprovem a impossibilidade de comparecer às urnas. A justificativa é obrigatória para eleitores entre 18 e 70 anos que deixarem de votar e deve ser feita em até 60 dias após cada turno. Para este primeiro turno, o prazo termina no dia 3 de dezembro.
2: E o nosso giro pelos resultados das eleições 2026 chega agora à região centro-oeste do país. Olha, vamos conferir agora como votaram os eleitores de Goiás, Mato Grosso do Sul e também Distrito Federal. Em Goiás, Daniel Vilela, do MDB, foi reeleito governador ainda no primeiro turno. Vilela garantiu a vitória com cerca de 59% dos votos válidos. Wilder Moraes, do PL, terminou na segunda colocação com pouco mais de 22%. Na disputa pela presidência da República, Flávio Bolsonaro ficou na primeira colocação em Goiás, enquanto Lula terminou em segundo. Durante a apuração, Flávio registrava mais de 55% dos votos válidos. Goiás também escolheu neste domingo os dois representantes que ocuparão as vagas do Estado no Senado Federal. Em Mato Grosso, Otaviano Piveta, dos Republicanos, foi reeleito governador do primeiro turno. Piveta conquistou pouco mais de 61% dos votos válidos. Wellington Fagundes, do PL, ficou na segunda posição com aproximadamente 23%. Na corrida presidencial, Flávio Bolsonaro venceu no estado, alcançando pouco mais de 65% dos votos válidos. Lula ficou na segunda colocação com cerca de 28%. E entre os destaques da eleição proporcional, Coronel Fernanda, do PL, foi a deputada federal mais votada em Mato Grosso, recebendo 205.064 votos. Já para a Assembleia Legislativa, Max Russi, do Podemos, foi o candidato a deputado estadual mais votado, com 86.934 votos. Em Mato Grosso do Sul, Eduardo Riedel, do PP, foi reeleito governador no primeiro turno. Riedel garantiu a vitória com pouco mais de 67% dos votos válidos. Para o Senado, Reinaldo Azambuja e Capitão Contar, ambos do PL, conquistaram as duas vagas. Com 100% das urnas apuradas, Azambuja recebeu 903.554 votos, enquanto o Capitão Contar somou 856.045 votos. Na eleição presidencial, Flávio Bolsonaro também venceu em Mato Grosso do Sul com 58,61% dos votos válidos. Lula ficou na segunda colocação no estado com 34,67%. Bom, já no Distrito Federal, a disputa pelo Palácio do Buriti não terminou no primeiro turno. Celina Leão, do PP, e Leandro Graz, do PT, avançaram para o segundo turno. Com 100% das urnas apuradas, Celina terminou o primeiro turno com 49,93% dos votos válidos, enquanto Leandro Graz recebeu 34,47%. Na eleição para o Senado, Michele Bolsonaro e Bia Kicis, ambas do PL, conquistaram as duas vagas do Distrito Federal. Michele recebeu cerca de 938 mil votos, enquanto Bia Kicis alcançou aproximadamente 886 mil. Com as duas eleitas, o Distrito Federal terá, a partir de 2027, uma bancada formada somente por mulheres no Senado, já que Damaris Alves, eleita em 2022, ainda terá 4 anos de mandato. Para presidente, Flávio Bolsonaro terminou à frente no Distrito Federal. Durante reta final da apuração, ele aparecia com pouco mais de 51%, enquanto Lula tinha cerca de 38% dos votos válidos. E nas eleições proporcionais, Fábio Félix, do PSOL, foi o deputado federal mais votado do Distrito Federal, com 224.224 votos. Para a Câmara Legislativa, Max Maciel, também do PSOL, foi o deputado distrital mais votado, recebendo 92.234 votos. E assim ficou o cenário das eleições 2026 na região Centro-Oeste. Goiás, Mato Grosso e Mato Grosso do Sul definiram seus governadores ainda no primeiro turno. Já no Distrito Federal, a decisão ficou para o dia 25 de outubro, quando Celina Leão e Leandro Graz voltarão às urnas para disputar o segundo turno. Na corrida presidencial, Flávio Bolsonaro terminou na primeira colocação nas 4 unidades da região Centro-Oeste. E já, depois do intervalo comercial, nós vamos trazer os números da região Sudeste, com os resultados de São Paulo, Rio de Janeiro, Minas Gerais e Espírito Santo. É já, depois do intervalo comercial.
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3: E o nosso giro pelos resultados das eleições 2026 chega agora à região sudeste, o maior colégio eleitoral do país. Bom, nós vamos conferir agora como ficaram as disputas em São Paulo, Rio de Janeiro, Minas Gerais e também no Espírito Santo. Em São Paulo, Tarcísio de Freitas, do Republicanos, foi reeleito governador ainda no primeiro turno, com 62,65% dos votos válidos. Fernando Haddad, do PT, ficou em segundo, com 36,46%. Para o Senado, os paulistas elegeram Guilherme Derriti, do PP, e André do Prado, do PL, para as duas vagas em disputa. Derriti recebeu cerca de 30,4% dos votos, enquanto André do Prado ficou com aproximadamente 29,3%. Na disputa pela presidência da República, Flávio Bolsonaro venceu em São Paulo, com 51,92% dos votos válidos. Lula recebeu 38,21%. No Rio de Janeiro, a eleição para governador ficou para o segundo turno entre Douglas Ruas, do PL, e Eduardo Paes, do PSD. Para o Senado, Carlos Portinho e Carlos Jordi, ambos do PL, foram eleitos para representar o Rio de Janeiro. Douglas Ruas terminou na primeira colocação com pouco mais de 49% dos votos válidos, enquanto Eduardo Paes ficou com cerca de 43%. Os votos de Antony Garotinho foram anulados por decisão da Justiça Eleitoral. Portinho recebeu 26,79% dos votos válidos para o Senado, enquanto Jordi ficou com 24,58%. Na eleição presidencial, Flávio Bolsonaro venceu no Rio de Janeiro, recebendo 53,05% dos votos válidos. Lula teve 39,39%. Em Minas Gerais, Cleitinho Azevedo, do Republicanos, foi eleito governador no primeiro turno. Cleitinho conquistou pouco mais de 55% dos votos válidos. Patrus Ananias, do PT, terminou na segunda colocação. Para o Senado, Minas Gerais elegeu Domingos Sávio, do PL, e Marília Campos, do PDT. Domingos Sávio recebeu pouco mais de 24% dos votos válidos para o Senado, enquanto Marília Campos conquistou pouco mais de 19%. Na disputa presidencial, Flávio Bolsonaro terminou na primeira colocação em Minas Gerais, seguido pelo presidente Lula. No Espírito Santo, a eleição para governador também ficou para o segundo turno. Lorenzo Pasolini, do Republicanos, e Ricardo Ferraço, do MDB, voltarão às urnas para decidir quem comandará o governo capixaba. Pasolini terminou o primeiro turno com 49,64% e Ferraço com 34,6%. Para o Senado, os capixabas elegeram Renato Casagrande, do PSB, e Evair de Melo, do Republicanos. Casagrande recebeu 995.361 votos, enquanto Evair de Melo conquistou 982.978 votos. Para presidente, Flávio Bolsonaro venceu no Espírito Santo com 54,70%.

0: 78% dos votos válidos. Lula recebeu 37,76%. E assim ficou o mapa eleitoral da região sudeste neste primeiro turno das eleições 2026. São Paulo e Minas Gerais definiram seus governadores no primeiro turno com as vitórias de Tarcísio de Freitas e Cleitinho Azevedo. Já Rio de Janeiro e Espírito Santo terão segundo turno para a escolha de seus governadores. Na corrida pela presidência da República, Flávio Bolsonaro terminou na primeira colocação nos quatro estados da região sudeste. E o nosso giro pelas urnas ainda não terminou. Bom, agora vamos seguir para a região sul, com os resultados do Paraná, Santa Catarina e Rio Grande do Sul. Olha, nós vamos conferir agora como ficam as disputas no Paraná, Santa Catarina e Rio Grande do Sul. No Paraná, Sérgio Moro do PL foi eleito governador ainda no primeiro turno, com 50,11% dos votos válidos. Sandro Alex terminou na segunda colocação com 25,35%, seguido por Requião Filho com 23,48%. Para o Senado, os paranaenses elegeram Felipe Barros, do PL, e Deltan Dallagnol, do Novo, para as duas vagas em disputa. A eleição de Deltan ocorreu com sua candidatura ainda sub judice, dependendo de uma decisão definitiva da Justiça Eleitoral sobre o registro. Na disputa pela presidência da República, Flávio Bolsonaro terminou na primeira colocação no Paraná, enquanto Lula ficou em segundo. Em Santa Catarina, Jorginho Melo, do PL, foi reeleito governador no primeiro turno com aproximadamente 69% dos votos válidos. Gelson Merizio, do PSB, terminou na segunda colocação, seguido por João Rodrigues, do PSD. Para o Senado, Carol Detone e Carlos Bolsonaro, ambos do PL, foram eleitos para representar Santa Catarina pelos próximos 8 anos. Carol Detone recebeu 33,47% dos votos para o Senado, enquanto Carlos Bolsonaro conquistou 25,35%. Na eleição presidencial, Flávio Bolsonaro terminou na primeira colocação em Santa Catarina, enquanto Lula ficou em segundo. No Rio Grande do Sul, Luciano Zucco, do PL, foi eleito governador no primeiro turno, com 58,05% dos votos válidos. Zucco recebeu 3.516.048 votos e assumirá o governo gaúcho em janeiro de 2027. Para o Senado, os gaúchos elegeram Marcel Van Hatten, do Novo, e Ubiratã Sanderson, do PL. Van Hatten recebeu 30,12% dos votos, enquanto Sanderson ficou com 30,8%. Na disputa presidencial, Flávio Bolsonaro também terminou na primeira colocação no Rio Grande do Sul, seguida pelo presidente Lula. Bom, e assim ficou definido o cenário eleitoral dos três estados da região sul. Sérgio Moro venceu no Paraná, Jorginho Melo foi reeleito em Santa Catarina e Luciano Zucco venceu no Rio Grande do Sul. Nos três estados, a disputa pelo governo terminou ainda no primeiro turno. E na eleição presidencial, Flávio Bolsonaro mais uma vez terminou na primeira colocação nos três estados da região sul. E o jornal Rádio Fatos já destaca os campeões de votos nas eleições para a Câmara dos Deputados e para as Assembleias Legislativas em todo o Brasil. E você ainda confere as informações do esporte com Tony Silva. 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
0: E o jornal Rádio Fatos destaca agora os campeões de votos nas eleições para a Câmara dos Deputados e para as assembleias legislativas em todo o Brasil. Olha, nós vamos fazer agora um giro pelas 5 regiões do país e conhecer quem recebeu a maior votação para deputado federal e estadual em cada unidade da federação. Bom, começando pelo Acre, Socorro Nery, do PP, foi a mais votada para deputada federal, enquanto Nicolau Júnior, também do PP, liderou para deputado estadual. No Amapá, Felipe Show, do União Brasil, liderou a disputa para deputado federal e João Pedro, do PDT, foi o mais votado para a Assembleia Legislativa. No Amazonas, Sargento Salazar, do PL, foi o campeão de votos para deputado federal. Para deputado estadual, a maior votação ficou com Zé Ricardo, do PT. No Pará, delegado Caveira, do PL, liderou para deputado federal, enquanto doutor Cipriano Ferraz, do MDB, ficou na primeira colocação para deputado estadual. Em Rondônia, Lúcio Moschini, do PL, foi o deputado federal mais votado. Para a Assembleia Legislativa, Laerte Gomes, do PSD, foi o mais votado. Em Roraima, Marcos Jorge, do Republicanos, foi o mais votado para deputado federal, enquanto Darby de Jesus, também do Republicanos, liderou para deputado estadual. E no Tocantins, professora Janade Volcari, do PP, teve a maior votação para deputada federal, enquanto Eduardo Fortes, do Republicanos, liderou para deputado estadual. Chegando agora ao Nordeste, em Alagoas, Alvinho Lira, do PP, foi o deputado federal mais votado, enquanto Marcelo Vitor, do MDB, liderou para deputado estadual. Bom, na Bahia, Pastor Sargento Isidório, do Avante, recebeu a maior votação para deputado federal. Para a Assembleia Legislativa, a primeira colocação ficou com Ivana Bastos, do PSD. No Ceará, André Fernandes, do PL, foi o deputado federal mais votado, com 681.193 votos. Para deputado estadual, Gabriel Biologia, do PSOL, liderou a votação. No Maranhão, Pedro Lucas Fernandes, do União Brasil, foi o mais votado para deputado federal. Para deputado estadual, Paulo César Fernandes, também do União Brasil, ficou na primeira. Na Paraíba, Cabo Gilberto Silva, do PL, liderou para deputado federal, enquanto Adriano Galdino, do Republicanos, foi o mais votado para deputado estadual. Em Pernambuco, Jones Manuel, do PSOL, teve a maior votação para deputado federal, enquanto Dani Portela, do PT, liderou para deputada estadual. No Piauí, Georgiano, do PSDB, foi o deputado federal mais votado e Severo Eulálio, do MDB, ficou na primeira colocação para deputado estadual. No Rio Grande do Norte, Natália Bonavides, do PT, liderou a votação para deputada federal. Para deputado estadual, Coronel Azevedo, do PL, foi o mais votado. E em Sergipe, Iandra Moura, do União Brasil, liderou para deputada federal, enquanto Linda Brasil, do PSOL, foi a mais votada para deputada estadual. No Centro-Oeste, Goiás, teve Bruno Peixoto, do União Brasil, como deputado federal mais votado. Carol do Amiltinho, do MDB, liderou para deputada estadual. Em Mato Grosso, Coronel Fernanda, do PL, foi a mais votada para deputada federal, enquanto Lúdio Cabral, do PT, ficou na primeira colocação para deputado estadual. Em Mato Grosso do Sul, Camila Jara, do PT, liderou para deputada federal e Zé Teixeira, do PL, recebeu a maior votação para deputado estadual. Agora, no Distrito Federal, Fábio Félix, do PSOL, foi o deputado federal mais votado, com 224.224 votos. Já Max Maciel, também do PSOL, liderou para deputado distrital com 92.234 votos. Olha, no Espírito Santo, Lucas Polesi, do PL, foi o deputado federal mais votado, enquanto Vandinho Leite, do MDB, liderou para deputado estadual. Em Minas Gerais, apareceu a maior votação para deputado federal de todo o Brasil. Nicolas Ferreira, do PL, recebeu 3.106.061 votos. Para deputado estadual em Minas, Bruno Engler, também do PL, ficou com a maior votação. No Rio de Janeiro, Áureo Ribeiro, do Solidariedade, foi o deputado federal mais votado, enquanto Jair Bittencourt, do PL, liderou para deputado estadual. Em São Paulo, Lucas Pavanato, do PL, recebeu 3.038.017 votos para deputado federal, registrando a segunda maior votação absoluta do país. Já para a Assembleia Legislativa Paulista, Eduarda Campo Piano, do PL, foi a candidata mais votada, superando 1.900.000 votos. No Paraná, Jeffrey Chiquini, do Novo, foi o candidato a deputado federal mais votado. Para deputado estadual, Paulo Melo, do PL, terminou na primeira colocação. Em Santa Catarina, Júlia Zanatta, do PL, liderou a votação para a deputada federal, enquanto Ana Campagnolo, também do PL, foi a mais votada para a deputada estadual. E no Rio Grande do Sul, Maurício Marcon, do PL, foi o deputado federal mais votado, com 379.834 votos. Para a Assembleia Legislativa Gaúcha, professor Cláudio Branchieri, do PL, terminou com a maior votação. E olhando para todo o Brasil, Nicolas Ferreira, do PL de Minas Gerais, foi o deputado federal mais votado do país, com 3.106.061 votos. Na sequência, apareceu Lucas Pavanato, do PL de São Paulo, com 3.038.017 votos. Os dois superaram o antigo recorde de Eduardo Bolsonaro, que havia recebido pouco mais de 1.843.000 votos nas eleições de 2018. Outro destaque foi Érica Hilton, do PSOL de São Paulo, que recebeu cerca de 1.400.000 votos, estabelecendo um novo recorde de votação entre mulheres candidatas à Câmara dos Deputados. Entre os nomes conhecidos que não conseguiram se eleger, aparecem Datena, candidato a deputado federal por São Paulo, Silvia Abravanel, filha de Silvio Santos, a jornalista Raquel Sherazade e o apresentador Geraldo Luiz. Também o cantor MC Gui e Manuel Gomes, o Caneta Azul. Todos disputaram uma cadeira de deputado federal por São Paulo. No Rio de Janeiro também ficaram de fora a atriz e a apresentadora Antônia Fontinelli, a ex-paquita Andréia Sovetão e o ator Humberto Martins, que recebeu 1.124 votos na disputa para deputado federal. Inês Brasil, candidata a deputada estadual, também não conseguiu uma cadeira. O universo dos realities também teve derrotas. O ex-BBB Matheus Amaral, vice-campeão do BBB 24, concorreu a deputado federal pelo Rio Grande do Sul e recebeu 51.437 votos. Não foi eleito e ficou como suplente do PP. Outros ex-BBBs que entraram na disputa incluíram Lucas Penteado, em São Paulo, e Vivian Amorim, candidata a deputada estadual no Amazonas. Entre os nomes da internet, a menina da bota disputou uma vaga de deputada federal por Minas Gerais e recebeu 7.297 votos sem conseguir a eleição. Já Manuel Gomes, o Caneta Azul, terminou com 6.304 votos em São Paulo e também ficou sem mandato. Tiririca não conseguiu se reeleger deputado federal e encerrou uma sequência de 4 mandatos consecutivos na Câmara. Celso Russomanno garantiu mais um mandato de deputado federal por São Paulo. Russomanno é bem conhecido da televisão, principalmente pela atuação como apresentador de Defensor do Consumidor. Bem, termina aqui a edição do nosso Jornal Rádio Fatos desta segunda-feira. Portanto, obrigado aí, pessoal, pela companhia, pela audiência. Uma ótima segunda-feira para todo mundo, uma excelente semana e até amanhã, viu? Com mais uma edição do nosso Jornal Rádio Fatos. Um forte abraço e até lá. Tchau, tchau.
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2: Bom dia, segunda-feira, 5 de outubro de 2026. Nesta data, em 1965, o presidente Castelo Branco enviou ao Congresso medidas para endurecer o regime da ditadura militar no Brasil. Eu sou Dantas Júnior, advogado e radialista. O programa OAB em Ação é uma parceria com a FM Santa Clara 105. O direito não socorre aos que dormem. A Constituição é a voz dos direitos, das liberdades e da cidadania do povo brasileiro. Promulgada em 5 de outubro de 1988, a nossa Constituição cidadã mudou a história do Brasil. Hoje vamos lembrar sua importância e entender como ela está presente na vida de cada brasileiro. Constituição, direitos que nos protegem, deveres que nos unem, a cidadania que nos fortalece. Para falar do tema, nós convidamos o Jonathan Oliveira. Ele é advogado especialista na defesa dos servidores públicos, com atuação voltada especialmente para servidores estaduais e federais. E Larissa Figueiredo, advogada especialista em servidores municipais. Doutores, sejam bem-vindos ao nosso programa. Bom dia.
3: Bom dia.
2: Larissa.
4: Bom dia.
2: Bom dia. Tema bom, e nós temos essa função, função social, que é exercer nossa função compartilhando com a sociedade. E eu vou começar aqui com o doutor Jonathan. A Constituição de 1988 garante direitos fundamentais. O problema está na falta de leis ou na dificuldade de fazer esses direitos serem cumpridos?
3: Bom dia. Bom dia novamente para você que nos escuta nessa manhã. E aí, uma pergunta interessante do doutor Dantas, porque na minha concepção a nossa Constituição, na verdade, ela não falta em leis. A nossa Constituição, ela tem um problema, na verdade, de efetividade. Porque leis a gente tem. A gente tem tudo disciplinado em direitos fundamentais. O que falta pra gente é questão de efetividade mesmo, né? E aí, tanto é que tem as famosas judicializações. É basicamente uma alternativa em que o direito nos dá de judicializar aquilo que já está positivado. Então veja só, né? O artigo 5º, ele prevê pra gente ali diversos direitos.
2: Isso.
3: Só que na verdade o que acontece é que, por mais que exista isso que nós chamamos de uma constituição formal, direito formal, o que peca é no material. Porque de fato a legislação ela garante direito a todo mundo, né? Assim, no papel, é tudo muito bonito.
2: É muito bonito.
3: É tudo muito bonito, que chega a dar vontade de ver e dar brilho nos olhos. Só que a realidade é outra. Na verdade,
2: bem diferente.
3: É bem diferente, porque falta efetividade.
2: E até que ponto o Estado pode limitar, doutor João, direitos individuais em nome desse interesse coletivo?
3: Outra pergunta bastante interessante, porque assim, quando a gente conversa sobre, inclusive, direitos fundamentais, a gente tem a ideia de que, para algumas pessoas, na verdade, tem uma ideia de que direito ele pode ser absoluto. E, na verdade, a Constituição ela priva direito absoluto. A gente sabe que existem algumas exceções às regras.
2: É como a verdade, é relativa ou absoluta, né?
3: Exato, é relativa ou absoluta. E aí, quando a gente entra nesse debate, algo que está fresco à memória da população, foi um fato que nós vivenciamos, presenciamos e sobrevivemos, graças a Deus, que é justamente a questão da pandemia. Olha, observe que na pandemia a gente teve algumas regulamentações que eram obrigadas a todos e que muitas delas iam de encontro aos direitos fundamentais. Por exemplo, quando a gente teve a questão do lockdown, ele proibiu o seu direito de ir e vir. Não era mais a qualquer tempo. Existia um momento em que até 10 horas você tinha que estar dentro de casa. Outra coisa, a questão da vacinação, por exemplo. A vacinação em muitos cantos passou a ser obrigatória. Então, nesse sentido, você não tinha uma liberdade de escolher ou não. E aí esbarrava justamente no...
2: E mesmo assim, muita gente contrariou essa prerrogativa, né?
3: Exatamente. Exatamente. E aí você esbarrava nessa, de direitos individuais, porque o cidadão ele tem a opção de escolher se vacinar ou não, mas era um direito coletivo.
2: Mas passa a ser um direito de saúde, né?
3: Sim. Não é verdade? Um direito de saúde que, inclusive, é garantido pela própria Constituição.
2: Está lá no artigo 5º, né? No artigo 5º também. É verdade. Doutora Larissa, e quando um direito constitucional não é respeitado, quem deve responder por essa violação?
4: Vamos lá.
2: Vamos.
4: Quem praticou a violação, basicamente, é que deve responder. Um bom exemplo é um indivíduo que necessita de um remédio para tratar de sua saúde. E o ente, por exemplo, o município, um estado, ele não quer liberar esse remédio para esse indivíduo. Então, o que é que está sendo prejudicado? Está sendo prejudicado o direito à saúde, que está previsto lá na Constituição. É, mais especificamente, esse é o artigo 196. Então, esse indivíduo, ele pode ir até o Poder Judiciário, buscar ali a tutela do Poder Judiciário, e o juiz pode fazer com que esse ente determine que esse ente adote medidas cabíveis para que essa pessoa, para que chegue até essa pessoa essa medicação. Então, de fato, quem deve responder é quem praticou a violação.
2: Muito bem. Doutora Larissa, e o princípio da dignidade da pessoa humana é realmente aplicado ou ainda existe uma distância entre a nossa Constituição, chamada de cidadã, e a realidade social?
4: Eu vejo que existe uma distância enorme. Por exemplo, por quê? Porque a realidade social, a gente vê que é pautada pela pobreza, pela desigualdade, por pessoas que não têm acesso à educação e à saúde. Então, por isso, esse princípio que está lá na Constituição acaba não sendo aplicado em sua totalidade. Como, por exemplo, as pessoas em situação de rua, esse princípio acaba não sendo aplicado a essas pessoas. Então, é muito importante que esses entes, que o Estado, ele crie medidas para que esse princípio seja aplicado em sua totalidade.
2: O Estado possa acolher essas pessoas. Exatamente. Que estão vulneráveis, né? Nas ruas, né? Que é um dever do Estado. Pois né? É. E um direito do cidadão. Nós estamos falando da Constituição, do cidadão. Então, como você colocou aí, o Estado, ele precisa acolher e dar condições à pessoa humana. À pessoa humana, né?
4: Exatamente.
2: Doutor Júnior, o artigo 5º, tão famoso, né? Afirma que todos são iguais perante a lei. É o que diz o artigo 5º. Será mesmo? Por que a igualdade jurídica ainda, doutor João, enfrenta tanto desafio na prática?
3: É basicamente o que a gente já vinha conversando, e Larissa, ela foi certeira quando ela fala sobre a questão de que existe uma disparidade gigantesca entre aquilo que a Constituição garante, uhum, e aquilo que nós encontramos no mundo real. Né, no mundo
2: factual. Existe o mundo imaginário e o mundo real.
3: E o mundo real. E é justamente quando a gente fala sobre a questão das igualdades. Juridicamente isso. Falando de igualdades formais e igualdades materiais. A igualdade formal é justamente o artigo 5º. É lindo desse ler, né?
2: Muito bonito.
3: Todos são iguais perante a lei, sem distinção nenhuma de sexo, cor, origem, raça, gênero. Então ela garante, na teoria, essa igualdade para todo mundo. O que acontece é que, quando a gente vai para o artigo 3º, por exemplo, que é a igualdade material, que é você acabar com a pobreza, erradicar a fome, você acabar com as desigualdades sociais e regionais, a gente peca aí. A gente peca porque, se você for ver, essa disparidade, essa distorção acontece porque nós somos um país historicamente desigual. Então, observe.
2: E preconceituoso.
3: Observe, quando a Constituição ela foi criada, quando a Constituição ela foi promulgada, ela trouxe muitas inovações que não existiam anteriormente. Por exemplo, que a gente está falando sobre direito à moradia, que a Larissa falou, direito à saúde, que a gente já comentou, direito à educação, que a gente já comentou, isso não existia antes da promulgação da Constituição de 88.
2: As mulheres conquistaram muito espaço.
3: Exato.
2: A dona de casa, a diarista, elas ganharam nessa Constituição, que é a 7ª, por isso que ela é chamada de cidadã, porque o Brasil, ele é uma questão cultural e patriarcal, as mulheres, elas sempre atrás, mas a igualdade, hoje você precisa ter, digamos, na valorização, na questão do trabalho, os direitos iguais, homens. Exatamente. E mulheres, não é isso?
3: Exatamente. Embora que ainda a gente esteja ali caminhando para acabar com essa desigualdade, ou pelo menos tentando, mas ainda existe. De maneira explícita na sociedade, e é o que a gente de fato precisa combater. Agora, o problema está justamente na nossa, como a gente já vinha comentando, na nossa estrutura do Brasil. A gente é um país totalmente desigual. E aí é o que nos permite a gente.
2: E machista.
3: E machista. A gente vê em alguns lugares que a gente pode tratar os desiguais nas medidas de suas desigualdades, uhum, para que a gente venha se ter uma equidade. Porque imagine, se a gente não parte do mesmo ponto, a gente já está desigual. E é o que acontece no Brasil. E aí você pode ver que no Brasil, por exemplo, nós tivemos algumas coisas que tentaram ir de encontro a amenizar um pouco dessa desigualdade. Uma das coisas que a gente pode falar são as ações afirmativas, por exemplo, nas universidades públicas. Porque você não via pessoas que são de ações afirmativas, como preto, pardo, indígena, pessoa com deficiência, você não via essas pessoas ocupando esses ambientes, que inclusive é um dos melhores, para que você possa ascender socialmente falando. E aí, quando a Constituição vem e traz o direito à educação e permite que o cidadão, que ele é privilegiado, que ele tenha acesso a essa informação. Isso
2: podemos chamar também de inclusão social. De,
3: né? Inclusão social, exatamente. Tudo graças à nossa Constituição, que no papel ela legisla sobre isso, na realidade a gente tem alguma disparidade, mas já temos alguns resultados, né? Eu sou fruto, por exemplo, de ações afirmativas, estudei na UERN, que é aqui de Mossoró, do estado do Rio Grande do Norte, e pude, graças a Deus, concluir o meu ensino superior através de uma ação afirmativa. Então veja, essa ação afirmativa, ela permite que a pessoa ela seja incluída na sociedade, e é uma busca para a gente tentar, pelo menos, corrigir um pouco dessa desigualdade, que ainda persiste. Mas o Brasil é desigual. Existe essa disparidade por conta dessa desigualdade que já é estrutural.
2: É verdade. Doutora Larissa, as chamadas cláusulas pétreas, muito questionada e muito discutida, são uma proteção da democracia ou podem dificultar mudanças necessárias no nosso país?
4: Eu vejo as cláusulas pétreas mais como uma forma de proteção de fato. Logo, elas são regras fundamentais do regime democrático. E uma cláusula pétrea que eu acho muito importante: o voto é direto, secreto, universal e periódico. Então, isso já deixa muito claro que existe uma proteção realmente à democracia.
2: Verdade. Doutor João, quer acrescentar mais alguma coisa nisso aí?
3: Sim, porque assim, é uma questão boa essa que Larissa trouxe, principalmente a cláusula em que ela falou, uhum, é que nós estamos em um período eleitoral e que existe uma discussão justamente em relação aos votos das mulheres. Questionar a validade dos votos das mulheres, algo que foi conquistado.
2: Inclusive na nossa cidade, na América Latina, Celina Guimarães está aí, né?
3: É a primeira pessoa, exatamente, a primeira mulher a votar isso aqui em Mossoró. E aí o que me impressiona, na verdade, e isso escancara a desigualdade que a gente vive, quando esse assunto pelo menos vem à tona e é levado em consideração. Porque veja, a gente está falando sobre a possibilidade de, para além de você ferir e violar uma cláusula pétrea, de você excluir e regredir novamente, com as mulheres retirando da sociedade o poder dela de voz. Porque, na verdade, quando você está votando, você está dando a sua voz naquele momento.
2: Aliás, segundo o IBGE, existe mais mulheres do que homens.
3: Exato.
2: 54% são as mulheres. Então, só nisso aí, você já veja que dá para fazer nesse recorte que as mulheres são maiorias.
3: São maioria.
2: Né?
3: São maioria.
2: Apesar de ser um contraditório, a representação dela no Congresso é bem menor. Não é verdade?
3: E aí é onde a gente questiona.
2: Inclusive no Poder Judiciário, na Suprema Corte, o Supremo Tribunal Federal, só existe uma mulher. Carmen Lúcia. Né? Olha aí a desigualdade e a questão que o senhor abordou lá no início também, das diferenças, né? Homens e mulheres. Então, o próprio Judiciário, ele também não se ajuda a reconhecer essas medidas, né? Que deveria ter igualdade. Exatamente. E não tem.
3: Exatamente. E nos impressiona, né? Enquanto a gente, ao invés de estar velando por aquilo que foi constituído, a gente tenta de diversas formas regredir. Porque isso aí, pra mim, na verdade, é um regresso. Você querer tirar a voz de alguém, tirar o voto de alguém, uma maneira de se expressar, é tirar e ferir os direitos fundamentais.
2: Com certeza. Doutora Larissa, e doutor Júnior, pode também entrar nessa pergunta aqui, até onde pode ir as emendas, né? São muitas emendas para a Constituição. Existe limite que o Congresso Nacional não pode ultrapassar essas medidas?
4: Existe limite, sim. As emendas, elas não podem alterar as cláusulas pétreas, que são a forma federativa do Estado.
2: Isso.
4: o voto direto, secreto, universal e periódico, a separação dos poderes e os direitos e garantias individuais.
2: É verdade. Lembrando que tem legitimidade. A Câmara Baixa, que é o Congresso, a Câmara dos Deputados, representa o povo. Já a Câmara Alta, o Senado, representa o Estado. É bom que o cidadão possa, digamos, já que estamos próximos às eleições, né, aí, então isso é bom que, digamos, o eleitor, o cidadão, ele possa conhecer, pelo menos, o que é que representa legitimidade, que são os deputados, representa o povo, e o senador, no caso, o Estado. Por isso que existe a igualdade para cada Estado. São Paulo, que é o maior, Rio Grande do Norte, que é o menor, são 3 senadores. Não é verdade? Doutor Júnior, liberdade de expressão. Muita gente se confunde com isso. Eu posso falar qualquer coisa? Poder você pode, mas você pode responder também. Liberdade de expressão permite tudo? Onde termina a liberdade e onde é que começa a responsabilidade jurídica?
3: Doutor, é um assunto interessante da gente tratar, principalmente quando a gente fala em um mundo globalizado e principalmente digital. Hoje em dia a gente...
2: E com a chegada da IA, hein?
3: Exatamente. E a gente vê muitas pessoas comentando na internet, né, fazendo, por exemplo, comentários ofensivos a outras pessoas, falando sobre sua religião, sua cor, algo que de fato fere a pessoa, e aí as pessoas comentam, não, mas é minha liberdade de expressão. Como se a liberdade de expressão fosse um direito absoluto. E a gente já comentou aqui que não existe...
2: Terra sem lei, é?
3: É, exato. Não existe essa questão de se ter um direito absoluto, uhum, né? E você pensar que você tem a liberdade de ofender alguém, pra você ver como é que a gente tá diante da sociedade. Mas, respondendo, a liberdade de expressão, ela não é um direito absoluto. E, na verdade, da mesma forma em que você tem a liberdade pra dizer, você também pode responder por aquilo em que você está falando. Então é necessário, na verdade, eu enxergo como necessário que se tenha essa limitação. Porque veja, se já tendo a limitação, a gente vive no mundo em que estamos vivendo, imagine se, por exemplo, essa limitação ela não existisse. E principalmente com a questão da IA e do mundo digital.
2: E a gente tem que conviver com essa realidade. Hoje, né, doutora Larissa, a IA, ela está dentro do mundo jurídico, na nossa vida, porque... Quando o doutor João falou da pandemia, depois da pandemia, hoje as questões jurídicas se resolvem virtual, né? Exato. Virtual. Antigamente era presencial. Eu, pelo menos, particular, gosto do presencial. Olho no olho. Mas a gente tem que se adaptar a essa nova realidade, que é uma realidade e a gente não pode fugir disso, não é verdade? Doutora Larissa, de que adianta a Constituição garantir a saúde, a educação? A gente está conversando aqui. A educação, a moradia, a segurança. Esses direitos não chegam efetivamente a todos nós. Segurança. Será que nós temos segurança? Isso é uma coisa de igualdade. Eu pego sempre uma coisa que está falando aqui. Ó, garantia. Saúde, educação, moradia. O salário mínimo, ele comporta tudo isso aqui? O salário mínimo hoje que é 1.601 quebrado aí. Será que ele garante, que o doutor João falou, a Constituição está tudo bonitinho lá. Ela garante o salário, a saúde, a educação, a moradia, a segurança. Será que nós temos tudo isso aqui? Temos, doutor Larissa? Ou estou no imaginário ou mundo real?
4: De fato, eu vejo que o salário mínimo não abarca. Realmente, a moradia, segurança, saúde, é tudo muito caro, digo pela nossa própria experiência, né, vivenciada, e realmente não abarca.
2: Inclusive aquelas pessoas que a senhora citou aí, das pessoas vulneráveis, de ruas.
4: Exatamente.
2: Quer dizer, isso pessoas... aqui é inclusão social. E essas pessoas não têm garantia da Constituição? Tem. É dever do Estado. As políticas públicas que tem que chegar a essas pessoas. Não é verdade, doutor Júnior? Não é verdade?
3: Exatamente. Eu vejo assim, dessa forma em que nós estamos comentando mesmo. Porque, de fato, a Constituição, ela é muito bonita, ela nos, ela nos garante isso, mas quando a gente passa para o mundo real, a gente vê que não é exatamente assim, embora cabe ressaltar que a gente, aqui no Brasil, nós temos o SUS, que é o programa que é de saúde pública, isso. E está livre para todas as pessoas. O SUS, ele peca em algumas coisas, a gente precisa admitir, mas na verdade o SUS, ela é uma inovação que ajuda e muito a população brasileira. Porque, por exemplo, antes da Constituição, essa de 88, a gente vê que não era todas as pessoas que tinham direito à saúde. Então veja só, não era todas as pessoas que tinham direito a ir numa UPA, de ter um Tarcísio Maia da vida, por exemplo, que fornece muito medicamento e faz muita cirurgia pública. Então assim, a gente, embora o SUS ele tenha algumas coisas, eu ainda assim acho que, por exemplo, tem pessoas que falam muito mal do SUS e quer a abolição. Eu acho que esse, na verdade, não é o caminho, porque o Sistema Único de Saúde, ele é muito importante, inclusive, para o Brasil. Muitos países, eles vivem em questão da saúde e eles, de fato, pagam muito. Imagine só, se a gente está dessa forma, recebendo o salário mínimo hoje é 1.620. Se a gente hoje está nessas condições, com esse salário, imagine só se a gente ainda tivesse, na verdade, não tivesse o Sistema Único de Saúde. Onde é que essas pessoas estariam hoje?
2: É verdade.
3: Então, vale a pena destacar que o Sistema Único de Saúde, embora precise, na verdade, de alguma atenção, de uma maior efetividade, mas ainda assim é aquela que existem muitas pessoas. Eu escuto muitas pessoas falando muito mal do SUS e dizendo que talvez privatizar fosse uma coisa a se fazer. Eu não enxergo muito bem por aí, até porque eu acho que isso iria excluir muitas pessoas da sociedade, principalmente aquelas em que nós precisamos, como juristas e defensor da sociedade, proteger.
2: Verdade. E nós temos essa função social, sim. Doutora Larissa, doutor João, vocês podem também compartilhar essa pergunta aqui. Ó. Quais são hoje as maiores ameaças à efetividade dos direitos fundamentais? Estamos falando tanto aqui do previsto na Constituição. Direitos fundamentais é muito importante. Quais são as ameaças que está previsto aí, que a população ela possa sofrer com isso aqui? Vocês têm... Qual é a opinião de vocês? Só repetir aqui. Quais são hoje as maiores ameaças à efetividade dos direitos fundamentais? Que é muito importante. Previsto na Constituição. O que é que vocês acham disso aqui? Apenas em uma opinião, fazendo uma leitura do que vocês acham. De tudo que nós falamos aqui, que está escrito na Constituição, mas há uma distância abissal do que está na lei e a realidade que nós vivenciamos.
4: Eu acredito que... Eu vou trazer para a nossa realidade dos servidores públicos.
2: Pronto.
4: Sobre o salário que você falou. Eu lido todo dia com revisões, vejo os salários dos servidores. E eles já recebem pouco. Aí eu vejo, por muitas vezes, gestores tirando direitos dos servidores, diminuindo adicionais, gratificações, que deveriam estar lá, garantidas, mas eles tiram. Então, às vezes, os próprios gestores acabam sendo uma ameaça para os próprios servidores públicos. Então,
2: contrariando o que diz a Constituição, né?
4: Exatamente.
2: Para vocês dois, para a gente finalizar aqui, depois de 38 anos, a pergunta que fica é: a Constituição brasileira conseguiu transformar direitos escritos em direitos efetivamente vividos pela população?
3: Pergunta complexa, eu considero. Mas sendo sincero em dizer, eu acho que a gente parte de um princípio de sim e não.
2: Como assim?
3: Sim, porque eu acho que houve, de fato, alguns progressos.
2: Avanços.
3: E a gente precisa reconhecer. Em diversas áreas foram garantidos direitos. Né? A gente pode reclamar de muita coisa, mas, por exemplo, na educação houve avanço. A gente hoje tem muito mais pessoas tendo acesso à educação, inclusive à educação superior. Hoje a gente tem muitas pessoas, além daquelas que já estavam inseridas e incluídas, por exemplo, na educação, que foi o caso do SUS que eu acabei de falar.
2: Isso.
3: Nós temos a questão das ações afirmativas, que também é uma política pública, que já foi reconhecida, inclusive, pelo STF, que também foi um avanço. Nós temos avanços trabalhistas, por exemplo, no que diz respeito a férias, a 13º, auxílio maternidade. A gente tem.
2: E paternidade também.
3: Exato. A gente teve diversos avanços em que a Constituição trouxe. E eu acredito que assim, e agora vai uma opinião de fato geral. É, qualquer coisa que venha contra a Constituição, direitos fundamentais, seja ele voto, e principalmente contra a democracia, eu acho que de fato isso deve ser repelido. Uma vez que nós somos um Estado democrático de direito, e você ferir a Constituição, ou pelo menos rasgar a Constituição, não é o melhor caminho a se seguir. Eu lembro que uma vez na faculdade nós lemos um livro que era sobre o que é uma Constituição. É o nome do autor, acho que era Peter Hadley. E ele fala sobre uma questão de uma Constituição que ela é feita por quem detém o poder. E aí a gente precisa pensar muito sobre isso, né? Se os direitos, por que os direitos não estão sendo cumpridos, né? E aí vai muito com o que Larissa disse. Muitas vezes a ameaça de garantia de direito são os próprios gestores do Estado. E aí eu englobo todos os âmbitos, sejam eles presidenciais, sejam eles governadores ou prefeitos, vereadores, senadores, deputados. E isso é uma ameaça. Mas eu acredito que tiveram diversos avanços, mas que a gente precisa melhorar ainda em muita coisa.
2: Larissa, gostaria de acrescentar alguma coisa, Larissa?
4: Eu acredito também que tiveram diversos avanços, mas voltando sobre a pergunta lá sobre a dignidade da pessoa humana. Existe essa falha, por exemplo, que ainda não é aplicada em sua totalidade. Então, existem diversos avanços, mas ainda existem certas falhas que merecem atenção.
2: Doutores, muito obrigado pela participação de vocês, muito rica e didática, de participar do nosso programa.
3: O prazer é todo meu, eu que agradeço. Muito obrigado pelo convite, é sempre um prazer participar. E aí fica à disposição, se precisarem, pode chamar que eu estarei disponível.
2: Tá certo. Larissa, doutora Larissa.
4: Foi um prazer, amei participar da entrevista e também fico à disposição.
2: Muito bem, e aqui uma reflexão para todos nós. A Constituição Federal não está distante da vida do cidadão. Ela está na liberdade que temos, no direito à saúde, à educação, ao trabalho, à igualdade, à justiça e à dignidade. Celebrar a Constituição é lembrar que direitos precisam ser conhecidos, respeitados e defendidos. Que cada brasileiro faça a sua parte na construção de um país mais justo, democrático e solidário. Porque Constituição protege a cidadania e a cidadania começa quando cada um de nós conhece, exerce e respeita os seus direitos. O programa OAB em Ação vai ficando por aqui, mas desejando a todos uma segunda-feira abençoada para todos nós.
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5: Em 1932, há 94 anos, a Disney estreava seu primeiro desenho animado em Technicolor. No Brasil, as mulheres conquistavam o direito de votar e serem votadas. Em 1962, há 64 anos, os Beatles lançavam seu primeiro single. No Brasil, mulheres casadas conquistavam o direito de trabalhar sem autorização do marido. A pílula anticoncepcional também começava a circular. Em 1977, há 49 anos, Star Wars estreava nos cinemas. No Brasil, as mulheres finalmente conquistavam o direito ao divórcio. Em 1979, há 47 anos, o primeiro Walkman chegava às ruas. No Brasil, caía a proibição que impedia mulheres de jogar futebol. Em 1988, há 38 anos, Ayrton Senna conquistava seu primeiro título mundial de Fórmula 1. No Brasil, a Constituição estabelecia a igualdade de direitos entre homens e mulheres. Em 2015, há 11 anos, os Estados Unidos reconheciam o casamento entre pessoas do mesmo sexo em todo o país. No Brasil, o feminicídio passava a ser reconhecido na legislação penal. Em 2002, há 24 anos, o Brasil conquistava o pentacampeonato mundial de futebol e a virgindade ainda aparecia na legislação brasileira como questão para anular um casamento. Em 2023, há 3 anos, Barbie lotava os cinemas e discutia o que significa ser mulher. No Brasil, mulheres casadas deixavam de precisar da autorização do marido para fazer laqueadura. Não foi há tanto tempo. Enquanto assistíamos a filmes, ouvíamos músicas, torcíamos em copas e víamos a internet nascer, mulheres brasileiras ainda conquistavam direitos que hoje parecem básicos. Direitos não foram dados, foram conquistados e precisam ser defendidos. Que este lembrete esteja sempre presente nas eleições. Eu sou Aline Linhares e este é o Tempo Vivo, aqui na 105 FM.
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6: 6h56.
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8: Bom dia! Segunda-feira, 5 de outubro de 2026. Está no ar a edição de número 1323 do Jornal Mais Mossoró, com a apresentação de Fábio Oliveira. Prefeitura realiza serviços de limpeza no bairro Dom Jaime Câmara. Parceria entre SEADRO e SENAR leva curso de avicultura para produtores rurais do Rincão. Nova Escola do Liberdade entra na fase final de obras e se aproxima de virar realidade. Detalhes agora no Mais Mossoró. Mais Mossoró! A Prefeitura de Mossoró, por meio da Secretaria Municipal de Serviços Urbanos, a Sensur, realizou serviços de limpeza na rua Ieda Rodrigues Rocha, no bairro Dom Jaime Câmara. A ação contou com equipes de garis e o apoio de maquinários pesados, como tratores e caçambas, utilizados na retirada de lixo e entulhos das ruas e terrenos. O trabalho realizado pela Sensur tem como objetivo deixar as ruas mais limpas e organizadas, além de trazer melhores condições para os moradores. A limpeza também auxilia na retirada de materiais que podem favorecer o acúmulo de sujeira e a presença de insetos e outros animais. A campanha Mossoró Limpa segue avançando por todos os bairros com serviços de capinagem, retirada de entulho e de resto de podas, limpeza de canais e galerias, varrição de rua e coleta de lixo. Mas a gente não consegue fazer isso sozinho. 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
6: A Prefeitura de Mossoró, por meio da Secretaria Municipal de Agricultura e Desenvolvimento Rural, a SEADRO, em parceria com o Serviço Nacional de Aprendizagem Rural, o SENAR, inicia nesta segunda-feira, dia 5, o curso de Avicultura Básica. A atividade é destinada aos produtores rurais do Rincão, zona rural de Mossoró. O curso atenderá entre 12 e 15 alunos e oferecerá conteúdos teóricos e práticos destinados a pessoas que desejam iniciar ou aperfeiçoar a criação de aves. O curso também apresentará conhecimentos básicos sobre produção e comercialização.
9: Mossoró alcançou sua melhor nota no IDEB e o caminho para esse resultado foi de muitos investimentos na educação. Fardamento e material escolar, escolas novas e modernizadas, salas geladinhas, tecnologia e estrutura de qualidade. Também tem professores qualificados e experiências que complementam

0: A sede da nova escola municipal do bairro Sumaré já entrou na fase de acabamentos e se aproxima da sua finalização. A obra executada pela Prefeitura de Mossoró, por meio da Secretaria Municipal de Infraestrutura, transforma em realidade uma nova estrutura educacional para atender os moradores da região do Planalto 13 de Maio. Localizada na rua Antônio Câmara, a unidade possui 942 metros quadrados de área construída. A nova estrutura tem capacidade para atender cerca de 600 alunos do primeiro ao nono ano, contando com salas de aulas modernas, refeitórios e uma estrutura feita sob medida para a inclusão, atendendo todas as crianças e adolescentes. A nova escola contará com 8 salas de aula amplas, cada uma com 48 metros quadrados, além de refeitório, salas multiuso, banheiros acessíveis para pessoas com deficiências e salas de recursos multifuncionais destinadas ao atendimento educacional especializado. A estrutura foi planejada para oferecer melhores condições de funcionamento para estudantes e profissionais da educação. Termina aqui mais uma edição do Mais Mossoró, com produção da Secretaria de Comunicação Social da Prefeitura Municipal de Mossoró. Siga nossas redes sociais e se mantenha informado. Um bom dia a todos e até amanhã, se Deus quiser.
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1: Alô, minha amiga. Alô, meu amigo, bom dia. Boas vibrações para você hoje, segunda-feira, dia 5 de outubro. Vamos à nossa mensagem do dia. Uma nova semana começa e com ela uma nova oportunidade de fazer diferente, de recomeçar e de acreditar mais uma vez. Não carregue para hoje o peso daquilo que ficou para trás. O passado ensina, mas é o presente que transforma. Faça o que estiver ao seu alcance, mantenha o coração em paz e confie que Deus está cuidando daquilo que você não consegue controlar. Que esta segunda-feira traga força para enfrentar os desafios, sabedoria para tomar decisões, saúde para seguir em frente e motivos para agradecer. Comece a semana com fé, porque quando a gente faz a nossa parte e entrega o restante nas mãos de Deus, o caminho fica mais leve. Agradecendo a Ele o milagre da vida, estamos começando mais um programa Na Boa de Mossoró.
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os atuais, os hits que estão tocando nas principais rádios no segmento da 105 e também aqueles grandes clássicos da música, tá bom? E aí, quer indicar alguma? Manda aí ver, vai 981050105, participa comigo, diz onde você está nos ouvindo, manda aquele recadão, ó, e a cada meia hora tem o 105 News atualizando você com as principais notícias do dia. Taylor Swift pra começar bem.

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1: Olho na hora, para não atrasar o compromisso, são 7:24 na 105. 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

0: 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Stevenson Valentim, Samanda de Lula são eleitos para o Senado Federal. Pois é, a população do Rio Grande do Norte definiu ontem os dois senadores que representarão o Estado no Congresso Nacional pelos próximos 8 anos. Stevenson Valentim foi eleito, enquanto Samanda de Lula, do PT, conquistou uma das vagas em disputa e fará sua estreia no Congresso Nacional. A Samanda, inclusive, é mossoroense, né? Olha que legal. Bom, confira os 8 deputados federais eleitos no Rio Grande do Norte. Nina, do PL, Sargento Gonçalves, do PL, General Girão, do PL, Natália Bonavides, do PT, Dr. Bernardo, do PV, Tabata Pimenta, do PV, Denis Leocádio, do União Brasil, e João Maia, do PP, são os eleitos à Câmara Federal. E a Assembleia Legislativa, os eleitos. Olha só, confira a lista dos 24 deputados estaduais eleitos no Rio Grande do Norte. Bibiano, ex-prefeito da Serra do Mel, MDB. Coronel Azevedo, do PL. Doutor Queginaldo, PL. Tomba Farias, PL. Gustavo Carvalho, PL. Luiz Eduardo, PL. Adjuto Dias, PL. Camila Araújo, PL. Júlio César, do PP. Kleber Rodrigues, do PP. Neilton Diógenes, do PP. Nelter Queiroz, do PP. Ezequiel Ferreira, do PSDB. Cristiane Dantas, PSDB. Gustavo Soares, PSDB. Robson Carvalho, do União. Cíntia de Alisson, do União. Kaline de Doutor Bernardo, do PV. Ivanilson Oliveira, do PV. Eudiane Macedo, PV. Divanire Basílio, PT. Isolda Dantas, do PT. Francisco, do PT. E Daniel Valença, do PT. Tá aí os eleitos. Já no segundo turno, teremos Alisson e Cadu de Lula. A disputa pelo governo do estado. E Flávio e Lula. A presidência. 105 News, a notícia na medida certa. 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
3: São 7:44. Nosso parabéns aqui ao meu amigo, nosso querido padre Crisanto Borges. Aniversário ontem, né? Minha amiga Célia tá lembrando aqui, né, Célia? Ah, parabéns para o padre Crisanto, pessoa maravilhosa. Eu quero, inclusive, agradecê-lo de público. Colabora com a gente aqui já há alguns anos, né? No Evangelho do Dia. E ele faz isso com muito carinho. Obrigado, viu, padre Crisanto? Que Deus te abençoe imensamente, meu irmão. Muito obrigado por colaborar com a gente aqui, tá todos os dias no Evangelho do Dia. E minha amiga Célia Maria das Cocadas, que lembrou aqui ontem de

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0: 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E o pão árabe, quer ganhar pão árabe? Então manda nome completo aqui pra mim e já concorre, tá? 981050105. Bom dia, Célia Maria, Licélia, Dami, alô Humberto da Casa do Mel também, bom dia, bom dia! 981050105, onde você está nos ouvindo, manda mensagem agora. É de tempo não, tá ouvindo a gente na internet? Ah, diz aí aonde.
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0: O som do Simple Red, foi o Babies, oh saudade. 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

0: Bom dia, Gilson Cardoso. Bom dia, ouvintes. FM 105, Santa Clara. Estamos iniciando a semana, hoje, segunda-feira, dia 5 de outubro. Vamos ouvir com muita alegria o Santo Evangelho. Aleluia, aleluia, aleluia. Eu vos dou um novo preceito, que uns aos outros vos ameis, como eu vos tenho amado. Aleluia, aleluia, aleluia. O Senhor esteja convosco, Ele está no meio de nós. Proclamação do Evangelho de Jesus Cristo segundo Lucas. Glória a vós, Senhor. O mestre da lei se levantou e, querendo pôr Jesus em dificuldade, perguntou: Mestre, que devo fazer para receber em herança a vida eterna? Jesus lhe disse: O que está escrito na lei? Como leis? Ele então respondeu: Amarás o Senhor teu Deus de todo o teu coração e com toda a tua alma, com toda a tua força e com toda a tua inteligência, e ao teu próximo como a ti mesmo. Jesus lhe disse: Tu respondeste corretamente, faze isso e viverás. Ele, porém, querendo justificar-se, disse a Jesus: E quem é o meu próximo? Jesus respondeu: Certo homem descia de Jerusalém para Jericó e caiu nas mãos de assaltantes. Estes arrancaram-lhe tudo, espancaram-no e foram-se embora, deixando-o quase morto. Por acaso, um sacerdote estava descendo por aquele caminho. Quando viu o homem, seguiu adiante pelo outro lado. O mesmo aconteceu com o levita. Chegou ao lugar, viu o homem e seguiu adiante pelo outro lado. Mas um samaritano que estava viajando chegou perto dele, viu e sentiu compaixão. Aproximou-se dele e fez curativos, derramando óleo e vinho nas feridas. Depois colocou o homem em seu próprio animal e levou-o a uma pensão, onde cuidou dele. No dia seguinte, pegou duas moedas de prata e entregou-as ao dono da pensão, recomendando: Toma conta dele. Quando eu voltar, vou pagar o que tiveres gasto a mais. E Jesus perguntou: Na tua opinião, qual dos três foi o próximo do homem que caiu nas mãos dos assaltantes? Ele respondeu: Aquele que usou de misericórdia para com ele. Então Jesus lhe disse: Vai e faze a mesma coisa. Palavra da salvação. Glória a vós, Senhor. Minhas irmãs e meus irmãos, contemplemos esse grande ensinamento que Jesus nos faz acerca do verdadeiro relacionamento com Deus, que passa pelo próximo, pela capacidade de se compadecer daquele que está ferido, daquele que está à margem. E é Jesus, a imagem do samaritano, ele que se compadece dessa humanidade caída, se aproxima, que cura, que deixa também a igreja como essa hospedaria para cuidar de todos os que sofrem. Tenha um bom dia, fique com Deus e até amanhã, se Ele assim nos permitir.
1: Muito obrigado, Padre Crisanto Borges, que aniversariou ontem. Receba o nosso abraço, Padre. 8:02, é hora do 105 News.
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1: 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Dando uma pincelada aqui nas eleições, relacionadas a Mossoró em especial. Cíntia de Alisson supera 61 mil votos e será representante, será uma das representantes de Mossoró na Assembleia Legislativa. Isolda Dantas também reeleita. O Jorge do Rosário, infelizmente, fica na suplência e não consegue vaga na Assembleia. Cabo Davidson surpreende e supera 100 mil votos no

0: São Paulo. Eu tô com saudade mesmo, é do Brasileirão, viu? 105 News, a notícia na medida certa. 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

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Agora outubro tá quente, né? É, o mês de outubro é terrível, quente demais por aqui. Então você já resolve esse problema do ar-condicionado do seu carro. Mas você quer ganhar o pão árabe? Então manda nome completo aqui para mim no 981050105. Tá valendo um pacote do pão árabe, que é um sucesso nos supermercados de Mossoró. Adel.

0: 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Titãs, Epitáfio, Vanessa da Mata. Boa sorte, Adélora, 105. 981051005, participa comigo. Alô, Luzimar, bom dia. Léo da LP Afiações, Clóvis Júnior, Rosa do Liberdade, bom dia.
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3: 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Alô, Ana Duarte, no Van Rosado, tá com a gente. Ana, bom dia pra você, tá, minha amiga? Ligadinha aqui. Obrigado, hein? Ah, que bom ter você com a gente aqui.

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0: A gente volta já.
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1: 8h32. Hoje, dia 5 de outubro, uma segunda-feira, hora do 105 News. A notícia na medida certa. 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A direita domina o Brasil nas urnas e Lula tem a pior votação desde 1998. O Flávio venceu em Minas Gerais. O estado sempre acerta o presidente, viu? E nenhum ex-ministro de Lula vence o governo. Vamos ver como é que vai ser agora no segundo turno, nas eleições, dia 25 de outubro, tá? Lembrando que já na próxima sexta-feira, né, começa a propaganda eleitoral no rádio e na televisão. No Rio Grande do Norte, como não houve definição, então teremos campanha, né? A Alisson Bezerra, do União Brasil, contra o Cadu de Lula, do PT. No Pernambuco, Raquel Lira foi reeleita com 53,27% dos votos. A governadora do PSD venceu João Campos, do PSB. 105 News, a notícia na medida certa. Para quem tá com saudade do futebol, meio de semana tem Brasileirão, é isso aí. 105 News, a notícia na medida certa. 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
7: 105, 8:48, uma ótima manhã pra você ligado com a gente. Obrigado, hein, pela audiência. Coisa boa. Alô, Giane. Bom dia, minha amiga. Quer ouvir a música do Kid Abelha? Já, já. Kid Abelha pra você. Antônio Mendonça, na Lagoa do Mato. Bom dia, Antônio Mendonça. Você tá me ouvindo aonde agora? Manda mensagem. Vai, 981050105. Helena Oliveira, Valfredo Gugel. Já deu bom dia. Vai, dá bom dia, dá bom dia. Você tem o nosso... Tem o zap aí da 105 já? Ah, inclusive quero agradecer a audiência de ontem. A cobertura da 105 foi sensacional, né, gente? Das eleições. Ah, coisa boa, hein? Ah, parceria, conexão, cadeia com a Rádio 101 Rural aqui no Mossoró, 105. Uma cobertura que dominou a audiência, não só em Mossoró, mas em toda a região, né? Muito obrigado. Antônio Mendonça, na Lagoa do Mato, bom dia. Jair, motorista da UERN, tá com a gente aqui. Jair, bom dia, meu irmão. Tamo junto aqui na 105. E aí, quer ganhar pão árabe? Quer? Quer ganhar pão árabe? Então manda nome completo aqui pra mim. Tá, nome completo. 981050105. Nevinha, bom dia, minha amiga Nevinha, no Santo Antônio, Nevinha. Nevinha, sua sopa com pão árabe, hein? Ei, coisa boa, hein?
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7: Rosiette Suíte na 105, 8:49. Bom dia.

0: Freestyle na 105. Que já vem a Pintura Íntima e o Rose do City. Alô, Ivanilson. É isso, a tornearia com a gente. Bom dia. 981050105, valendo com árabe. É só mandar mensagem completa. Nome completo. Bom, gente, hoje, dia 5 de outubro, uma segunda-feira, é hora do 105 News. A notícia na medida certa. 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Vamos às notícias. O ex-ministro da Casa Civil, José Dirceu, do PT, não conseguiu se eleger deputado federal por São Paulo. Candidato pela Federação Brasil da Esperança, ele recebeu 78.439 votos e não se elegeu. Tá aí. Ainda nas notícias do dia, o Ministério dos Transportes prepara a licitação para duplicar trechos novos, ou três novos trechos, para ser mais correto, quebra a língua, né? Três novos trechos da BR-304. Ainda nas notícias do dia, você conferindo aqui com a gente na 105. A direita bolsonarista mantém General Girão e Sargento Gonçalves na Câmara dos Deputados pelo Rio Grande do Norte. O PL chegou a 29 senadores e a direita alcança 50 cadeiras no Senado após a eleição. 105 News, a notícia na medida certa. 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
2: Bom, gente, agora 9:06, 9:06, estamos virando mais uma hora aqui na 105. Deixa eu dar os parabéns para Maria Dayana, filha da minha amiga Fátima Gomes e o Deus de Mar. Parabéns, viu, Dayana, felicidades para você, tudo de bom, né? Quer curtir BTS? Já, já, aqui na 105 tem BTS para você. Tá bom, Dayana? Que Deus te abençoe imensamente. Grande abraço a todos nós aqui da 105, tá? E aí, você quer concorrer ao pão árabe? Você conhece o legítimo, o delicioso, o autêntico do Líbano? O pão árabe, ele está disponível para você nos principais supermercados da cidade. Se você chegar no supermercado e não tiver pão árabe, reclame, exija do gerente pão árabe. Tem que ter pão árabe. E quem participa aqui comigo, concorre a um pacote do pão árabe. 98105-0105, manda ver, participa. 105
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São 9 horas 11 minutos. Estamos virando mais uma hora, né? 105, qualidade musical em primeiro lugar. Alô, Ciro Silva Barrocas, tá aqui comigo, né, cara? Valendo pão árabe, viu? Grande abraço, bom dia. E o som do Fábio Júnior pra gente dar aquela relaxada, aquele relax. Vamos lá.

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0: 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Ó, Socorro, bom dia, Socorro. Ah, tá na Boa Vista, Janes Fernandes, no Parque Universitário. Janes, bom dia. O que é que ela mandou aqui pra gente divulgar, hein, Jane? O que é que você mandou aqui? Deixa eu ver aqui. A festa de Nossa Senhora Aparecida, abertura hoje, a carreata da Nossa Senhora Aparecida, saindo do Bosque Universitário. Pregador da noite, Padre José Janetson. É, celebração eucarística às 7:30. Então tá aí, hoje começa a festa de Nossa Senhora Aparecida, lá no parque, no Bosque Universitário, Parque Universitário, né? E a saída do Bosque Universitário hoje. Tá ótimo, então. Grande abraço pra você. Muito obrigado, Janes e Gilvan. Conte sempre conosco aqui. Neta do sítio São José tá com a gente aqui. Socorro, bom dia.
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0: Já tem a música do Coldplay pra você aqui na 105. Porque agora.
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0: Agora tem notícia. 105 News. A notícia na medida certa. Vem cá. Você tá com saudade do Campeonato Brasileiro, tá? Tá com saudade do Brasileirão? Então deixa eu dizer pra você que na próxima quarta-feira o Brasileirão tá de volta, né? Tava com saudade já também. Eu também não gosto dessas datas FIFA, né? Eu não gosto. Você gosta? Hã? Eu não gosto das datas FIFA. Bom, gente, ainda nas notícias do dia, Isolda Dantas, do PT, com a sua base eleitoral aqui em Mossoró, foi reeleita. Mossoró também aqui, região, teve a eleição da esposa do Alisson, ex-prefeito de Mossoró, Cíntia, foi eleita. Bibiano, da Serra do Mel, também foi eleito. Ivanilson, de Baraúna, também, não é isso? Coisa boa aí, né? Bom pra nossa região. A Samanda de Lula, que é mossoroense, né? A Samanda foi eleita, né? Senadora, ela e o Stevenson Valentim. E lembrando que as eleições agora, segundo turno, dia 25 de outubro, o brasileiro volta mais uma vez às urnas, segundo turno das eleições presidenciais, e aqui no Rio Grande do Norte, não é em todo estado que tem, né? Aqui no Rio Grande do Norte vai ter segundo turno, porque em vários estados o primeiro turno foi decidido, como no Ceará, por exemplo, o Mano de Freitas derrotou Ciro Gomes e foi reeleito governador. Mas já aqui no RN, não tinha candidato à reeleição, tinha um candidato do governo, do estado, apoiado pelo governo, que é o Cadu de Lula, contra vários nomes, inclusive Alisson Álvaro, mas deu Alisson Bezerra no segundo turno. Terminou a campanha liderando com um pouco mais de 15 mil votos. E agora zera esses votos. E aí dia 25 tem novamente nas urnas Alisson Bezerra e Cadu de Lula no segundo turno. 105 News, a notícia na medida certa. 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
5: Uma ótima manhã para você ligado conosco. 105, qualidade musical em primeiro lugar, né? Até às 11 horas nós estamos por aqui, ó. Só musicão e informação na sua manhã. Agora 9h35.

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1: 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Aumenta o som.

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3: 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Bom, gente, 9:46. Estamos juntos aqui até as 11 horas. 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

a pouco na 105. You stepped aside with a vibe I ain't never seen. Não demora, a gente volta já.

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3: 105, uma ótima manhã pra você. Tamo junto aqui, né? Na melhor programação das manhãs do Rádio FM. E aí, 981050105. O som do Bruno Mars, I Just Might. Alô, Neta, socorro, Boa Vista, bom dia.

0: Gilson Cardoso.
1: É bom demais.
2: É hora do 105 News agora. 10 horas pontualmente em Mossoró, hoje dia 5 de outubro, segunda-feira.
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2: 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Olha, gente, o presidente Lula do PT venceu o primeiro turno das eleições em todos os estados do Nordeste, mantendo a região como seu principal ao reduto eleitoral no país. O petista recebeu mais de 50% dos votos válidos em todas as unidades nordestinas e chegou a superar a marca de 70% no Piauí. Apesar da liderança, porém, seu desempenho foi inferior ao registrado 4 anos atrás em toda a região. Pois é, o presidente Lula vence nos estados do Nordeste, mas perdeu a força na região em relação a 2022. É o 105 News, a notícia na medida certa. A senadora Zenaide Maia ficou de fora das duas vagas ao Senado do RN e perdeu a reeleição. Stevenson se reelegeu e a novidade é a Samanda de Lula do PT, que foi eleita senadora, mandato de 8 anos. Samanda, que é natural aqui da cidade de Mossoró. 105 News, a notícia na medida certa. 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
5: 10 e 3. 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
1: Bom, gente, é o seguinte, quem participa comigo aqui, concorre a um pacote do pão árabe. Vem cá, você já conhece o pão árabe? É, é o legítimo da tradição libanesa, é o autêntico, é. Você tem lanchonete, meu amigo, faz sanduíche da linha árabe, não tem, ah, cara, não tem pão árabe? Tá de brincadeira, tem que ter pão árabe. É, e é muito fácil o lanche do pão árabe, né, cara? Você prepara lá, ó, abriu lá, colocou no bota lá o que você quiser, ovo, carne, faz lá salada e fecha, faz um shawarma, né? Assim? Valeu, a turma aí do Pão Árabe. Quer ganhar um pacote? Então manda nome completo. E você, da cantina, do mercadinho, você tem pra vender? Cara, se você comprar pra revender, vai ser um sucesso aí no seu bairro. Supermercados da cidade, os principais de Mossoró e região. Areia Branca tem, viu? O pessoal de Areia Branca aí falou um dia desse aqui pra mim, que não tinha comprado, que não tinha. Não tem, sim, Areia Branca tem. Pau dos Ferros tem, Apodi tem, Baraúna tem, todo canto tem Pão Árabe. Alô, Gilson, estou no trabalho, estou na escuta, Raimundo Nonato. Raimundo, um abraço para você, bom dia, meu amigo. Bom dia.
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1: Maravilha, bom dia para toda a equipe lá da Autopeças São Paulo, Implemento São Paulo, meu amigo Fábio. Alô, Zé Bigode, aí sim, viu? Aí é moral.

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2: Hora certa, Posto City, 10 horas 17 minutos. 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
4: Uma ótima manhã para você, são 10h24. É o seguinte, gente, quem tá participando aqui comigo tá concorrendo a um pacote do Pão Árabe, então não perca tempo. Participa, manda sua mensagem de onde você estiver, tá? Manda mensagem agora pra gente aqui, ó. É, nome completo aí. E você vai, se você não conhece, vai conhecer o pão árabe. Você vai curtir muito, vai gostar. Pão árabe, uma delícia, gente. Pão super saudável, não tem colesterol, óleo, manteiga. 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
5: Não demora, a gente volta já.

0: 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Hoje, dia 5 de outubro, uma segunda-feira, 105 News. 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As notícias, ainda a repercussão da política, só uma pesquisa apontava Flávio numericamente à frente de Lula. Já Atlas, Intel, CNT, Datafolha, Jet, Poderdata e Quest divulgaram pesquisas na véspera do primeiro turno. Só um dos seis institutos de pesquisa apontava Flávio, né? Mas todos apontavam um empate técnico. Ainda nas notícias do dia, o Ministério dos Transportes prepara licitação para duplicar três novos trechos da BR-304. Ainda nas notícias do dia, a deputada Isolda, com base política em Mossoró, foi reeleita. A cidade também ganha aí o mandato da Cíntia de Alisson, esposa do ex-prefeito Alisson Bezerra, candidato a governador. E o Bibiano aqui da região também, né? Foi eleito Bibiano, ex-prefeito da Serra do Mel. 105 News, a notícia na medida certa. 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
9: O som do BTS já já aqui na 105 é pra Dayana, filha da Fátima, que tá aniversariando hoje. Dayana, ela curte BTS aqui na 105. Aqui assim, os grandes clássicos. Aliás, em falar em clássicos, daqui a pouco tem Wando Souza com Flash 105, o mais tradicional programa de flashback do Rio Grande do Norte. Amanhã volta a pesquisa, viu, gente? É, hoje, eu sou muito sincero com o meu ouvinte, né? Se eu botar a pesquisa hoje, aí vai que o cara vai falar de eleição e tal, né? O Guinete, bom dia, minha amiga no Planalto. O Guinete, não rola. A música aí não é do nosso segmento aqui, viu, minha amiga? Tá bom? Mas eu vou botar uma música bonitona pra você, tá certo? Isabel Cristina, Nova da Conceição, Hora do Arte. Hoje não deu pra colocar áudio, mas amanhã a gente coloca de boa aí. 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O Guinete, Isabel Cristina, Ana Duarte, Raimundo Oliveira, Zida Alves, Neta, Socorro, Jane, mais uma vez aqui, né? Hoje tem a abertura às 18h30 da festa de Nossa Senhora Aparecida, carreata da Nossa Senhora Aparecida do Bosque Universitário. Dado o recado aí, viu?
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9: Uma ótima manhã pra você. Hoje é segunda-feira, tá só começando a semana, né? E a gente aqui, ó, se curtindo pra valer na 105, muito bom. Aumenta o volume. Alô, Dayana. Sou do BTS pra você, aniversariante do dia.

0: Aline, você já comprou o pão árabe ainda não? Ah, o pão árabe é uma delícia, né? Ele tá à venda nos principais supermercados da cidade. Todo dia eu tô sorteando aqui pão árabe no nosso ouvinte. Ô Neta, Neta Souza, já ganhou pão árabe? Ganhou agora, viu, amiga? Um pacote do pão árabe. Ah, se tira lá, retira lá na Kisfirra, ali na República do Peru, Nova Betânia, das 18 às 22 horas, tá? Pra não ter errada, vou mandar o seu nome agora. E aí você já passa lá e pega. Tá, minha amiga Neta? Você vai se deliciar com o pão árabe. Tá todo mundo comprando pão árabe. Eu encontro na rua as pessoas comprando pão árabe. Isso. Agradecer aqui os nossos parceiros. Tá chegando aí, Vando Souza, com o... Depois do intervalo, rapidão aí. Aí chega Vando com o Flash 105. Agora avisa pra todo mundo que o Flash começa mais cedo. Ganhou mais uma hora, das 11 às 13. Minha linda Mossoró, boa semana pra todo mundo. A gente vai voltar amanhã, se Deus quiser. Tá, valeu? Tchau, tchau, minha linda Mossoró.
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3: Hora certa. 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
7: Em 1932, há 94 anos, a Disney estreava seu primeiro desenho animado em Technicolor. No Brasil, as mulheres conquistavam o direito de votar e serem votadas. Em 1962, há 64 anos, os Beatles lançavam seu primeiro single. No Brasil, mulheres casadas conquistavam o direito de trabalhar sem autorização do marido. A pílula anticoncepcional também começava a circular. Em 1977, há 49 anos, Star Wars estreava nos cinemas. No Brasil, as mulheres finalmente conquistavam o direito ao divórcio. Em 1979, há 47 anos, o primeiro Walkman chegava às ruas. No Brasil, caía a proibição que impedia mulheres de jogar futebol. Em 1988, há 38 anos, Ayrton Senna conquistava seu primeiro título mundial de Fórmula 1. No Brasil, a Constituição estabelecia a igualdade de direitos entre homens e mulheres. Em 2015, há 11 anos, os Estados Unidos reconheciam o casamento entre pessoas do mesmo sexo em todo o país. No Brasil, o feminicídio passava a ser reconhecido na legislação penal. Em 2002, há 24 anos, o Brasil conquistava o pentacampeonato mundial de futebol e a virgindade ainda aparecia na legislação brasileira como questão para anular um casamento. Em 2023, há 3 anos, Barbie lotava os cinemas e discutia o que significa ser mulher. No Brasil, mulheres casadas deixavam de precisar da autorização do marido para fazer laqueadura. Não foi há tanto tempo. Enquanto assistíamos a filmes, ouvíamos músicas, torcíamos em copas e víamos a internet nascer, mulheres brasileiras ainda conquistavam direitos que hoje parecem básicos. Direitos não foram dados, foram conquistados e precisam ser defendidos. Que este lembrete esteja sempre presente nas eleições. Eu sou Aline Linhares e este é o Tempo Vivo, aqui na 105 FM.
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1: Agora 11 em ponto, começando mais um Flash 105.

0: 11:04, Hatch Alone, começando o Flash 105 desta segunda-feira. Ótima semana para todo mundo ligadinho aqui na 105.1, a boa de Mossoró. Começando o Flash 105 até uma da tarde, os grandes clássicos da música internacional rolam aqui. E você pode participar pelo WhatsApp do Flash 105, 981050105, que pede o teu clássico aqui no Flash. 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
0: Vamos a mais uma grande viagem no Flash 105.

0: do ano de 1973, Michael Jackson, Happy, aqui no Flash 105, 11 e 15 agora. Ouvimos também Lionel Rich, Stuck in You, e Jim Diamond, Remember, I Love You. E começamos o Flash com Rich Alone, do ano de 1987. Continuou o Flash até uma da tarde, as melhores músicas internacionais, os clássicos, você ouve aqui na 105, no Flash 105, que volta já já.
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0: daqui a pouco na 105. 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Não demora, a gente volta já. 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
1: São 11h17.
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Agora são 11h25 aqui no Flash. Dire Straits, Sultan of Swing. Mais uma para matar saudades aqui no Flash 105. Vamos agora ao WhatsApp do Flash 105. Alô para Luzimar Tomás Pereira, bairro Aeroporto 2. Obrigado pela audiência. Raimunda, em Cacimba Funda, no Ceará. Ótimo dia para você também. Alicélia, Dantas Alto do Xerém, Helena Oliveira, Valfredo Gugel, né, dando bom dia aqui, bom dia. Vando, tudo bem com você? Que Deus ilumine sempre, né? É, bom demais, valeu, obrigado. Deus ilumine todos nós, uma ótima semana. É, sempre ligada, show maravilhoso, valeu, obrigado. A Isabel Cristina também, bom dia para você, Isabel Cristina, bom dia, meu amigo, tudo bem? A Nevinha e também o Sinélio do Aeroporto 2, Neta Souza, também acompanhando a gente, tá? Obrigado você acompanhando aqui no TikTok do locutor Vando Souza, Rádio TV Net. Também daqui a pouquinho vou mandar um alô pra galera aqui do TikTok do Vando Souza, acompanhando também o Flash 105, em nome do Rebouças e Supermercados, bom em tudo, até no preço, lojas em Mossoró, 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Barry White, Just the Way You Are, do ano de 1979.

0: Agora 11h43, Good Play Paradise aqui no Flash 105. Antes você ouviu New Kids on the Block, Please Don't Go Girl, Phil Collins, One More Night e Betty White, Just the Way You Are. Começamos com Dire Straits, Sultan of Swing, aqui o Flash 105, em mais um bloco pra você. Um alô pra Luísa Souza, no Santo Antônio. Beijo pra você, Luísa. Ótimo dia pra você. Um alô também pra Evanilson Nascimento, E&C Tornearia, né? Pra galera aí, para o pessoal que está acompanhando a gente aí, toda a equipe trabalhando, ouvindo a gente. Um ótimo dia para todo mundo. 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
0: 11h45.
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11h53, Rockset, Spend My Time, aqui no Flash 105. Vamos mandar um alô agora pra galera que tá no TikTok do locutor Vando Souza. Um ótimo dia pra todo mundo. Um alô pra Geni Alves, pra Rosivaldo, pra Diego Neves, Maria Célia, o Rafael Santos, José, Jaqueline, Tereza Guilherme, Jane Rocha, também da Silva, Marcos Wendel, o José Aparecido também, Ieda de Jesus, a Francisca dos Santos, também Weber Vicente, DG Assis, Mary Santos acompanhando a gente também. Um alô para Francineide, a Adriana Xavier também, Nadiele Campos, Alice Burgues, também para Maria de Fátima, Maria Amélia, Gorete, e um alô para Salvador, Francisco, João Batista, Júlio, a Luísa também acompanhando a gente, a Marina Alva, Ana Paula. Você pode acompanhar ao vivo também pelo TikTok do locutor Vando Souza. Estamos também ao vivo. Um alô também para Márcia Paula do Liberdade 1, já no WhatsApp aqui da 105. Paulo José, Vila, na Serra do Mel, Vila RN, Serra do Mel também. Bom dia, Vando. Paulo José, Serra do Mel, na escuta aqui do Flash 105. 11h54. Esse toque até arrepia do Prince. 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

0: 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Meio-dia e 7, voltamos já já com o Flash 105.
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0: 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Meio-dia e 7.
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1: Meio-dia e 11.

11h15 agora, Shake Steven, Give Me Your Heart Tonight, aqui no Flash 105, 11h15, um alô aí, um boa tarde para o Thiago Pereira, acompanhando a gente, almoçando no restaurante Brisa, Brisa Restaurante no Parque Universitário. Manda um alô aí para o Gilvan, para Janis, Rita, Joana e também o Rafael, a galera aí curtindo o Flash 105. Boa tarde também pra Fátima Moreira no Liberdade 1, acompanhando o Flash 105, em nome do Rebouça e Supermercados, bom em tudo, até no preço, lojas em Mossoró, Açu e São Miguel. 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Mais uma saudade aqui no Flash. Rick James e Smokey Robinson, Ebony Iris, do ano de 1983. Vamos matar mais uma saudade aqui no Flash.

Everybody Want to Rally the World, aqui do ano de 1985, aqui no Flash 105. Deixa eu mandar um alô aqui para o Givan lá do Santa Delmira acompanhando a gente, o George lá de Areia Branca e também o Josimar Aquino lá do Belo Horizonte. Bom, antes do Chase for Fizz, Smokey Robinson e Rick James Ebony Iris e Chicks Davin, Give Me Your Hat Tonight. Começou o bloco dessa hora aqui do Flash 105, meio-dia e 25. A gente volta já já com mais Flash.

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2: 12:26.
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3, Térreo Inter, aqui no Flash 105 Summer Rally Day. Um alô aqui pro pessoal do TikTok do locutor Vando Souza. Alô pra Vilma de Oliveira, Joana Luna, também a Yara. Um alô pra Zuleide de Oliveira também. Boa tarde, meu amigo, aqui Zuleide de Oliveira, em Corubá, Mato Grosso do Sul, acompanhando a gente também através do TikTok. O Ricardo também tá aqui ligadinho com a gente. Ivanilde de Logo, José Oscar Oliveira, a Padilha Impresso também, a Ana Carrara, Luísa Chaves, João da Sanfona, alô João da Sanfona, né? Selena também, Francisco Cowboy, a Neuza Santos, Diego Silva, Heriberto, também Cone, o alô pro Antônio Vieira também, Tainá Valdevino, também para Maria Olga Pereira, a Dilson Lourenço, o José Ronaldo, Simone Alves, Jorge Santana, Dadão, alô para o Newton Balbino, Irani Santana também, Maria Martins, Flávio Luiz, Geraldo Santos, Neres Neide, Ulisses, Silene Dias, alô para Solidade Souza também, o João Batista, Diego Franco, acompanha a gente também, o Daniel Azevedo, Pernambuco, também para o Robert Val Silva e a Elza Souza, muitas outras pessoas aqui no TikTok, acompanhando no TikTok do locutor Vando Souza, você também pode acompanhar ao vivo também, tá bom? Agora 12:35 agora.

0: Meio-dia e 45. Aí você ouviu The Carters, Mr. Poston and Susan Vegan, Luca e Sandra, Maria Madalena e Terry Winter, Summer and Holiday. Daqui a pouquinho a gente volta aqui no Flash 105. Um alô para o Alex lá nos Pereiros curtindo o Flash.
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0: Meio-dia e 46.
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meio-dia e 53, Tomorrow, yes. No ano de 1986, aqui no Flash 105, alô para o Jailson Gesso, acompanhando a gente, né, no Flash 105, obrigado pela audiência. Alô para Francisca Dantas, do Belo Horizonte, o Alex dos Pereiros, obrigado ao Billy Graham Uber, também acompanhando o Flash 105. Meio-dia e 54, e as últimas do Flash, eu volto amanhã, 11 da manhã, eu te faço companhia de segunda a sexta-feira aqui na 105 FM, muito prazer, eu sou o Vando Souza, em nome do Dia a Dia Super Atacarejo, ofertas que ninguém tem, Agência Alvo Propaganda, Parque Elétrico e também do Rebouças Supermercados, bom em tudo, até no preço, e salutares. 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Eu volto amanhã. Um ótimo dia para todo mundo.

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1: Agora 1:03.
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5 minutos, agora no som da Boa de Mossoró. Uma ótima tarde para você, ouvinte 105. Seja sempre muito bem-vindo. Estamos começando o Estação desta tarde de segunda-feira. Hoje é 5 de outubro de 2026. Estamos juntos com você a partir de agora no nosso

0: A nossa interação é pelo WhatsApp da rádio 981050105. 981050105. Você é ligado com a gente aqui no som da rádio que toca as melhores músicas e os melhores estilos. Eu sou Bárbara Tavares e te faço companhia.
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Demais, né? O som do Lulu Santos e Melim, Último Romântico. 1:17 agora, junto com a gente nessa tarde. Essa turma boa que acompanha a nossa programação sempre. Abraçar minha amiga Vânia, no bairro Santo Antônio, ligadinha com a gente sempre, ouvindo, curtindo aqui o som da boa de Mossoró. A Vânia e a Sarinha. Também a Nevinha e o Sinélio no Aeroporto 2. Abraçar o Gilvan Silva no Santa Delmira, sempre com a gente. Meu amigo Seu Samuel no Dom Jaime Câmara também está por aqui. Agradecendo também a Clenilda Maria no bairro Dom Jaime Câmara, acompanhando aqui a nossa programação, ligado com a gente aqui no Som da Boa de Mossoró. Quero agradecer ainda a minha amiga Helena Oliveira, que está no Valfredo Gurgel, acompanhando sempre a gente. Um super abraço, valeu pela companhia e pela audiência conosco aqui no Som da Boa de Mossoró. E a gente vai curtindo as melhores músicas e os melhores estilos junto com você, ouvinte 105 FM.

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3: Agora 1h23.
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boa de Mossoró, agora 1h29. Você que está acompanhando a gente, como meu amigo Geilson, ligado junto conosco, acompanhando aqui o som da boa de Mossoró, trabalhando a turma na Socel Camarões, ouvindo o nosso programa. Um grande abraço. Obrigada pela sintonia. A Rosa tá com a gente lá no Liberdade 1, também ligada, acompanhando sempre aqui a programação da 105. Mandar um abraço pro meu amigo George lá em Areia Branca, também ouvindo a gente, acompanhando o som da 105 nesta tarde de segunda-feira. E você, ouvinte 105, que se liga com a gente, seja na sua casa, no seu carro, nos dando aquela carona amiga, quem tá no trabalho ouvindo a gente, o nosso muito obrigada pela sintonia e pela audiência. É bom demais ter a sua companhia junto conosco aqui no Som da Boa de Mossoró. Até às 16h estaremos juntos com você nesse clima aqui no Som da 105 FM.

O som da Joana, Amanhã Talvez. Abraçar aqui a minha amiga, nossa ouvinte Isabel Cristina, no Alto da Conceição, ligada sempre com a gente, acompanhando aqui o som na boa de Mossoró. Também junto com a gente, ouvindo aqui a nossa programação, quero mandar um abraço agradecendo a audiência. Minha amiga Marlene, ouvindo a gente lá em Porto Velho. Um super abraço, minha amiga. Valeu pela audiência, pela companhia. A Ilka, tá no Grande Alto de São Manuel, acompanhando sempre a gente, com seu irmão Ninha. Um super abraço. Obrigada pela companhia. Minha amiga Francisca Dantas também tá com a gente lá no bairro Belo Horizonte, acompanhando aqui o som da boa de Mossoró. E a turma nos Pereiros, o Lennon, o Alex e os mecânicos Deda, Jaquean, Ziran, Deon, Jô, Miguel. Também no posto de lavagem, o Josivan, o Bosco, o Luiz, da retroescavadeira, e o Denison, motorista da Benel, acompanhando sempre a gente. Turma boa que não desliga e acompanha sempre a 105 FM. Você continua ligado, ouvindo a melhor programação do Rádio FM.

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1: 1h40.
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George Michael, no som da boa de Mossoró. Careless Whisper, 1h49 agora. Já de volta junto com você aqui no Som da 105, nesta tarde quente de segunda-feira, 5 de outubro de 2026. Você ligado com a gente, seja sempre muito bem-vindo e saiba que a gente adora receber sua mensagem. Manda pra gente aqui no nosso WhatsApp, 981050105. Aproveita pra confirmar sua audiência, pra pedir música, mandar alô pra turma e ficar conectado com a gente, porque até as 4 horas da tarde, o clima é esse. A minha amiga Janete está acompanhando a gente, ligada conosco lá nos Jardins do Planalto. Mandar um abraço para suas irmãs Juraci e Jurandi, que estão ouvindo a gente, ligadas lá no bairro Paredões. Também Dona Dudu e seu João, no bairro Abolição 4. Um grande abraço, valeu pela companhia aqui junto com a gente. Meu amigo Antônio Ratinho também na sintonia, confirmando a audiência, acompanhando sempre a gente aqui na 105.

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2: 2:01.
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Na 105 FM, você ligado com a gente, acompanhando as melhores músicas e os melhores estilos. Agradecendo sempre a você que acompanha a gente, o Rafael no Planalto 13 de Maio, ligado sempre conosco, obrigada pela audiência, pelo carinho da sintonia. Mandar também aqui um grande abraço à turma que está ouvindo a gente lá no Abolição 1, a minha amiga Aurineide e o Fabinho estão confirmando a sintonia com a gente nessa tarde. Um super abraço, obrigada pela audiência. O Alex nos Pereiros, meu amigo Evanilson Nascimento e a turma da EIC Tornearia, mandando um abraço aí para o Toninho de Cleide, acompanhando a gente, ligadinho aqui no Som da Boa de Mossoró. Valeu pelo carinho da audiência, pela companhia junto conosco no Som da 105 FM. Meu amigo Buda Produções está ouvindo a gente na capital, Natal, lá em Cidade Satélite. Um super abraço, Buda. Obrigada pela companhia com a gente, curtindo aqui a nossa programação todas as tardes. Agora são 2:13. Benz Brothers, Let Me Out.

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1: Na boa, 2:21.
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2h32 agora. Você que está acompanhando a programação da Rádio 105 nesta tarde de segunda-feira, hoje 5 de outubro de 2026. Seja sempre muito bem-vindo. Estamos no ar com o nosso Estação 105, parada obrigatória para você curtir a nossa programação e os grandes sucessos da música brasileira e mundial que passam aqui no nosso Estação 105. Agradecendo também a sintonia a meu amigo Léo Rocha e toda a turma na Serraria JS, acompanhando sempre a gente. A minha amiga Neta Souza no sítio São José, o José Erivan no Alto de São Manuel, meu amigo Oliveira, motorista do Sedex, ligado com a gente lá em Recife, Pernambuco, acompanhando a gente aí com as suas amadas, né? Filha e esposa, Roberta, Karine, beijo grande pra vocês. Obrigada pelo carinho da audiência, pela sintonia aqui no Som da Boa de Mossoró. Agradecer também o carinho da audiência, o Moisés Moura, no Aeroporto 2. E a minha amiga Luciana Rodrigues, abraçando a sua irmã, tá ouvindo a gente pela internet lá em São Paulo, e também a sua sobrinha, família conectada, né? Unida através aí das músicas que rolam aqui na Boa de Mossoró. Um grande abraço para essa turma que acompanha a gente pela internet, ouvindo, curtindo e sempre sentindo um pouco da terrinha mais próximo através da Boa de Mossoró. Na 105, o som de Amadeu Mingue.

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3: E o Ministério dos Transportes pretende lançar em 2027 as licitações para duplicação de 3 novos trechos da BR-304 aqui no Rio Grande do Norte. Os lotes correspondem aos segmentos Riachuelo-Lages, Lages-Açu e Mossoró, divisa com o Ceará, e somam aí 174 quilômetros. O anúncio foi feito pelo ministro dos Transportes, Jorge Santoro, após a entrega de 12 quilômetros duplicados da BR-304 entre Açu e Mossoró. O ministro também confirmou o início dos trabalhos de duplicação no trecho entre a Reta Tabajara e Riachuelo.
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3: 2h41.
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De volta às 2h52, junto com você nesta tarde, abraçando quem nos acompanha no mundo todo pela internet, o meu amigo Eduardo Duarte, tá na Tijuca, no Rio de Janeiro, acompanhando a gente, sempre ligado aqui no Som da Boa de Mossoró. Valeu, Eduardo, um grande abraço. Meu amigo Moisés Moura, no Aeroporto 2, abraçando aí o nosso amigo Genildo Félix, que nos ouve todas as tardes, ligado com a gente lá na Toca do Gambá, no bairro Bom Jardim. Minha amiga Dona Gorete, seu Duó, no bairro Três Vinténs, acompanhando sempre a gente, um super abraço, obrigada pela companhia aqui conosco. A Célia de Lima, no Alto de São Manuel, também tá por aqui. Meu amigo Jânio Almeida, da Canaã Cosméticos, também acompanhando a nossa programação. Meu amigo Charlinho Alves e a turma que ouve a gente lá em Sueli Moda Íntima, no centro da cidade. Meu amigo Wilson, motorista da UFESA, acompanhando sempre a gente, e abraçar o Raimundo, que está trabalhando e ligado com a gente sempre aqui no Som da Boa de Mossoró. Turma boa, curtindo, ouvindo a programação da Rádio 105 FM.

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2: Agora 3:02.
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0: Na boa de Mossoró, agora são 3:09. E você que está acompanhando a programação da nossa rádio, seja sempre bem-vindo. Como é bom saber que você está aí do outro lado acompanhando a gente, ligado aqui junto conosco, curtindo a melhor programação do Rádio FM, as melhores músicas e os melhores estilos que você sabe, só tocam aqui na Rádio 105 FM. 3:10. Agradecendo o carinho da audiência, abraçando meu amigo Gurgel Júnior no bairro Abolição, sempre ligado conosco. Obrigada pela companhia. A Fátima Moreira no Liberdade 1 também está com a gente. Meu amigo Léo e a turma da LT Afiações. Agradecendo também o meu amigo Daniel Gomes, o Ismael Paiva e o Antônio Ratinho, ligados, curtindo sempre aqui a nossa programação. E o meu amigo Josemar, lá em Natal, capital, abraçando aí a Antônia, que tá ouvindo a gente no bairro Cidade Verde. Obrigada pela sintonia, uma ótima tarde, e a gente continua juntos aqui nesse clima, porque até às 16h estamos juntos aqui na 105 FM.
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0: Da novela Coração Alado, de 1980, Raimundo Fagner.

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1: Débora Blando, Inocência, música trilha sonora da novela Perigosas Peruas, de 1992.

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3: Agora 3:21.
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3: Os candidatos que disputarão o segundo turno das eleições gerais à presidência da República e aos governos estaduais e do Distrito Federal poderão retomar as campanhas eleitorais a partir das 17 horas de hoje. São permitidos comícios, carreatas, caminhadas, distribuição de panfletos, além de propagandas e divulgações pagas na internet e em meios impressos. A propaganda eleitoral gratuita no rádio e na televisão para o segundo turno das eleições começa sexta-feira, dia 9 de outubro, e vai até 23 de outubro.
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4: São 3h41.
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E você que está acompanhando aqui a nossa programação nesta tarde de segunda-feira, dia 5 de outubro de 2026. Coisa boa é ter você, ouvinte, ligadinho com a gente, curtindo e acompanhando aqui a nossa programação. Quero agradecer o carinho da audiência, sintonia, companhia, meu amigo Gilvan Silva no Santa Delmira, turma na Brasissal, o Nilton abraçando o Fabrício, Renato, Berg, Inácio, Emerson, Everaldo e o Ricardo no Salgar. Também a Nildinha Alves do Sumaré acompanhando a gente, essa turma que todas as tardes está junto com a gente acompanhando aqui a nossa programação. Lembrando para você, ouvinte 105, na sequência você vai curtir o melhor final de tarde aqui no Som da Boa de Mossoró. Pois é, para você tem aí o MPB na 105, meu amigo Léo Júnior trazendo para você os grandes clássicos da música brasileira e mundial que você gosta de ouvir e sabe que rola aqui no Som da Rádio 105. Eu volto amanhã a partir da 1 da tarde com muito mais para você. Música.

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2: Rádio Santa Clara FM 3:57.
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1: E uma ótima tarde para você. Está no ar a partir de agora pela ZYD 516, Rádio Santa Clara FM, Mossoró, Rio Grande do Norte. O mais tradicional fim de tarde do rádio mossoroense é o MPB na 105. Eu sou Léo Júnior e fico com você desde então até às 6 da tarde, tocando o que há de melhor. O som que balança o Brasil. Para interagir comigo é fácil, 98105-0105, pelo dial ou pelo fm105mossoró.com.br. Aumenta o volume, puro suco de brasilidade, a partir de agora, na Boa de Mossoró, no oferecimento do Supermercado Mais Fácil.
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Começando assim a sua tarde em grande estilo. Somente os grandes nomes da música popular brasileira passam por aqui. Você já sabe e já conhece. É bom saber que você estava aguardando a chegada do Música Popular Brasileira logo após o Estação 105 com a minha amiga Bárbara Tavares. O nosso programa apenas começou. Daqui a pouco, depois do intervalo, eu volto. Abraçando o Brasil!

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3: Rádio Santa Clara FM, 4:20.
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Mais uma linda canção que você ouviu aqui no Música Popular Brasileira, que tem o oferecimento do supermercado Mais Fácil. 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Quem já nos abraçou pelo 98105-0105, a Renata está em Santa Delmira, o Guilherme e o Bruno em Nova Betânia, a Lomárcia está em Alphaville. Um forte abraço para vocês, tá? Obrigado pelo carinho da audiência. Aumenta o volume que tá chegando mais uma linda música popular e brasileira.

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1: Rádio 105, um cafezinho quente nesta tarde deixa tudo mais legal. Assim, de alto astral e de bem com a vida, na boa de Mossoró. É o Música Popular Brasileira, que vai ao ar de segunda a sexta-feira, sempre a partir das 16h até às 18h. 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Passa lá! Aproveita o intervalo, interage comigo, daqui a pouco eu volto. Abraçando o Brasil!

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2: FM 105, 4 e 41.
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Um abraço para a Mônica, que está nos ouvindo em Belo Horizonte. A terra é mineira, mas o coração é potiguar. Léo Júnior, estou na capital mineira, a trabalho, mas curtindo a Rádio 105, porque eu não fico um só momento do meu dia sem a boa de Mossoró. Alô, Mônica, obrigado pelo seu carinho. A sua música está chegando. Aumenta o volume.

Rádio 105 leva um abraço ao litoral. O Marlos está em Icapuí. George, em Areia Branca. A Josi está em Grossos. Um abraço para Letícia, em Tibau. A vocês que estão na Orla, curtindo a Rádio 105. Obrigado pelo carinho da audiência, tá? Um forte abraço. Daqui a pouco a gente volta com muito mais música e muito mais MPB na 105, que tem o oferecimento do Supermercado Mais Fácil. Música.

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3: Em 1932, há 94 anos, a Disney estreava seu primeiro desenho animado em Technicolor. No Brasil, as mulheres conquistavam o direito de votar e serem votadas. Em 1962, há 64 anos, os Beatles lançavam seu primeiro single. No Brasil, mulheres casadas conquistavam o direito de trabalhar sem autorização do marido. A pílula anticoncepcional também começava a circular. Em 1977, há 49 anos, Star Wars estreava nos cinemas. No Brasil, as mulheres finalmente conquistavam o direito ao divórcio. Em 1979, há 47 anos, o primeiro Walkman chegava às ruas. No Brasil, caía a proibição que impedia mulheres de jogar futebol. Em 1988, há 38 anos, Ayrton Senna conquistava seu primeiro título mundial de Fórmula 1. No Brasil, a Constituição estabelecia a igualdade de direitos entre homens e mulheres. Em 2015, há 11 anos, os Estados Unidos reconheciam o casamento entre pessoas do mesmo sexo em todo o país. No Brasil, o feminicídio passava a ser reconhecido na legislação penal. Em 2002, há 24 anos, o Brasil conquistava o pentacampeonato mundial de futebol e a virgindade ainda aparecia na legislação brasileira como questão para anular um casamento. Em 2023, há 3 anos, Barbie lotava os cinemas e discutia o que significa ser mulher. No Brasil, mulheres casadas deixavam de precisar da autorização do marido para fazer laqueadura. Não foi há tanto tempo. Enquanto assistíamos a filmes, ouvíamos músicas, torcíamos em copas e víamos a internet nascer, mulheres brasileiras ainda conquistavam direitos que hoje parecem básicos. Direitos não foram dados, foram conquistados e precisam ser defendidos. Que este lembrete esteja sempre presente nas eleições. Eu sou Aline Linhares e este é o Tempo Vivo, aqui na 105 FM.
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4: E agora, na boa de Mossoró, 5 e 3.
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Na 105 é bom demais. Mais uma linda canção que você curtiu aqui na programação especial da Rádio 105, que só toca música boa. E no final de tarde é reservado aquilo que há de melhor do som do Brasil no MPB na 105. Eu sou Léo Júnior e fico com você até às 6 da tarde para juntos darmos com um sentimento de gratidão esse fim de tarde maravilhoso aqui em Mossoró. E você, em qualquer lugar desse mundão de meu Deus, recebe o nosso carinho, o nosso abraço, através da nossa qualidade musical, porque você sabe, aqui na 105 FM, só toca música boa. Aumenta o volume, que tá chegando mais uma linda canção da música popular brasileira.

0: 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Aproveita o intervalo, toma uma água e volta, porque daqui a pouco tem mais música para você.
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0: Rádio 105, 5:24.
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Rádio 105, eu estou de carona com você que está subindo a Presidente Dutra, sentido Centro Alto de São Manuel. E a cada parada no semáforo, um volume a mais que ganha. É você buscando aumentar ainda mais a felicidade de estar ouvindo a 105 FM. E você que está descendo, sentido Presidente Dutra, centro da cidade, você está diminuindo a tristeza e aumentando a felicidade por estar curtindo música boa e de qualidade aqui na 105 FM, no mais tradicional fim de tarde do rádio moçoroense. 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Então, descendo ou subindo, aumenta o volume, porque está chegando mais um clássico da música popular brasileira.

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E a Rádio 105 é bom demais. Daqui a pouco, depois do intervalo, eu volto com você. Música.

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3: Santa Clara FM 5:44.
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0: Na 105 é bom demais. A Lovânia, que está no Santo Antônio, junto da Sarinha. Muito obrigado pela audiência. Jorge Cabeludo, salve Jorge. Um abraço para a Elineia, que está em Bom Jardim. E também a Luísa, que está curtindo a Rádio 105 no centro da cidade e trabalhando. Léo Júnior, estou aqui no centro. Daqui a pouquinho vou finalizar o expediente e vou chegar em casa feliz da vida. Afinal de contas, a Rádio 105 me acompanhou durante todo o expediente. Obrigado, Luísa, pelo carinho. Um forte abraço pra você, tá? Continue na sintonia. Aumenta o volume que tá chegando mais uma linda música pra você.
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0: Rádio 105, a você que esteve durante todo o MPB na 105 de hoje, muito obrigado pelo carinho da sua audiência. Na sequência, tá chegando o Bíblia Deus com a gente e logo após o programa Reflexão. Léo Júnior vai ficando por aqui com as bênçãos de Santa Clara, Padre Sátiro Cavalcante Dantas e com o oferecimento do Supermercado Mais Fácil, eu volto aqui na Boa de Mossoró, no MPB na 105, que vai ao ar de segunda a sexta-feira, sempre a partir das 16h até às 18h. Vou deixando a minha última de hoje. A gente se vê aqui na Boa de Mossoró.

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Olá, meu irmão, minha irmã. Graça e paz para você e toda a sua família. Hoje o Evangelho apresenta a parábola do bom samaritano. Interrogado por um doutor da lei sobre o que é necessário para possuir a vida eterna, Jesus convida-o a encontrar a resposta nas Escrituras, dizendo: amarás o Senhor teu Deus com todo o teu coração, com toda a tua alma, com todas as tuas forças e com todo o teu entendimento, e o teu próximo como a ti mesmo. E neste dia, com alegria, celebramos a festa de São Benedito, um santo de grande devoção e muito popular. São Benedito é o padroeiro das donas de casa, dos cozinheiros e dos profissionais da nutrição. Invoquemos a luz do Espírito Santo para que abra as nossas mentes e corações ao acolhimento da palavra do Senhor. Ó Espírito Santo, tu que habitas, tu que falas, rezas e ages em mim, abra-me à palavra, que a minha mente e o meu coração sejam o terreno bom onde a semente da palavra possa germinar, crescer e frutificar, para que a minha vida seja transformada. Amém. Hoje, 5 de outubro, a liturgia nos oferece o Evangelho de Lucas, capítulo 10, versículos 25 a 37. Um especialista da lei, querendo pôr Jesus à prova, perguntou: mestre, que devo fazer para herdar a vida eterna? Ele respondeu: amarás o Senhor teu Deus de todo o teu coração, com toda a tua alma, com toda a tua força e com toda a tua mente, e teu próximo como a ti mesmo. Ele lhe disse: respondeste corretamente, faze isso e viverás. Ele, porém, querendo se justificar, perguntou a Jesus: e quem é meu próximo? Retomando a palavra, Jesus disse: um homem descia de Jerusalém a Jericó e caiu nas mãos de bandidos. Estes, depois de despojá-lo e espancá-lo, foram embora, deixando-o meio morto. Mas um samaritano que estava de viagem chegou onde estava ele e, quando o viu, ficou tomado de compaixão e o tratou com misericórdia. Jesus disse ao especialista da lei: vai e faze tu o mesmo. A partir da pergunta sobre o próximo, Jesus conta a parábola do bom samaritano. Um doutor da lei propõe a Jesus uma questão, mas não tem interesse na resposta. Só quer testá-lo. No diálogo, Jesus lhe devolve a pergunta sobre o sentido da vida, sobre a vida eterna. O homem responde corretamente, citando a Escritura: alguém tem vida se ama a Deus e ao próximo. O problema é sua compreensão do que significa próximo. Jesus, então, conta uma história. Os personagens, o homem ferido, um sacerdote, um levita, um samaritano e o hospedeiro. O sacerdote e o levita agem pelos rigores da lei. Não querem ficar impuros. Passam pelo lado oposto, desviam do homem ferido. O samaritano, estrangeiro e pecador, torna-se o próximo. Ele viu e sentiu compaixão. Sua compaixão, contudo, transforma-se em sete ações concretas.
aproximou-se, pôs azeite e vinho, enfaixou os ferimentos, colocou-o em seu animal, levou-o a uma pensão, cuidou dele e pagou a despesa. Jesus revira nossa mentalidade, destrói os preconceitos. Somos convertidos pela vida concreta, pela realidade. Assim, descobrimos quem verdadeiramente é o próximo. Jesus diz: vai e faze a mesma coisa. A carne ferida de Cristo está caída à beira do caminho. Um samaritano que estava de viagem chegou onde estava ele e, quando o viu, ficou tomado de compaixão e o tratou com misericórdia. O Senhor nos convida a sermos praticantes da palavra. Neste momento, vamos dispor o nosso coração para a vivência de Sua palavra.

A parábola do bom samaritano é uma das mais belas que encontramos nos evangelhos. E nesta parábola encontramos o estilo de vida que todo cristão deve assumir: a misericórdia. O bom samaritano sentiu compaixão por aquele homem ferido, mas ele vai além do sentimento do sentir pena ou compaixão. Ele usou de misericórdia, ou seja, tocou nas feridas, cuidou da dor de seu semelhante e pagou a hospedagem para que se recuperasse completamente. A misericórdia é a chave da vida cristã. Em sua oração pessoal hoje, pegue a sua Bíblia, leia, reflita e reze novamente esta bonita parábola e peça ao Senhor um coração misericordioso. Rezemos confiantes. Deus nosso Pai, ensinai-nos a viver na simplicidade e na alegria que nasce de uma vida empenhada em servir desinteressadamente. Não nos deixeis indiferentes diante do sofrimento humano. Saibamos cultivar a ternura e a compaixão pelas pessoas, pois vós sois terno e compassivo. Dai-nos a graça de vos reconhecer em todas as coisas criadas em Cristo, por meio de Cristo e para Cristo Jesus, vosso Filho e Senhor de tudo o que existe. Louvado seja o nome do Senhor, hoje e sempre. Amém. 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

0: Boa noite, irmãos e irmãs que acompanham de segunda a sexta-feira, na hora do Ângelus, o programa Reflexão na FM Santa Clara, a educativa de Mossoró. Estamos iniciando mais um momento celebrativo espiritual na 27ª semana do tempo comum, onde a liturgia da igreja nos revela que a vinha amada do Senhor está sempre de braços abertos para acolher a todas as pessoas. Reunidos em oração, somos animados a cuidar desta vinha para que produza frutos de paz e de justiça. Esse cuidado se estende também à vida no planeta. É o que nos lembram os 800 anos do trânsito de São Francisco de Assis, cuja memória fazemos neste dia 4 de outubro. Celebremos em comunhão com a campanha missionária, que neste ano tem como tema Um em Cristo, Unidos na Missão, e com o lema Para que o mundo creia. Colocando nossa intenção principal para que a Igreja seja perseverante em sua missão de anunciar o Evangelho da Justiça, do Amor e da Paz a toda a humanidade, dirijamos ao Pai de Bondade a nossa oração inicial. Deus Eterno e Todo-Poderoso, que, no vosso imenso amor de Pai, nos concedeis mais do que merecemos e pedimos, infundi em nós vossa misericórdia, para perdoar o que nos pesa na consciência e para nos dar mais do que a oração ousa pedir. Por nosso Senhor Jesus Cristo, vosso Filho, que é Deus e convosco vive e reina, na unidade do Espírito Santo, por todos os séculos dos séculos. Amém.
1: O anjo do Senhor anunciou a Maria, e ela concebeu do Espírito Santo. Ave Maria, cheia de graças, o Senhor é convosco. Bendita sois vós entre as mulheres, e bendito é o fruto do vosso ventre, Jesus. Santa Maria, Mãe de Deus, rogai por nós, pecadores, agora e na hora de nossa morte. Amém. Eis aqui a serva do Senhor. Faça-se em mim segundo a vossa palavra. Ave Maria, cheia de graças, o Senhor é convosco. Bendita sois vós entre as mulheres, e bendito é o fruto do vosso ventre, Jesus. Santa Maria, Mãe de Deus, rogai por nós, pecadores, agora e na hora de nossa morte. Amém. E o Verbo se fez carne e habitou entre nós. Ave Maria, cheia de graças, o Senhor é convosco. Bendita sois vós entre as mulheres, e bendito é o fruto do vosso ventre, Jesus. Santa Maria, Mãe de Deus, rogai por nós, pecadores, agora e na hora de nossa morte. Amém. Rogai por nós, Santa Mãe de Deus, para que sejamos dignas das promessas de Cristo. Oremos. Infundi, Senhor, como vos pedimos, a vossa graça em nossas almas, para que nós, que pela anunciação do anjo, viemos ao conhecimento da encarnação de vosso Filho Jesus Cristo, nosso Senhor, que convosco vive e reina na unidade do Espírito Santo. Amém.
2: Queridos ouvintes da FM Educativa Santa Clara, meus irmãos e irmãs que nos acompanham no programa Reflexão da 105 FM, sejam todos muito bem-vindos, muito bem-vindas. Quem nos ajuda na primeira e segunda parte do Reflexão de hoje é o nosso querido Padre Victor. Seja bem-vindo, Padre Victor.
3: Boa noite, Padre Charles. Boa noite, queridos ouvintes. Estamos na 27ª semana do tempo comum. Amar a verdade e praticar a justiça. Podemos fazer o bem ou o mal às pessoas. Trata-se de dois projetos de vida muitíssimos diferentes, que dizem respeito a uma decisão pessoal e intransferível. Amar o bem e detestar o mal é uma decisão que se deve tomar no dia a dia. Não se pode inverter essa equação, isso é, amar o mal e detestar o bem, sob o risco de desprezar a vontade de Deus. Somos chamados para produzir bons frutos e frutos que permaneçam. Frutos de justiça para uma sociedade onde caibam todos. Ouçamos com atenção a leitura desta semana. Leitura do livro do profeta Isaías. Vou cantar para o meu amado um cântico da vinha de um amigo meu. Um amigo meu possuía uma vinha infértil em Costa. Cercou-a, limpou-a de pedras, plantou videiras escolhidas, edificou uma torre no meio e construiu um lagar. Esperava que ela produzisse uvas boas, mas produziu uvas selvagens. Agora, habitantes de Jerusalém, cidadãos de Judá, julgai a minha situação e a da minha vinha. O que poderia eu ter feito a mais por minha vinha e não fiz? Eu contava com uvas de verdade, mas por que produziu elas uvas selvagens? Pois agora vou mostrar-vos o que farei com a minha vinha. Vou desmanchar a cerca e ela será devastada. Vou derrubar o muro e ela será pisoteada. Vou deixá-la inculcada e selvagem. Ela não será podada nem lavrada. Espinhos e sarças tomarão conta dela. Não deixarei as nuvens derramar chuva sobre ela. Pois bem, a vinha do Senhor dos Exércitos é a casa de Israel, e o povo de Judá, sua dileta plantação. Eu esperava deles frutos de justiça, e eis injustiça. Esperava obras de bondade, e eis iniquidade. Palavra do Senhor. Graças a Deus. Queridos irmãos e irmãs, a chave para entender a leitura de hoje é justamente o último versículo. A vinha de Javé dos Exércitos é a casa de Israel e sua plantação preferida sobre os homens de Judá. Eu esperava deles o direito e produziram injustiça. Esperava justiça e aí estão gritos de desespero. Trata-se de clara denúncia profética contra os governantes da cidade de Jerusalém, que amava o mal e odiava o bem. A expectativa de Deus não se concretizou. Ele esperava que a vinha, cuidada com esmero, produzisse boas uvas, símbolo da justiça. Porém, para o seu desgosto, a vinha produziu uvas amargas, uma metáfora usada para a idolatria, bem como para a injustiça. Ao confrontar a bondade de Deus com os frutos amargos da vinha, o profeta Isaías deseja que o leitor compare a ação de Deus com a resposta da vinha, que é uma metáfora dos habitantes da cidade de Jerusalém. Dessa forma, Deus denuncia com veemência a injustiça dos habitantes da cidade e mostra como já não é possível fazer nada por esta vinha. O tema da confrontação entre injustiça de muitos e a retidão de Deus é constante nos profetas, como Jeremias, Miqueias. O veredito de Deus sobre os habitantes de Jerusalém é muito claro. Os habitantes da cidade, podendo dar frutos de justiça, amaram a maldade e, dessa forma, os frutos colhidos eram recheados de injustiça. Ouçamos agora a segunda leitura. Leitura da carta de São Paulo aos Filipenses. Irmãos, não vos inquieteis com coisa alguma, mas apresentai as vossas necessidades a Deus em oração e súplicas, acompanhadas de ação de graças. E a paz de Deus, que ultrapassa todo o entendimento, guardará os vossos corações e pensamentos em Cristo Jesus. Quanto ao mais, irmãos, ocupai-vos com tudo o que é verdadeiro, respeitável, justo, puro, amável, honroso, tudo o que é verdade, ou, de qualquer modo, mereça louvor. Praticai o que aprendestes e recebestes de mim, ou que de mim vistes e ouvistes. Assim, o Deus da paz estará convosco. Palavra do Senhor. Graças a Deus. Queridos irmãos e irmãs, Paulo insiste em um padrão ético de promover o bem e viver em comunidade. O apóstolo comunica uma série de sentimentos positivos que podem ser usados na vida individual, bem como na vida coletiva. Alegria, moderação, amabilidade para com os demais, tranquilidade e paz. Todos os sentimentos devem sua presença a Jesus, que se manifesta na comunidade ou no discípulo. A proximidade do Senhor Jesus pode ser uma referência à parusia considerada iminente. E dessa forma, o padrão ético se torna ainda mais importante, porque dá a direção de como o povo de Deus deve viver durante a expectativa da vinda do Senhor. Compreende-se, portanto, que a vida cristã não é somente uma questão de exercício da fé, mas também de atitudes no dia a dia que promovam o bem-estar entre todos.

irmãos e irmãs, ouçamos agora a catequese do Santo Padre, o Papa Leão, proferida na quarta-feira, 30 de setembro de 2026. Estimados irmãos e irmãs, hoje desejo falar da viagem apostólica à França que realizei nos últimos dias. Foi uma grande dádiva para mim e para o povo de Deus naquele país. E dou graças ao Senhor por isto. Manifesto mais uma vez a minha gratidão a todos aqueles que me receberam, às autoridades civis, aos pastores da igreja, assim como a quantos, devera numerosos, quiseram encontrar-se com o Papa ou simplesmente saudá-lo ao longo das ruas como apóstolo de Cristo e mensageiro da paz. Gostaria de reunir os pensamentos e as impressões ainda profundamente vivas desta visita pastoral em volta de um único grande símbolo, a Catedral de Notre-Dame de Paris. Ali, na tarde do primeiro dia, pudemos celebrar as vésperas da Bem-aventurada Virgem Maria, uma liturgia solene, ao mesmo tempo festiva, na qual a música, o cântico e a beleza do templo faziam vibrar os corações unidos em oração. É precisamente em Notre-Dame, como o drama vivido, que pode simbolicamente iluminar toda esta viagem apostólica, oferecendo uma chave de leitura que eu resumiria com uma palavra: renascimento. A Catedral de Paris, que há apenas 7 anos parecia mortalmente ferida com um enorme incêndio, agora foi reconstruída e é mais resplandecente do que nunca. Aquele desastre provocou uma reação positiva a todos os níveis, alguns mais visíveis e práticos, outros mais escondidos, de ordem espiritual. A sua restauração foi uma prova da possível colaboração entre igreja, Estado, instituições públicas e sociedade civil. Esta atitude permitiu valorizar da melhor forma possível a generosidade dos benfeitores e as competências dos profissionais e dos operários. A sinergia em prol do bem comum deveria ser o estilo normal das instituições, das forças políticas e sociais, de quantos têm responsabilidades civis e econômicas. Foi a mensagem que eu quis confiar às autoridades francesas, bem como aos membros da Unesco, a Organização das Nações Unidas para a Educação, a Ciência e a Cultura, com sede em Paris, indicando qual é o critério fundamental no qual baseia esta colaboração: a dignidade da pessoa humana. Mas, sobretudo, Notre-Dame é a imagem da Igreja de Pedras Vivas, do povo santo de Deus. É interessante estabelecer um paralelo entre a celebração das vésperas na Catedral e a Vigília dos Jovens, que teve lugar na mesma noite, no grande estádio da França em Paris. Dois lugares completamente diferentes. No entanto, dois eventos complementares, quase unidos espiritualmente. O que os unia? A Igreja, que não é feita de pedras nem de cimento, mas de pessoas que amam Jesus, porque foram amadas por Ele. Em Notre-Dame estava presente sacerdotes e diáconos, pessoas consagradas, agentes pastorais. No estádio estava presente a nova geração francesa. Nova, diria, não só pela idade, mas ainda mais pelo espírito, pela liberdade de coração e de fé. Jovens que cantaram, gritaram, mas que também permaneceram em silêncio à escuta. Rostos atentos e comovidos que se revelam corações desejosos de verdade e amor. A eles eu disse com alegria: vós sois os santos da França. Aquela vigília foi um grande sinal de esperança, tal como foi na pequenez que Deus prefere. Também um encontro, casa de acolhimento para várias pessoas com dificuldades. Um dos muitos lugares frutos do Evangelho, onde se assume o compromisso diário de servir com amor à dignidade da pessoa humana. No entanto, a Igreja na França existe
um sinal de renascimento que perdura alguns anos. O número notável e crescente de jovens e adultos que pedem um batismo. Sobre esta bonita surpresa de Deus, decorre em Paris uma Assembleia Sinodal Provincial, na qual tive a ocasião de intervir, encorajando o caminho dos catecúmenos e dos neófitos com as comunidades que pertencem. O evento culminante da minha visita à capital foi a missa. Ali, o sinal do renascimento manifestou-se de modo surpreendentemente. A assembleia litúrgica que congregava na vasta praça dos sacerdotes, o coro e uma multidão considerável estendia-se por toda a avenida até o Arco do Triunfo. No momento da comunhão, todos puderam receber a Eucaristia distribuída em todos os lugares. Eis a verdadeira reconstrução e a restauração da Igreja que só Deus pode realizar por intercessão da Virgem Maria. E então, era natural e obrigatório que depois de Paris eu fosse como peregrino a Lourdes para venerar a Mãe da Igreja. Maria, aquela que na hora da paixão e da morte mantém acesa a lâmpada da fé e da esperança. A terceira e última etapa da viagem apostólica foi a cidade de Metz, numa região da França e da Europa devastada pela Segunda Guerra Mundial. Foi ali que trabalhou Robert, um dos principais inspiradores do processo de unificação europeia. A Europa contemporânea nasceu precisamente com um projeto de paz após a destruição da guerra. Podemos dizer que, quanto ocorreu com o incêndio de Notre-Dame, acontecera na Europa com a Segunda Guerra Mundial. A Europa renasceu com base naqueles princípios de democracia, solidariedade, fraternidade entre os povos, que muitos devem às próprias raízes cristãs. Caríssimo, o tema de minha visita pastoral foi Para que o mundo tenha vida. São palavras de Jesus que renasce toda a sua missão de salvação e que durante a viagem manifesta-se plenamente o sentido evangélico de cada encontro. Agora, que elas inspirem nossa oração, pedindo a Deus que este acontecimento de graça possa dar frutos abundantes e duradouros.

0: no programa Reflexão, disponhamos-nos a acolher a palavra de vida do Deus da Paz. Por meio dela, o Senhor visita nossa comunidade, sua vinha, cercando-nos de cuidados para que tornemos o mundo melhor. Eis a síntese do Evangelho Dominical na 27ª Semana do Tempo Comum, onde destacamos a contribuição do Padre Marcílio Oliveira, da paróquia de Nossa Senhora da Conceição e de São João Batista de Apodi.
1: Proclamação do Evangelho de Jesus Cristo segundo Mateus. Naquele tempo, Jesus disse aos sumos sacerdotes e aos anciãos do povo: escutai esta outra parábola. Certo proprietário plantou uma vinha, pôs uma cerca em volta, fez nela um lagar para esmagar as uvas e construiu uma torre de guarda. Depois arrendou-a a vinhateiros e viajou para o estrangeiro. Quando chegou o tempo da colheita, o proprietário mandou seus empregados aos vinhateiros para receber frutos. Os vinhateiros, porém, agarraram os empregados, espancaram a um, mataram a outro e ao terceiro apedrejaram. O proprietário mandou de novo outros empregados em maior número do que os primeiros, mas eles os trataram da mesma forma. Finalmente, o proprietário enviou-lhes o seu filho, pensando: ao meu filho eles vão respeitar. Os vinhateiros, porém, ao verem o filho, disseram entre si: este é o herdeiro. Vinde, vamos matá-lo e tomar posse da sua herança. Então agarraram o filho, jogaram-no para fora da vinha e o mataram. Pois bem, quando o dono da vinha voltar, o que fará com esses vinhateiros? Os sumos sacerdotes e os anciãos do povo responderam: com certeza mandará matar de modo violento esses perversos e arrendará a vinha a outros vinhateiros, que lhe entregarão os frutos no tempo certo. Então Jesus lhes disse: vós nunca lestes nas Escrituras: a pedra que os construtores rejeitaram tornou-se a pedra angular? Isso foi feito pelo Senhor e é maravilhoso aos nossos olhos? Por isso eu vos digo: o reino de Deus vos será tirado e será entregue a um povo que produzirá frutos. Palavra da salvação. Amados irmãos e irmãs, desde a semana passada nós estamos acompanhando Jesus contando parábolas para alguns líderes da religião judaica depois que eles colocaram em dúvida a sua autoridade de filho de Deus. No domingo passado nós acompanhamos a primeira parábola de Jesus para esses chefes do judaísmo quando ele falou da história do pai e dos dois filhos convocados para trabalhar na sua vinha. No evangelho desse domingo, Jesus narra outra parábola conhecida como a parábola dos vinhateiros homicidas. A parábola dos vinhateiros homicidas é uma versão atualizada do Cântico da Vinha de Isaías 5, capítulo 1 a 7, que lemos na primeira leitura, onde o dono é Deus e a vinha é o povo de Israel. Essa imagem da vinha que Jesus está utilizando simboliza muito bem o povo de Israel. A parábola diz que o dono da vinha colocou alguns trabalhadores para cuidar da sua plantação. Eles trabalhavam naquela terra, cuidavam das uvas e na época da colheita deveriam entregar ao dono a parte que lhe pertencia. Eles não eram donos daquela terra, apenas cuidavam da vinha e trabalhavam nela. Quando chegasse a colheita, uma parte dos frutos deveria ser entregue ao verdadeiro dono da vinha. O restante ficaria com eles como fruto do seu trabalho. A terra não era deles, a vinha não era deles, o fruto também não era todo deles. Eles tinham recebido uma responsabilidade. Mas quando chegou o tempo da colheita, aconteceu algo muito grave. Os trabalhadores não quiseram entregar ao dono aquilo que lhe pertencia. Quando chegou o tempo da safra, algo chocante aconteceu. Os lavradores não entregaram a parte da colheita ao dono. O Senhor não recebeu os frutos que tinha direito. A ousadia desses trabalhadores não parou por aí. O patrão envia empregados para cobrarem o arrendamento da vinha e eles vão matando um por um dos enviados do patrão. E o mais incrível, quando o filho do dono da vinha é enviado, os lavradores são ainda mais violentos. Levam ele para fora da vinha, o matam unicamente para ficarem como herdeiros dos bens do dono da vinha. Diante dessa história, Jesus faz uma pergunta para seus interlocutores: o que é que o dono da vinha fará com aqueles assassinos? E os dirigentes que ouviam aquela história respondem que esses lavradores deveriam ser severamente punidos, até com a morte, e a vinha deveria ser dada a outras pessoas que se comprometessem em devolver os frutos ao Senhor. Então Jesus não está contando essa história por acaso. Ele estava olhando para os homens religiosos que estavam diante dele. Aquelas pessoas conheciam a lei, conheciam as escrituras, sabiam falar de Deus, ocupavam lugares de autoridade, mas havia um problema. Eles tinham esquecido que a vinha não era deles. Os trabalhadores começaram a agir como se fossem donos daquilo que receberam apenas para cuidar. E é exatamente isso que Jesus está denunciando. Quando alguém recebe uma autoridade dentro da religião e começa a usar essa autoridade para mandar, controlar, humilhar, aparecer, enriquecer ou se colocar acima dos outros, essa pessoa já esqueceu uma coisa fundamental: a vinha é de Deus. Isso serve para todo mundo que exerce algum tipo de autoridade na igreja, seja padre, coordenador de pastoral, dirigente de movimento, ministro, catequista. Ninguém é dono do povo de Deus. A autoridade que nós recebemos não nos transforma em donos, ela nos coloca a serviço. E quando alguém usa o nome de Deus para alimentar o próprio ego, para proteger seus interesses, buscar aplauso ou controlar a vida dos outros, precisa ouvir essa parábola com muita atenção. O problema não é apenas usar mal a autoridade, é você usar o nome de Deus para fazer aquilo que Deus não mandou fazer. Quando a autoridade deixa de servir e começa a dominar, ela deixa de cuidar da vinha e começa a destruir. E quem destrói a vinha em nome de Deus está usando o próprio Deus contra Deus. A igreja, ela não existe para sustentar o poder de ninguém. Nós existimos para cuidar da vinha do Senhor e entregar os frutos que Ele espera de nós. Mas, em vez de cumprir a missão que foi recebida de Deus, acabam usando o próprio poder para benefício. Isso acaba comprometendo a felicidade e a vida das outras pessoas. Quem recebe uma responsabilidade na igreja precisa mostrar na prática para que está servindo. Não basta ocupar um cargo, não basta falar de Deus, não basta estar dentro da igreja. É preciso que a vida produza alguma coisa: amor, justiça, perdão, cuidado com quem sofre. Se Deus confiou alguma coisa a nós, precisamos cuidar dela com responsabilidade. Se Deus confiou um povo, precisamos cuidar desse povo. Se confiou uma pastoral, precisamos servir com aquela pastoral. Se confiou uma missão, precisamos cumprir essa missão. Porque no fim Deus não vai olhar para o cargo que ocupamos, vai olhar para aquilo que fizemos com responsabilidade que recebemos. No reino de Deus, não há lugar para pessoas indignas, que além de não reconhecerem que Jesus é Senhor de suas vidas, querem ser adorados e ovacionados como se fossem amos e deuses do povo. Isto porque se sentem proprietários de tudo e de todos na igreja. Deus não tem para que abençoar um cristianismo infrutífero e estéril que comungue com nossas incoerências, desvios e pouca fidelidade. O nosso maior erro é achar que porque levamos o nome de Igreja de Cristo, isso já é garantia que nós somos fiéis a Ele, porque achamos que Cristo é propriedade nossa. Deus não é propriedade de ninguém. A sua vinha pertence a Ele, somente a Ele. Por isso que um trabalho que eu faço em nome de Deus, na igreja, na sociedade, é uma responsabilidade que objetiva honrar o nome de Deus e o Evangelho ensinado por Jesus. É meu dever produzir frutos de bondade, perdão, amor, conversão, vida. Deus não entrega sua vinha para ser explorada. Ele espera frutos. Quem usa a igreja para alimentar ódio, mentira, inveja, sede de poder, está destruindo a vinha que recebeu para cuidar. E quem não quer servir, mas apenas mandar, precisa entender: a vinha é de Deus, não é nossa. Temos que tomar ciência de que muitas vezes estamos matando Deus, como fizeram os homicidas da parábola. Mataram até mesmo o filho do dono da vinha, que representa o próprio Jesus. Um pensador moderno, alemão, filósofo chamado Friedrich Nietzsche, ele disse uma vez, abre aspas, "Aonde está Deus? Eu vou dizer a vocês onde está Deus. Nós o matamos, você e eu. Nós somos os assassinos de Deus. Para onde vamos agora?" Fecha aspas. Essa frase de Nietzsche é bastante forte e uma grande verdade, porque muita gente faz isso. A cegueira de muitos corações é tanta que para muitos Deus está morto. A religião e o cristianismo, por exemplo, foram ultrapassados, morreram. Não servem para trazer o bem para as pessoas. O homem não precisa de Deus e nem de fé para viver. Talvez você esteja pensando, mas essa parábola não é para mim. Eu estou na igreja, eu rezo, eu participo, eu sirvo. É justamente aí que mora o perigo, porque também podemos estar dentro da igreja e não produzir os frutos que Deus espera. Podemos falar de Deus e tratar mal as pessoas, rezar muito e não perdoar ninguém. Defender a igreja e não ter compaixão de quem sofre. Não é o discurso que prova que pertencemos a Deus, são os frutos. Aonde está a nossa justiça? Aonde está a nossa solidariedade? Aonde está a nossa compaixão, nosso perdão? Por isso não zelamos pela vinha e nem respeitamos ou acreditamos naqueles que denunciam nossa prática destruidora. Mostramos e queremos calar a voz dos que trabalham para produzir frutos do reino.

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1: Está no ar a Voz do Brasil. As notícias do governo federal que movimentaram o país no dia de hoje.
2: Olá, boa noite.
0: Boa noite para você que nos acompanha em todo o país.
2: Segunda-feira, 5 de outubro de 2026.
0: Vamos aos destaques do dia.
2: Mais de 125 milhões de brasileiros foram às urnas neste domingo para o primeiro turno das eleições.
0: E forças de segurança pública fazem balanço das operações para combater crimes eleitorais. Gabriela Noronha.
3: De acordo com a Polícia Federal, foram apreendidos 2.850.000 reais durante a atuação no primeiro turno das eleições.
2: Fim das bets.
0: Sites e aplicativos de apostas deixam de operar no país nesta terça-feira.
2: E prazo para resgatar saldo em plataformas termina hoje. Graziela Mendonça.
4: São mais de 1.300.000.000 de reais que ainda aguardam resgate nos sites e aplicativos de bets.
0: Outubro Rosa.
2: Mês de falar sobre cuidados com a saúde da mulher e prevenção ao câncer de mama.
0: Saiba como identificar sinais de alerta e onde encontrar assistência especializada pelo SUS. Cleide Lopes.
5: O INCA estima 78 mil novos casos de câncer de mama no ano até 2029.
2: Hoje na apresentação da Voz do Brasil, Luciano Seixas e Mariana Jungmann.
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2: As eleições no Brasil transcorreram com tranquilidade, segundo o balanço das forças de segurança que atuaram em todo o país.
0: As principais ocorrências registradas se referem à propaganda eleitoral irregular e tentativa de compra de votos.
2: E os eleitores não tiveram dificuldades para chegar aos locais de votação.
3: Mais de 321 mil profissionais foram mobilizados em todo o país para garantir a segurança das eleições de 2026. O ministro da Justiça e Segurança Pública, Wellington César Lima, destacou o trabalho conjunto do efetivo, que reúne agentes de forças estaduais, Polícia Federal, Tropa de Contingência, Polícia Rodoviária Federal e Força Nacional.
6: Demonstra muita integração, muita coordenação das forças de segurança e os números de fato são muito irrisórios no que diz respeito às ocorrências de maior relevo.
3: De acordo com a Polícia Federal, foram apreendidos 2.850.000 reais em bens e valores durante a atuação no primeiro turno das eleições. Até o fim do domingo de votação, foram instaurados 49 inquéritos policiais e 204 pessoas foram conduzidas para as delegacias. O delegado Henrique Oliveira Santos, chefe da Divisão de Repressão a Crimes Eleitorais, falou sobre as principais infrações cometidas.
7: O crime que, por exemplo, mais aconteceu, né, o crime de propaganda irregular no dia das eleições, que já era algo esperado. O segundo crime que mais ocorreu no Brasil inteiro foi o crime de compra de votos.
3: A Polícia Rodoviária Federal também divulgou o balanço. O chefe da comunicação social da PRF, Alexandre Castilho, destaca que além do patrulhamento de rodovias, os agentes atuaram na prevenção e no combate a crimes associados ao processo eleitoral.
8: A PRF registrou quase R$1 milhão em dinheiro vivo e cheques bancários. Ainda houve duas interceptações.
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3: A PRF também restringiu no domingo de eleição o tráfego de veículos de grande comprimento e de cargas superdimensionadas. Segundo a corporação, a medida contribuiu para evitar congestionamentos. Reportagem Gabriela Noronha.
0: E termina hoje o prazo para retirar o saldo em sites ou aplicativos de bets.
2: Com a proibição dos jogos, as plataformas de apostas deixam de operar em todo o país a partir de amanhã.
0: Caso o apostador não retire o saldo a tempo, o valor será devolvido pelos bancos a partir do próximo final de semana.
4: São mais de 1.300.000.000 de reais que ainda aguardam resgate nos sites e aplicativos de bets. O prazo termina às 23 horas e 59 minutos desta segunda-feira. A partir desta terça-feira, os sites e aplicativos deixam de operar, conforme o cronograma de implementação da medida provisória que proibiu as bets no Brasil. A orientação para os usuários é acessar as plataformas em que tem cadastro e solicitar a retirada, ainda que o valor seja pequeno. É a situação da maioria das contas. 96% delas tem saldo abaixo de R$ 25. E quem possui contas em mais de uma empresa deve conferir em cada uma delas. Os valores que não forem retirados voluntariamente dentro do prazo serão devolvidos pelos bancos entre 9 e 14 de outubro. Caso haja algum impedimento para restituição, a partir de 14 de outubro, os recursos serão transferidos à Caixa Econômica Federal, que ficará responsável pela devolução aos apostadores. Graziela Mendonça para a Voz do Brasil.
2: E o Ministério da Fazenda definiu regras e prazos para encerramento das atividades das empresas de apostas que não possuem mais autorização para funcionar no país.
0: De acordo com portaria publicada pela pasta, as empresas têm até a próxima quarta-feira para enviar saldos finais das contas dos usuários. O levantamento deve considerar os valores que os usuários podem resgatar até hoje.
2: E as plataformas têm até o dia 15 de dezembro para regularizar todas as pendências financeiras referentes ao período em que estiveram em funcionamento.
0: A portaria também exige que as empresas mantenham os dados cadastrais atualizados e tenham um representante legal no Brasil para cuidar de possíveis pendências.
2: Estamos no Outubro Rosa, mês de conscientização sobre o câncer de mama.
0: O movimento reforça informações sobre fatores de risco, métodos de prevenção e apoio às mulheres diagnosticadas.
2: Este ano, o Instituto Nacional do Câncer reforça a importância dos exames para a detecção precoce da doença.
5: Antônia Josimária de Oliveira Lima, moradora do Rio de Janeiro, descobriu um câncer de mama no finalzinho de 2015 e em 2016 operou o tumor, fez quimioterapia e ainda hoje segue em acompanhamento no Instituto Nacional do Câncer, o INCA. Para ela, a doença não representou o fim, mas um recomeço.
10: Hoje eu estou bem, graças a Deus, comecei a ter uma vida diferente. Você aprende a se valorizar, você aprende a se amar.
5: De acordo com o Instituto Nacional de Câncer, o INCA, o câncer de mama é o mais comum entre as mulheres do Brasil e no mundo. A doença se manifesta de várias formas, como, por exemplo, o aparecimento de nódulos, alterações na pele da mama, que fica com aparência de casca de laranja, e secreções no mamilo. O INCA estima 78 mil novos casos de câncer de mama no ano até 2029 e que a detecção precoce da doença é um fator determinante para a cura, como falou a chefe da divisão de detecção precoce do INCA, Renata Maciel.
11: Então, ficar sempre atenta, tocar as suas mamas, sentiu algo diferente, procure o mais rápido possível, porque o diagnóstico precoce ele também permite empregos de terapias menos invasivas, né, menos agressivas, e assim a gente consegue também ter maior chance de cura.
5: O Sistema Único de Saúde oferece gratuitamente todo o tratamento para o câncer. Reportagem Cleide Lopes.
0: E hemocentros de todo o país contarão com recursos federais para a qualificação de serviços.
2: Uma portaria assinada pelo Ministério da Saúde estabelece incentivo federal mensal para aprimorar serviços de hemoterapia.
0: A medida também faz parte das ações para fortalecer a produção nacional de medicamentos derivados do sangue, como a imunoglobulina.
2: O Brasil firmou acordo para ampliar o fornecimento e a transferência de tecnologia do medicamento.
12: A portaria estabelece incentivo federal mensal aos hemocentros de todas as unidades da federação. A medida também prevê melhorias na estrutura dos hemocentros, nos equipamentos e nas condições de processamento e conservação do plasma, componente do sangue utilizado na produção de medicamentos. Além da portaria, também foi anunciado um acordo para ampliar a produção de imunoglobulina e alcançar a fabricação 100% nacional.

0: acordo de cooperação.
1: Quando a gente tem uma rede mais consolidada, com mais capacidade de incorporação tecnológica, e quando a gente consegue ter parcerias internacionais e nacionais tão potentes.
0: A Tiantan Bio também vai apoiar a Hemobras na modernização de sistemas e processos, com ações nas áreas de transformação digital, automação e gestão inteligente. Reportagem, Márcia Fernandes.
2: Outubro é também o mês do idoso, um período para dar visibilidade às pautas relacionadas aos direitos das pessoas com mais de 60 anos.
3: No Brasil, essa população cresceu 11,3% em 2012 para 16,6% em 2025, mostrando uma tendência de envelhecimento populacional.
2: Os dados são da síntese de indicadores sociais, realizada pelo Instituto Brasileiro de Geografia e Estatística, o IBGE.
3: E nós conversamos com a pesquisadora Denise Freire, responsável pelo estudo, para saber mais sobre o retrato que ele mostrou da população com mais de 60 anos no Brasil. Acompanhe.
2: Olá, doutora Denise Freire, prazer ter a senhora conosco aqui, bem-vinda à Voz do Brasil. A senhora que conduziu aí a síntese dos indicadores sociais do IBGE, que apurou alguns dados sobre o envelhecimento da população, e aí a gente quer falar um pouco sobre isso hoje. O principal dado aqui que eu gostaria de começar trazendo é o que trata da população com mais de 60 anos, que cresceu cerca de 53% entre 2012 e 2025, né? A pesquisa apurou o que provocou esse aumento da população idosa, doutora?
4: Olá, é um prazer participar com vocês dessa entrevista. O estudo da síntese mostrou, né, esse aumento da população idosa no período 2012 a 2024, né? Esse é um aumento que possui vários fatores, né, vários aspectos. Então, a gente pode considerar tanto, né, o aumento da expectativa de vida, melhoria de saneamento, né, melhoria também das condições de acesso a medicamentos e à saúde, né? E, por outro lado, também a gente tem uma questão da queda da natalidade, né? Então, reduz a participação de crianças e jovens também na nossa população. Então, cada vez mais tem chamado a atenção esse aumento, né, de pessoas idosas na proporção da população brasileira.
3: Esse crescimento da população mais velha já vinha ocorrendo nas décadas anteriores, né? Foi observado algum tipo de aceleração?
4: Sim, tem havido uma aceleração, né, nesse processo de envelhecimento, nessa participação da população idosa dentro, né, do total da população brasileira, né, de acordo com esses aspectos que a gente citou já.
2: Agora, a pesquisa trouxe também dados sobre a idade das pessoas no mercado de trabalho, né? Aliás, é um dos principais focos da pesquisa, é o mercado de trabalho. E ela apontou uma presença expressivamente maior de homens do que de mulheres trabalhando após os 60 anos, não é isso, doutora? A que se deve isso?
4: Sim, exatamente. Historicamente, né, no mercado de trabalho existe uma participação maior de homens do que de mulheres, né, não só em população idosa, mas de uma maneira geral. Mas quando a gente faz esse recorte de 60 anos ou mais, cerca de metade dos homens ainda permanece no mercado de trabalho, enquanto que entre as mulheres é cerca de um quarto, né? Existe essa diferença importante, né, por gênero, principalmente, em primeiro lugar, por causa das condições previdenciárias, né? Aos homens realmente é exigido ficar mais tempo, né, trabalhando e contribuindo para conseguir se aposentar. A mulher, como tem normalmente uma dupla jornada, né? Ela tem também o trabalho de cuidar de parentes, de cuidar da casa, dos filhos, normalmente tem uma condição previdenciária em que ela exige menos tempo de contribuição do que os homens. Então, aos 60 anos, normalmente é difícil para os homens, né? Para a maioria dos homens já ter conseguido se aposentar, então a maioria deles ainda permanece, né? Pelo menos metade permanece no mercado de trabalho entre 60 e 69 anos. Né? A partir de 70 anos que a gente conseguiu fazer esse recorte, aí sim que há uma queda expressiva na proporção de homens que ainda trabalham. E mais significativa ainda entre as mulheres. Mas isso se deve também às condições de, assim, a gente tem um mercado de trabalho que tem uma informalidade.

0: Né? Importante, então, para as pessoas conseguirem atingir o mínimo exigido pela Previdência Social para conseguir se aposentar, também demora, né? Nem todo mundo também tem uma continuidade de contribuição ao longo da sua vida laboral. Então, isso faz com que as pessoas, mesmo, né, com mais idade, né, mesmo às vezes já atingindo a idade mínima de aposentadoria, ainda não consigam se aposentar por falta de contribuição ainda à Previdência.
1: Outro dado sobre o mercado de trabalho é que a presença, o percentual de idosos empregados vem aumentando, embora tenha sofrido uma baixa aí durante o período de pandemia. E eles também ganham mais do que a média da população, né? A senhora pode comentar um pouco esses dados?
0: Sim, exatamente. O dado de 2024 apontava que cerca de um quarto das pessoas com 20, 60 anos ou mais ainda estava inserida no mercado de trabalho, né? E foi o percentual mais elevado da série, né? Então, a gente observa que a cada ano esse percentual de idosos que participam no mercado de trabalho vem aumentando, né? Na pandemia foi o menor valor, né, em 2020, porque os idosos justamente precisavam, né, se precaver, né, de contaminação, de doença para pegar a Covid, e realmente a sua participação diminuiu em 2020. Mas desde então, a cada ano, a sua participação vem aumentando e está em uma trajetória de alta. Né? Então, mas assim, são vários fatores. Então, assim, além da questão previdenciária, também, né, da questão da informalidade, a gente também pode apontar a questão de arranjos, né, familiares, porque muitos, quando você tem, por outro lado, uma situação dos jovens, né, com dificuldade de inserção no mercado de trabalho ou de uma inserção muito precária, os idosos acabam permanecendo como principal provedor, né, quando ele participa de uma família, né, com múltiplos membros e que também tem os jovens participando da família. Então, a pessoa mais idosa, que normalmente ganha mais, né, tem mais experiência, então ela vai tender sempre a ganhar uma remuneração mais elevada, né, do que das outras pessoas das outras faixas etárias, né, e ela acaba também servindo como uma pessoa provedora. Né? E no ambiente atual, que, como eu já falei, dessa dificuldade dos jovens, então cada vez mais a gente vai, eu acredito que a gente vai assistir o aumento das pessoas idosas inseridas no mercado de trabalho, tanto homens quanto mulheres.
2: Muito bem, nós conversamos com Denise Freire, pesquisadora responsável pela síntese dos indicadores sociais do IBGE. Muito obrigada, doutora, pela sua entrevista à Voz do Brasil.
0: Muito obrigada.
1: Como a gente ouviu na entrevista, o Brasil tem cerca de 17% da população brasileira acima dos 60 anos e atravessa uma tendência de envelhecimento populacional.
2: Com esse crescimento, além dos cuidados com a saúde e o bem-estar, é preciso estar alerta para golpes ou crimes virtuais.
1: Apenas no ano passado, o Disque 100 registrou 1.000 denúncias de violações virtuais contra pessoas idosas.
2: Além do Estatuto do Idoso, que tipifica crimes contra pessoas com 60 anos ou mais, existem canais de informações e denúncias para proteger esse público.
3: Aos 69 anos, o aposentado Pedro Mesquita não imaginava que pudesse cair no golpe do empréstimo consignado ao atender uma ligação de uma suposta funcionária do banco.
4: Ela propôs que quitava meus débitos no banco com juro bem menor e eu ia pagar parcela bem menor. Foi onde que ela me ganhou. Um empréstimo lá no meu nome com um valor de 24 mil. Não caia nesse golpe como eu caí, porque foi muito fácil. Eu achava que eu não caía em golpe.
3: Crimes virtuais cometidos contra idosos são punidos com maior rigor de acordo com o Código Penal. E o Estatuto do Idoso, criado em 2003, garante que nesses casos o idoso tenha atendimento preferencial e que o processo corra de forma mais rápida na justiça. No ano passado, o Disque 100 registrou 1.000 denúncias de violações de direitos de idosos em ambiente virtual. São crimes como golpes, ameaças e exposição. Para levar mais informações às pessoas idosas, o Ministério dos Direitos Humanos e da Cidadania criou uma cartilha, como explica o secretário nacional dos direitos da pessoa idosa, Alexandre da Silva.
5: Nós precisamos sempre garantir autonomia, independência. Temos uma cartilha também no campo da educação para que as pessoas idosas não caiam nos golpes mais conhecidos. E a gente aproveitou esse material falando também de situações que não são golpes, mas podem ser, na mão de pessoas mal intencionadas, oportunidades, enviesadas ali, disfarçadas e para gerar um golpe.
3: Os números do painel de dados da Ouvidoria Nacional de Direitos Humanos mostram que as capitais do Rio de Janeiro e São Paulo concentram a maioria das denúncias de violações de direitos das pessoas idosas. As denúncias podem ser feitas pelo Disque 100, que funciona 24 horas todos os dias da semana. Com locução de Nazi Brum, reportagem Graziele Bezerra.
2: Recuperar uma área degradada vai muito além de plantar árvores. É preciso saber se a vegetação conseguiu se restabelecer e se o ecossistema tem condições de se manter sozinho.
1: Para avaliar esse resultado em todo o país, foi criado um sistema com critérios científicos que mostram se a vegetação nativa está sendo recuperada.
2: Os critérios levam em conta as características de cada bioma brasileiro.
6: Recuperar uma área degradada não significa apenas plantar árvores. O verdadeiro desafio é saber se aquela vegetação voltou a funcionar como um ecossistema capaz de sobreviver sozinho. Em um país com 6 biomas e uma das maiores biodiversidades do planeta, essa avaliação sempre foi um dos grandes obstáculos na restauração ambiental. Agora, órgãos federais criaram um sistema único para medir a qualidade da recuperação da vegetação nativa em todo o Brasil. O pesquisador da Embrapa, Daniel Vieira, destacou que a ideia era conseguir obter indicadores precoces, mas que trouxessem segurança quanto à recuperação da área degradada.
7: Se a gente esperar o tempo ecológico para uma floresta voltar a ser floresta, é um tempo muito grande. Então a gente tem pensado em como utilizar indicadores precoces e que sugerem ou tentam garantir que no futuro essa vegetação vai estar num processo maduro.
6: A principal mudança está na forma de fiscalizar. A avaliação passa a verificar se depois de pelo menos 4 anos a vegetação apresenta condições de se manter sem depender de intervenção humana. Para isso, os técnicos vão observar 4 indicadores principais: a cobertura vegetal do solo, a quantidade de plantas nativas que surgiram naturalmente, a diversidade de espécies e a presença reduzida de plantas invasoras. Juntos, esses fatores indicam se a área degradada está seguindo um caminho de recuperação sustentável. Daniel Vieira, da Embrapa, destacou que os indicadores atendem a todos os biomas brasileiros.
7: A gente encontrou indicadores de sucesso que garantem a autossustentabilidade dessas vegetações para as diferentes biomas e formações, para ter um chão comum nesse processo de regularização ambiental e de recuperação da vegetação nativa.
6: Além de dar mais segurança jurídica para projetos de restauração ambiental e reduzir a necessidade de vistorias presenciais, o modelo ajuda o Brasil a acompanhar uma das metas assumidas internacionalmente: recuperar 12 milhões de hectares de vegetação nativa até 2030. Compromisso ligado ao Acordo de Paris e à Década da ONU para a Restauração de Ecossistemas. Reportagem Luana Karen.
1: A Agência Nacional de Proteção de Dados, a ANPD, acaba de lançar uma página na internet exclusiva para receber denúncias contra redes sociais e plataformas digitais que descumprirem as novas regras do Marco Civil da internet.
2: Através da página da ANPD, qualquer pessoa ou empresa pode usar o canal para denunciar plataformas que não ofereçam meios adequados para reportar conteúdos criminosos, anúncios irregulares ou vazamentos de conteúdos íntimos.
1: Para mais informações, acesse gov.br/ANPD.
2: Atenção, gestoras e gestores de políticas públicas de todo o país.
1: O Ministério das Mulheres prorrogou o prazo para o envio das respostas ao Censo de Políticas para as Mulheres. O preenchimento agora pode ser feito até o dia 19.
2: O levantamento busca mapear a estrutura, o funcionamento e a capacidade de atendimento dessas unidades em todo o Brasil.
1: O mapeamento também vai ajudar a conhecer o perfil de quem está na gestão, entender o trabalho feito nos estados e municípios e identificar os serviços e equipamentos oferecidos às mulheres.
2: Mais informações em gov.br/mulheres.
1: Foram as notícias do Governo Federal.
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2: Fique agora com as notícias do Poder Judiciário e do Congresso Nacional. Boa noite.
1: Boa noite para você, até amanhã.
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10: STF é o guardião da Constituição Federal que completa 38 anos hoje.
11: Presidente do TSE conclui primeiro turno das eleições 2026 e projeta mesma tranquilidade para a segunda fase do pleito.
10: STJ forma a maioria para admitir o primeiro processo da história de acordo com o filtro da relevância.
11: Boa noite, eu sou Marcela Luiza.
10: E eu sou Walter Lima.
11: A Constituição Federal completa 38 anos nesta segunda-feira. Promulgada em 5 de outubro de 1988, ela encerrou o período do regime militar e colocou a dignidade da pessoa humana no centro do ordenamento jurídico.
10: O Supremo Tribunal Federal é o guardião da Carta Magna e promove ao longo de toda esta semana eventos para celebrar a data.
11: O primeiro encontro comemorativo ocorreu hoje na biblioteca do STF.
10: Na ocasião, o presidente do Supremo, ministro Edson Fachin, destacou a importância da democracia prevista no texto constitucional de 88.
12: 38 anos formam o mais longo período de vigência democrática ininterrupta de nossa história republicana. E isso não é obra do acaso, nem de uma só geração. É fruto de escolhas diárias da eleitora que compareceu às urnas ontem, do servidor que cumpre a lei, da juíza que fundamenta suas decisões, da cidadania que reclama, da imprensa que informa, das instituições que se respeitam e cooperam pelo bem do Brasil.
11: A Justiça Eleitoral já se prepara para o segundo turno das eleições gerais de 2026.
10: A afirmação foi feita pelo presidente do TSE, ministro Cássio Nunes Marques, no balanço do primeiro turno das eleições. Na ocasião, ele também destacou a normalidade da votação, a segurança dos sistemas eleitorais e o trabalho realizado em todo o país para garantir o exercício do voto. Guilherme Firmino.
13: Após a apuração, Cássio Nunes Marques agradeceu aos eleitores e aos profissionais envolvidos na eleição e afirmou que a expectativa é de repetir no segundo turno a tranquilidade registrada nesse domingo.
14: Ressalto, todavia, que a eleição não termina quando a votação é encerrada. Ela se completa quando a vontade soberana do eleitorado é conhecida e respeitada.
11: A segunda sessão do STJ formou maioria para admitir o primeiro processo da história da corte para julgamento pelo filtro da relevância.
10: Nesse novo sistema, a questão federal discutida precisa ter relevância econômica, política, social ou jurídica, para além dos interesses das partes. Fátima Uchoa.
15: A análise da relevância foi proposta pelo ministro Sérgio Coquina, presidente da Comissão Gestora de Precedentes do STJ. A discussão é para definir se o condomínio pode cobrar do condômino inadimplente honorários do advogado contratado para ajuizar a ação de cobrança e se há diferença entre essa hipótese e a referente à atuação do advogado fora da justiça. Os votos para definir se a questão apresenta ou não relevância para posterior julgamento de mérito estão sendo tomados em sessão virtual até 7 de outubro e os ministros podem mudar o voto até o final.
11: Começou hoje um mutirão da Justiça do Trabalho para analisar processos que envolvem pessoas com 60 anos ou mais.
10: É a ação em pauta a melhor idade, que vai até sexta-feira em todo o país. Rafael Silva.
16: A mobilização em pauta a melhor idade busca ampliar o acesso à conciliação em casos que envolvam pessoas com 60 anos ou mais. Mas essa é uma ação que deve ser tomada por advogados o tempo todo. Eles devem sempre deixar claro à justiça que aquele processo envolve pessoa idosa e assim chamar a atenção do judiciário para a prioridade no caso.
11: Justiça Federal mantém veto a obras de terminal de gás em Barcarena, no Pará.
10: A decisão atende a pedido do MPF. Vanessa Pereira.
17: A Justiça Federal manteve suspensa a construção de um terminal de gás em Barcarena, no Pará, e proibiu a concessão de novas licenças. A decisão rejeitou o pedido da empresa Termogás e determinou que o empreendimento só avance após a conclusão de estudos técnicos e a consulta prévia às comunidades quilombolas e tradicionais da região. A Justiça também deu 5 dias para o governo do Pará e o INCRA prestarem informações atualizadas sobre o caso.
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11: Uma boa noite.
10: E até amanhã.
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18: Está no ar o Jornal do Senado.
19: Eu sou Paula Groba.
20: E eu sou Humberto Pinheiro.
19: E estes são os destaques de hoje do Jornal do Senado, que começa agora.
20: 13 partidos terão representantes no Senado a partir de 2027.
19: Senadores começam a analisar fim da escala 6x1 nesta terça-feira.
20: Mais de 33 milhões de brasileiros não votaram no primeiro turno, mas ainda podem votar no segundo.
19: Boa noite.
20: Boa noite.
19: O resultado das urnas vai redesenhar o mapa político do Senado a partir de 2027. Serão 13 partidos com pelo menos um representante na casa, em uma composição que reforça a força do PL. A legenda terá a maior bancada, com 28 senadores.
20: Mas o que esses números significam na prática para as votações e para as disputas de poder no Senado? O repórter Rodrigo Rezende explica.
21: A maior bancada é a do PL, com 28 integrantes, seguida pela Federação União Progressista com 12, PT com 9 e MDB com 8. Uma das senadoras eleitas pelo PL foi Carol Ditone, de Santa Catarina.
22: Então, nosso compromisso é com a moralidade das instituições, dos órgãos públicos. Com certeza, nós vamos trazer mais investimentos, mais respeito com Santa Catarina. Acho que o nosso compromisso é esse.
21: O Partido Novo conseguiu eleger 3 representantes e a Rede Sustentabilidade terá novamente uma senadora, com Luiziane, do Ceará. Também terão senadores os seguintes partidos: Republicanos e PSD com 5 cadeiras, PSB com 4, PSDB e Podemos com 2 representantes cada e PDT com 1 vaga. Dos 32 senadores que tentavam a reeleição, 14 foram reeleitos. Com os dados atuais, a bancada feminina terá 18 representantes em 2027, a maior em um início de legislatura. Uma dessas mulheres é Marília Campos, eleita pelo PT em Minas Gerais.
23: Eu sou uma pessoa que dialogo com todos os segmentos, especialmente aqueles segmentos que são civilizados. E é com essa postura que eu seguirei no Senado.
21: A composição partidária final do Senado será definida com o segundo turno da eleição de governadores em 3 estados: Acre, Amazonas e Tocantins. Nessas unidades da federação, senadores em exercício estão no segundo turno e uma possível vitória dará a vaga para o Senado aos seus suplentes.
19: E o Senado, que toma posse no ano que vem, terá uma combinação de nomes conhecidos e estreantes. 14 senadores foram reeleitos para mais 8 anos de mandato, enquanto 2 ex-senadores estarão de volta à casa.
20: E 38 eleitos vão ocupar o Senado pela primeira vez. É uma renovação que muda o perfil da casa, mas que ainda mantém nomes já conhecidos pelos brasileiros. A reportagem é de César Mendes.
24: Os eleitores de 2 estados decidiram manter os senadores que já estavam no cargo nas 2 vagas em disputa. No Amazonas, foram reeleitos Eduardo Braga, do MDB, e Plínio Valério, do PSDB. Em Sergipe, Rogério Carvalho, do PT, e Alessandro Vieira, do MDB. Outros 10 senadores que já estavam no cargo também foram reeleitos: Márcio Bittar, do PL, no Acre; Lucas Barreto, do PSD, no Amapá; Jacques Wagner, do PT, na Bahia; Cid Gomes, do PSB, no Ceará; Veneziano Vital do Rego, do MDB, na Paraíba; Humberto Costa, do PT, em Pernambuco; Marcelo Castro, do MDB, no Piauí, Eduardo Gomes e Carlos Portinho, ambos do PL, no Tocantins e no Rio de Janeiro, respectivamente. E Stevenson Valentim, do Podemos, no Rio Grande do Norte. Para o senador Alessandro Vieira, o novo Senado terá que ser diferente do atual para atender às expectativas dos eleitores.
0: Ele vai ter que provar para o povo que mereceu essa votação, essa confiança. O Brasil todo espera por um processo de depuração.
24: Dois ex-senadores voltam ao Senado no ano que vem. Renato Casagrande, do PSB do Espírito Santo, e José Medeiros, do PL de Mato Grosso.
19: E na volta dos trabalhos, após o primeiro turno das eleições, senadores vão iniciar a análise da proposta de emenda à Constituição, que acaba com a escala 6x1. O texto define que trabalhadores terão direito a 2 folgas a cada 5 dias trabalhados.
20: A proposta precisa passar por 5 sessões de debates no plenário antes de ser votada em primeiro turno. Repórter Pedro Pincer.
3: Nesta terça-feira, o Senado deve fazer a primeira sessão plenária para debater o fim da escala 6x1, 6 dias de trabalho e 1 de repouso. Depois de 5 debates em plenário, a proposta de emenda à Constituição poderá ser votada em primeiro turno. Se aprovada, segue para o segundo turno com outras 3 sessões de discussão. A senadora Tereza Leitão, do PT de Pernambuco, destacou que a nova jornada permitirá uma nova dinâmica nas famílias brasileiras.
4: Que a mãe e o pai não chegue exausto para sentar, mas que chegue feliz para ainda conversar, brincar, ler com seus filhos e suas filhas.
3: Já o senador Rogério Marinho, do PL do Rio Grande do Norte, lamentou que a PEC obrigue uma forma de contrato entre patrões e empregados.
5: E quando foi feita a modificação da legislação trabalhista de 2017, o único tema que foi consensualizado entre trabalhadores, empregadores e governo foi a necessidade de que preponderasse o negociado sobre o legislado.
3: O texto permite que as empresas tenham até 2 meses para adaptar a jornada para 42 horas semanais depois que a proposta virar lei. A partir daí, terão mais 1 ano para colocar a jornada em 40 horas.
19: E a Comissão de Constituição e Justiça pode aprovar o projeto que autoriza a divulgação de imagens e áudios de crimes em flagrante dentro de estabelecimentos comerciais.
20: A ideia é que o compartilhamento dessas informações ajude na identificação e denúncia de criminosos. As informações com o repórter Bruno Lourenço.
7: O relator, senador Esperidião Amin, do Progressistas de Santa Catarina, afirmou que o objetivo é combater a impunidade por meio da identificação e denúncia dos infratores.
25: É realmente o reino da maldade você ter uma preocupação maior com o delinquente do que com quem sofre a delinquência.
7: Para evitar abusos, o texto exige que o estabelecimento registre um boletim de ocorrência e proíbe a exposição de terceiros que não estejam envolvidos no crime e também prevê a responsabilização do lojista caso haja divulgação indevida de imagens sabidamente falsas. Depois da CCJ, o projeto de lei, que já passou pela Comissão de Segurança Pública, vai ao plenário do Senado.
19: Mais de 33 milhões de brasileiros deixaram de votar no último domingo. E entre os que foram às urnas, quase 6 milhões optaram pelo voto nulo ou em branco.
20: Os números mostram o tamanho da parcela do eleitorado que não escolheu nenhum dos candidatos nas urnas. Repórter Marcela Cunha.
26: O número representa mais de 21% do eleitorado e é o maior desde 1998. Por isso, o TSE informou que vai atuar para aumentar o comparecimento no segundo turno, marcado para o dia 25 de outubro. De acordo com o presidente do TSE, o ministro Cássio Nunes Marques, é preciso intensificar as ações, em especial entre os grupos para os quais o voto não é obrigatório, como quem tem 70 anos ou mais.
27: Não é o ideal a abstenção de 20%. A ideia é intensificar e aperfeiçoar todos os mecanismos disponíveis para a justiça eleitoral para que a gente consiga diminuir esse percentual num segundo turno.
26: Segundo o presidente do TSE, a abstenção chega a cerca de 50% entre os maiores de 70 anos e a 20% entre os jovens de 16 e 17 anos. Além das ausências, o primeiro turno registrou 2 milhões e 200 mil votos em branco e 3 milhões e 600 mil votos nulos.
19: E quem não foi às urnas no primeiro turno ainda pode votar no segundo. Basta que o título de eleitor esteja regularizado.
20: A Justiça Eleitoral considera cada turno uma eleição independente. Portanto, a ausência na primeira etapa não impede a participação na votação de 25 de outubro, desde que a situação eleitoral esteja regular. Quem explica é a repórter Luísa Mello.
1: Cada turno eleitoral é tratado como um pleito independente. Então, mesmo sem ter participado da primeira rodada de votos, os eleitores podem ir às urnas no segundo turno, basta que o título esteja regularizado. A ausência no primeiro pleito precisa ser justificada pelo eleitor até 3 de dezembro. O presidente do Tribunal Superior Eleitoral, ministro Cássio Nunes Marques, ressaltou a importância da participação no primeiro turno.
2: Quero, antes de tudo, agradecer às eleitoras e os eleitores brasileiros que compareceram às urnas e exerceram, mais uma vez, o direito fundamental de escolher os seus representantes.
1: De acordo com dados do TSE, a abstenção bateu recorde este ano com 33 milhões e 400 mil pessoas que não compareceram às urnas. No segundo turno, a votação é apenas para presidente da República e, dependendo do estado, para governador.
20: Edição de Paula Groba e trabalhos técnicos de Eliseu Caires. O Jornal do Senado fica por aqui. Acompanhe agora as notícias da Câmara dos Deputados. Boa noite.
19: Boa noite e até amanhã.
6: Jornal Câmara dos Deputados. Câmara amplia a bancada feminina e passa a contar com 109 mulheres.
19: PL elege maior bancada e terá 121 deputados na próxima legislatura.
6: Nicolas Ferreira e Lucas Pavanato superam os 3 milhões de votos.
19: Boa noite. Os brasileiros foram às urnas neste domingo para participar do processo eleitoral.
6: A eleição presidencial de 2026 registrou mais de 119 milhões de votos válidos no primeiro turno, o maior número já registrado nesta etapa da disputa pelo Palácio do Planalto.
19: Os eleitores também votaram para escolher os próximos governadores, senadores, deputados federais e deputados estaduais.
6: Na Câmara dos Deputados, o PL elegeu a maior bancada para a próxima legislatura. A repórter Silvia Munhato explica como fica a correlação de forças na casa a partir do resultado das eleições deste domingo.
8: O PL elegeu a maior bancada da Câmara dos Deputados neste domingo e vai ter 121 deputados na próxima legislatura, que começa em 1º de fevereiro. Em 2022, o partido havia obtido 97 cadeiras. O segundo colocado para a Câmara foi a Federação PT-PCdoB-PV, com 88 deputados, 6 a mais que na última eleição. Além do PL e da Federação PT-PCdoB-PV, ganharam deputados em relação ao total eleito em 2022, o PSD, Republicanos, Podemos, Novo e Missão. O Novo teve um aumento de 3 para 10 deputados. Entre os que perderam, destaque para a Federação União PP, que passou de 105 para 87. PSDB Cidadania perdeu 7 cadeiras, chegando a 11. E o PDT ficou com 6 deputados, uma perda de 10 cadeiras. PSB e PSOL Rede mantiveram uma bancada de 15 deputados. Os outros que registraram quedas foram MDB, PRD Solidariedade e Avante. Em entrevista ao programa Painel Eletrônico da Rádio Câmara, a consultora legislativa Manuela Nonô cita o crescimento de partidos como PL e Novo como exemplo de uma eleição ideológica e mais à direita.
12: Eu acho que essa foi a eleição dos partidos ideológicos. Seja de um lado, seja de outro, essas agremiações ganharam, foram premiadas pelos eleitores. Os partidos catch-all, aqueles que vale tudo, o famoso centrão, de uma forma geral ele perdeu, tanto na Câmara quanto no Senado. E isso não se deve somente ao eleitorado. Também se deve à reforma do sistema político brasileiro que tem acontecido, que tem colocado aí cláusulas de barreira, que proibiu as coligações nas eleições proporcionais. Isso tudo está depurando o sistema de várias mas continuamente.
8: Também em entrevista ao Painel Eletrônico, o professor de Ciência Política da Universidade de Brasília, André Borges, afirma que foi uma eleição plebiscitária, citando a definição de segundo turno para presidente, que será disputado entre o senador Flávio Bolsonaro e o presidente Lula.
9: ele mostra, né, um certo padrão, né, no comportamento do eleitorado, no que diz respeito ao fato de que quando a gente tem uma eleição, né, em que o presidente em exercício no cargo concorre à reeleição, invariavelmente, né, esse pleito ele acaba se tornando uma espécie de plebiscito sobre o governo. E eu acho que o grande desafio da campanha do Lula, né, sempre foi o fato de que ele não conseguiu, né, ao longo da campanha, melhorar os índices de aprovação do governo, né?
8: Os dois especialistas explicam, porém, que o sistema ainda mantém vários partidos e com resultados diversos nos estados. Portanto, a Câmara manterá, por exemplo, deputados mais voltados para a busca de recursos para suas regiões. E a falta de uma decisão sobre o executivo no primeiro turno deverá, segundo eles, adiar votações mais polêmicas. Dos 513 deputados federais eleitos, 183 vão exercer seu primeiro mandato na Câmara dos Deputados. Esse número representa uma taxa de renovação de 35,67%. Já o número de deputados reeleitos é de 301, 58,6% do total de deputados que foram eleitos titulares nas eleições de 2022 ou suplentes que foram efetivados como titulares ao longo da atual legislatura. Da Rádio Câmara de Brasília, Silvia Minhato.
10: Eleições.
11: Novas deputadas serão 21% do total de parlamentares na Câmara, percentual acima da atual legislatura, mas ainda abaixo do total de mulheres na população brasileira. A repórter Paula Bittar traz uma análise sobre o crescimento da bancada feminina para a próxima legislatura.
13: O número de mulheres eleitas para a Câmara aumentou, mas a representação feminina entre os deputados continua muito abaixo da proporção da população. A partir de 1º de fevereiro do ano que vem, as mulheres representarão 109 dos 513 parlamentares da Câmara, 19 a mais que o número atual. Ainda assim, enquanto são mais de 51% da população brasileira, serão pouco mais de 21% dos deputados federais. 59 delas, ou 54%, foram reeleitas. A federação composta por PT, PCdoB e PV elegeu a maior parcela de mulheres, somando 34 cadeiras, o equivalente a 31% da representação na casa. Os colégios eleitorais do Sudeste foram os principais responsáveis pela formação dessa nova bancada. São Paulo elegeu 16 deputadas, concentrando 14,7% de todas as cadeiras ocupadas por mulheres na casa. Logo atrás, Minas Gerais e Rio de Janeiro garantiram 11 e 10 parlamentares, respectivamente. Fora do eixo sudeste, Bahia, Pernambuco e Santa Catarina destacam-se com 6 deputadas eleitas em cada estado. Por outro lado, Distrito Federal, Piauí e Roraima encerraram a apuração sem eleger mulheres para a nova legislatura. A deputada Érica Hilton, do PSOL de São Paulo, foi reeleita como a mulher mais votada da história da Câmara dos Deputados, com 1,5 milhão de votos conquistados. Hilton foi uma das duas primeiras mulheres trans eleitas para a Câmara, ao lado de Duda Salaberti, do PSOL de Minas Gerais, em 2022. Em Minas Gerais, Duda Salaberti aparece como a terceira mais votada, com quase 230 mil votos e também deve assumir um novo mandato. Magda Morfato, do PL de Goiás, aos 77 anos, será a integrante com mais idade em exercício na casa. A cientista política Hanna Marussi considera positivo o aumento na bancada feminina e atribui essa elevação ao financiamento das campanhas.
14: Os partidos tinham até 8 de setembro para fazer o repasse para mulheres, pessoas negras e indígenas e, de um modo geral, esse prazo foi cumprido. Claro que tiveram partidos que individualmente não cumpriram, mas no montante geral do Fundo Especial de Financiamento de Campanha, esse dinheiro foi destinado. Então, tanto o montante quanto o momento em que ele entra faz toda a diferença para a eleição de mulheres.
13: Na análise da composição da bancada, a cientista política ressalta que ela se divide principalmente em esquerda e direita, com um centro esvaziado. Hanna Marussi aponta, por outro lado, que no Senado a votação foi expressiva para mulheres de direita.
14: A gente tem um crescimento expressivo também de mulheres eleitas, porém, essas mulheres, muitas delas, se colocaram e fizeram sua campanha deslocada de valores ligados aos direitos das mulheres, algumas até se posicionando contra o voto feminino. Então a gente tem um crescimento de mulheres muito mais ligadas ao conservadorismo, muito mais ligadas ao espectro de direita no Senado. E isso é uma tendência do Senado como um todo. Né, o crescimento do conservadorismo no Senado foi bastante expressivo. A direita agora, pela primeira vez, é maioria no Senado Federal.
13: Para o Senado, entre as 54 vagas em disputa, 12 foram para mulheres. É o maior número de senadoras eleitas em um mesmo pleito desde a redemocratização. Até então, o recorde havia sido registrado em 2002, quando 8 mulheres conquistaram cadeiras na casa. Em 2018, última eleição em que também foram renovados 2/3 do Senado, 7 mulheres foram eleitas. Com o resultado, a bancada feminina deve passar das atuais 15 para 18 integrantes a partir de 2027. Na Rádio Câmara, de Brasília, Paula Bittar.
0: Política. Campeões de votos ajudam a ampliar as bancadas de seus partidos na Câmara. Antônio Vital tem as informações.
15: O resultado final das eleições para deputado federal apontou a existência de candidatos muito bem votados que funcionaram como puxadores de votos para seus partidos e acabaram contribuindo para que outros parlamentares, que não teriam individualmente votos suficientes para se eleger, também conquistassem uma vaga. Puxadores de votos são aqueles candidatos que obtiveram votação acima do chamado quociente eleitoral, que é o cálculo usado para apontar quantas vagas cada partido tem por estado. Foi o caso, por exemplo, de 2 deputados do PL, Nicolas Ferreira, em Minas Gerais, e Lucas Pavanato, em São Paulo. Os dois receberam mais de 3 milhões de votos e ajudaram a ampliar a bancada do PL na Câmara. Em Minas Gerais, o PL elegeu 21 deputados, sendo que 9 deles não teriam sido eleitos sem os votos de Nicolas. Um deles, Sargento Melo Casal, acabou eleito com apenas 25 mil votos. Em São Paulo, os votos a Pavanato ajudaram a eleger 7 deputados que não teriam votos suficientes entre os 19 eleitos pelo PL. Isso porque, na eleição para deputado, os votos são computados para o partido ou federação do candidato. Quanto maior essa soma, mais cadeiras o partido tem. Também em São Paulo, a deputada Érica Hilton recebeu mais de 1,5 milhão de votos, o que ajudou o partido dela, o PSOL, a conquistar 6 vagas na Câmara, uma a mais do que teria direito se não fossem contabilizados os votos para o partido. O ponto em comum entre os campeões e as campeãs de votos é a campanha com forte presença nas redes sociais. Para o cientista político André Borges, da Universidade de Brasília, a campanha pelas redes sociais é uma nova maneira de fazer política que veio para ficar.
9: Candidatos mais localistas, né, ex-prefeitos, ex-vereadores, geralmente eles vão ter aquela votação ali mais concentrada, né, no seu município. E o que a gente observa nos últimos anos é que a campanha através da rede, ela me permite chegar a um custo relativamente baixo, né, a eleitores que estão espalhados ali, né, pelo território do estado, né? Então você passa a ter um tipo diferente de campanha, né? Eu acho que é um novo jeito de fazer política que veio para ficar e que está abrindo espaço também para a ascensão de novas lideranças.
15: Consultora legislativa da Câmara dos Deputados, Manuela Nonô, também relacionou a presença nas redes sociais ao resultado da votação.
16: Quando você se torna conhecido pelas redes sociais, se torna quase natural você ter uma votação, embora essas realmente tenham sido extraordinárias. Quero dizer aqui que o Nicolas sozinho teve 27,41% dos votos válidos de Minas. O PL fez 19 cadeiras. Sem o Pavanato, ficaria 12. Então, o Pavanato deu 7 cadeiras para o PL. Ele teve 47,26% de todos os votos do PL de São Paulo. Isso é muita coisa. É.
15: Outros candidatos também ajudaram a ampliar a bancada de deputados em seus estados graças à grande quantidade de votos. André Fernandes, do PL, foi eleito com quase 700 mil votos no Ceará, mais de 12% dos votos do estado. E Júlia Zanatta, também do PL, recebeu 560 mil votos, o equivalente a 13% de todos os votos de Santa Catarina. Também foi eleito com 13% dos votos no Distrito Federal o candidato Fábio Félix, do PSOL. Na Rádio Câmara, de Brasília, Antônio Vital.
17: Trabalho.
18: A notícia de que postos de gasolina estavam obrigando as frentistas a trabalharem de biquíni motivou um debate sobre os limites das empresas na definição dos uniformes de seus funcionários.
0: A questão chegou à Câmara dos Deputados, onde uma proposta foi apresentada para impedir que as vestimentas nas empresas violem a dignidade do trabalhador. O repórter Luiz Cláudio Canuto tem os detalhes.
3: Está na Comissão de Constituição e Justiça da Câmara dos Deputados projeto que cria regras para uso de uniformes de trabalhadores. A intenção é evitar a violação da dignidade do empregado. Atualmente, a CLT define que cabe ao empregador definir o padrão de vestimenta dos empregados, sendo permitida a inclusão no uniforme de logomarcas da própria empresa ou de empresas parceiras e de outros itens de identificação relacionados à atividade desempenhada. A proposta proíbe diferenças que destoam da finalidade da profissão e veda a imposição de roupas que provoquem risco físicos ou ambientais desnecessários. A autora do projeto, deputada Laura Carneiro, do PSD do Rio de Janeiro, explicou o que a motivou a apresentar a proposta.
4: Na verdade, esse projeto surge de uma modinha que apareceu de que as mulheres tinham que estar no posto de gasolina vestidas de biquíni, como se a pessoa vai pôr gasolina apenas para ver aquelas mulheres seminuas. E isso é um completo absurdo, um desrespeito às mulheres brasileiras, um desrespeito ao corpo, um desrespeito à identidade e muito mais um desrespeito à profissional. Você não está tratando de uma mulher que vai vender o seu corpo. Ela está vendendo um produto e ela não tem que utilizar o seu corpo para isso. É um completo absurdo, é entender que a mulher é um objeto. É tudo que a gente batalha, é o que alimenta essa política do machismo, né? O que alimenta essa visão torpe de que mulher é objeto, e é isso que a gente combate todos os dias. Então não faz nenhum sentido a gente não ter apresentado esse projeto, e eu espero que ele seja aprovado.
3: O texto original proibia qualquer uniforme que expusesse o corpo de forma indevida ou que fosse incompatível com a natureza do trabalho e determinava que as normas internas das empresas sobre uniformes deveriam observar critérios de conforto e respeito à diversidade corporal. Na Comissão de Trabalho, a relatora, a deputada Rogéria Santos, do Republicanos da Bahia, optou por uma redação que retirasse o caráter moralizante da proposta e preservasse a autonomia das empresas na gestão da força de trabalho. A comissão acompanhou a sugestão da relatora. Pelo texto aprovado, o empregador não pode exigir dos empregados o uso de vestimentas incompatíveis com a finalidade da atividade. A proposta aguarda a avaliação da Comissão de Constituição e Justiça. Se aprovada, poderá seguir diretamente ao Senado. Para virar lei, precisa ser aprovada pelos deputados e senadores e depois ser sancionada pela Presidência da República. Da Rádio Câmara de Brasília, Luiz Cláudio Canuto.
5: Segurança Pública.
17: Comissão aprova a realização de campanha contra a divulgação de dados de autor de crimes em escolas. A repórter Maria Neves tem os detalhes.
21: A Comissão de Segurança Pública da Câmara dos Deputados aprovou o projeto que prevê a realização de campanhas de conscientização sobre a divulgação de dados pessoais de autores de homicídios em escolas. Pela proposta, as ações deverão incentivar a cobertura jornalística responsável e ética que priorize o interesse público. O texto original do deputado Dr. Jaziel, do PL do Ceará, proíbe a divulgação de informações como nome e foto do autor de crimes cometidos com o objetivo de provocar terror social ou generalizado. Dr. Jaziel propõe, inclusive, punições para quem incorrer na conduta, mesmo para os meios de comunicação. O relator na Comissão de Segurança Pública, deputado delegado Paulo Bilinski, do PL de São Paulo, no entanto, recomendou a aprovação da versão apresentada pelo relator na Comissão de Comunicação, deputado Kleber Verde, do MDB do Maranhão. Kleber Verde considera que proibir veículos de imprensa de divulgar nomes de pessoas envolvidas em crimes de terrorismo consiste em censura prévia, o que é proibido pela Constituição.
22: Apesar de reconhecermos os nobres desígnios esculpidos da concepção desses projetos de lei, suas concepções materiais violam o comando constitucional que veda a censura prévia, tornando-se incompatíveis com a sistemática do nosso ordenamento constitucional.
21: O projeto, que prevê a realização de campanhas de conscientização sobre a divulgação de dados pessoais de autores de homicídios em escolas, ainda será analisado pela Comissão de Constituição e Justiça. A proposta também terá de ser votada pelo plenário e, se aprovada, terá de seguir para o Senado. Da Rádio Câmara de Brasília, Maria Neves.
0: Termina agora o Jornal Câmara dos Deputados, produzido pela Rádio Câmara, com trabalhos técnicos de Everson Urani e apresentação de Luciana Vieira e José Carlos Andrade. Uma ótima noite para você.
17: O Jornal Câmara dos Deputados volta amanhã. Fique agora com as notícias do Tribunal de Contas da União.
1: Minuto do TCU.
2: O Tribunal de Contas da União avaliou a atuação do governo federal diante dos apagões de energia em São Paulo. A fiscalização analisou a atuação do Ministério de Minas e Energia e da Agência Nacional de Energia Elétrica no acompanhamento dos serviços da empresa Enel. A concessionária atende mais de 8 milhões de consumidores em 24 municípios, incluindo a capital paulista. O TCU constatou que o tempo médio para restabelecer a energia passa de 10 horas e está acima das médias nacional e estadual. Desde que assumiu a concessão, em 2018, a Enel acumulou mais de 320 milhões de reais em penalidades. O contrato termina em 2028. Por isso, o TCU determinou que o Ministério e a Agência Reguladora apresentem, em 60 dias, cronograma para garantir a continuidade do serviço. 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
1: Olá, seja muito bem-vindo, seja muito bem-vinda. Está no ar mais uma edição do programa que traz o melhor da década de ouro da música mundial. Prepare-se para reviver grandes sucessos comigo, Douglas Polato, o seu amigo de todos os dias. Bora nessa que você não vai se arrepender não, viu? Aqui você vai curtir os maiores sucessos de todos os tempos. Bora começar!

0: bem, galera? Está tudo muito bom, mas precisamos dar uma paradinha para o intervalo. Relaxa aí que já já estaremos de volta com muita música boa. Segura aí!
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3: Em 1932, há 94 anos, a Disney estreava seu primeiro desenho animado em Technicolor. No Brasil, as mulheres conquistavam o direito de votar e serem votadas. Em 1962, há 64 anos, os Beatles lançavam seu primeiro single. No Brasil, mulheres casadas conquistavam o direito de trabalhar sem autorização do marido. A pílula anticoncepcional também começava a circular. Em 1977, há 49 anos, Star Wars estreava nos cinemas. No Brasil, as mulheres finalmente conquistavam o direito ao divórcio. Em 1979, há 47 anos, o primeiro Walkman chegava às ruas. No Brasil, caía a proibição que impedia mulheres de jogar futebol. Em 1988, há 38 anos, Ayrton Senna conquistava seu primeiro título mundial de Fórmula 1. No Brasil, a Constituição estabelecia a igualdade de direitos entre homens e mulheres. Em 2015, há 11 anos, os Estados Unidos reconheciam o casamento entre pessoas do mesmo sexo em todo o país. No Brasil, o feminicídio passava a ser reconhecido na legislação penal. Em 2002, há 24 anos, o Brasil conquistava o pentacampeonato mundial de futebol e a virgindade ainda aparecia na legislação brasileira como questão para anular um casamento. Em 2023, há 3 anos, Barbie lotava os cinemas e discutia o que significa ser mulher. No Brasil, mulheres casadas deixavam de precisar da autorização do marido para fazer laqueadura. Não foi há tanto tempo. Enquanto assistíamos a filmes, ouvíamos músicas, torcíamos em copas e víamos a internet nascer, mulheres brasileiras ainda conquistavam direitos que hoje parecem básicos. Direitos não foram dados, foram conquistados e precisam ser defendidos. Que este lembrete esteja sempre presente nas eleições. Eu sou Aline Linhares e este é o Tempo Vivo, aqui na 105 FM.
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0: Bom, nós estamos de volta no Hits 80. Se liga aí que a sequência agora está demais.

0: E aí, tá gostando? É o Hits 80 no ar. Seguinte, não saia da sintonia que vamos para um intervalo, mas daqui a pouquinho a gente já volta com mais música boa pra você. Aguenta aí, é o Hits 80.
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2: 8h41.
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0: Você está bem, você está no Hits 80, tocando as melhores da década de ouro da música.

0: Não perca o ritmo, é o Hits 80 tocando as melhores. Bem, vamos fazer um break agora, mas já já a gente volta para continuar recordando com você os sucessos dos anos 80.
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2: 8h59.
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